0: Sensacional, só música boa, né? Pra quem tá aí apaixonado pela nossa programação, assim como nós somos apaixonados por vocês, os nossos queridos ouvintes. Mandar um alôzinho aqui pro meu amigo Alexander, que tá na sintonia. A Miralda também tá acompanhando a gente, o Matheus, a Cláudia, a Cecília, o Irineu, obrigado pelo carinho, a Cris, obrigado, Robson, aquele abraço pra você aí. Daqui a pouquinho a gente manda mais alô.
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0: A Liberdade tá bom demais, onde quer que você esteja, você está muito bem sintonizado em 104.9. Nosso muito obrigado aí pelo seu carinho.
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0: Pois é, fim de semana chegou, hein? Coisa boa. Como é que você tá? Tudo bem? Tudo certinho? Prazer, eu sou o Fernando Leme. E tá aqui do meu lado, Gi.
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0: Vamos lá, Gi. A dica de hoje.
3: Bora, Fernando. O truquezinho hoje é um truque que eu já trouxe anteriormente, mas a dica é diferente, né? Que é um truquezinho pra gente desengordurar o exaustor do teto, o seu depurador, o seu sugar. Não sei como que o pessoal chama aí, cada um chama de um jeito, né? Sugar, eu sei que é a marca, mas muita gente acaba identificando. Eu mesmo lá em casa, eu falo sugar, né? E anteriormente eu já trouxe uma dica muito legal, que é usando querosene, né? Mas hoje eu resolvi trazer uma dica diferente com um produtinho, que inclusive é a linha mentício, que assim, eu garanto que todo mundo tem em casa, não é produto químico, não tem cheiro forte. Então, às vezes, uma pessoa que sofre de alergia, não pode muito com o cheiro da querosene, vai dar certo com essa diquinha de hoje.
0: Boa, daqui a pouquinho então a dica, tá? Vamos lá, primeira fofoca.
3: E bora com as nossas fofoquitas, tô aqui no R7 Entretenimento, olha, e prepara aí o Live Chic, tá? O festival aí reúne os maiores nomes do K-pop nos cinemas, é isso mesmo, gente. Uma semana inteirinha de shows, né? Experiências interativas e exibições exclusivas para os fãs poderem celebrarem, né, nas telonas. Então, para os fãs que não conseguiram ingressos, né, para show, seja no Brasil ou em qualquer outro país, né, tem essa boa notícia que o pessoal pode ir se preparando, né, para o Live Chic e garantir para poder cantar muito. A HYBE e a Trafalgar, né, acabaram de anunciar o HYBE Cinefest 2026, um evento cinematográfico global, né, que vai dominar ali os cinemas do mundo, inteiro nos dias 24 a 31 de outubro, gente. Então vai ser uma semana inteira de imersão total com 6 atrações imperdíveis, né? Tem notícia histórica aí pros fãs sul-americanos, né? A programação inclui 2 transmissões ao vivo de show do BTS diretamente da América do Sul, né? Então se você curte K-pop, não conseguiu ingresso pra assistir o show, você pode garantir ainda, né? E assistir o show nas telonas dos cinemas. Olha que legal.
0: As fofocas e as informações dos bastidores artísticos, né? Que você adora. Daqui a pouquinho tem mais. Vamos de música.

0: Lopes, que está acompanhando o nosso programa. Nossa, muito obrigado pelo seu carinho, pela sua audiência, Gi. Daqui a pouquinho a dica do dia de hoje.
1: Truquezinho para desengordurar o seu exaustor, o seu depurador de ar, o seu sugar aí da cozinha.
0: Viu aí, né, minha senhora? Anota aí, tá? Vamos lá, a música não para.
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Liberdade FM, tá na Liberdade. Tá bom demais. Tá curtindo aí a melhor programação musical no seu rádio. Que bom. Mais música chegando pra você, porque por aqui a música não pode parar, né? Vamos lá, aumenta o volume aí.

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2: E o Cauã Raymond ganhou um novo trabalho internacional, gente. Dessa vez o ator, ele confirmou que vai estar na segunda temporada de Tudo é Justo, né? Série do Disney Plus, protagonizada pela Sarah e pela Kim Kardashian. A novidade veio agora, né? Na última terça-feira, dia 22 de setembro, quando o Cauã, ele compartilhou um post de produção nas redes sociais. Além disso, o artista, ele publicou um vídeo em inglês pra poder celebrar a entrada no elenco e revelou, né? Tá bastante animado ali com o novo projeto. Ele disse: "Oi, pessoal, tô muito feliz em confirmar que entrei pro elenco da segunda temporada de Tudo é Justo, né? Da Hulu e da Disney Plus. É um projeto incrível, estou muito animado aí com o que vem por aí, nos vemos em breve, fiquem ligadinhos." Olha, Cauã tá internacional.

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1: 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Mais um bloco se foi. A gente vai pra um rápido intervalo comercial e a gente volta já.
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6: 9:23.
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0: E vamos nessa? O programa não para. Hoje é dia 25 de setembro, hein? Quem diria?
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0: Ó, pra você que tá aí na sintonia da nossa programação, você também pode ouvir a gente através da nossa página, que é www.liberdadeab.com.br, tá bom? Liberdade FM, tá na liberdade, tá bom demais.
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0: E mais informação, manda aí, Gi.
3: Ainda aqui no Ofo Chico, o Bruno da dupla Com Marrone vai precisar se afastar dos palcos aí por causa de uma cirurgia de hérnia. Por esse motivo, a apresentação que a dupla ia fazer agora no próximo dia 2 de outubro em Cristalina, Goiás, não vai mais acontecer. A informação ela foi confirmada, né, pelo Santana's Gastrobar, que é o estabelecimento que iria receber o show. Segundo o comunicado, o procedimento cirúrgico do Bruno vai acontecer agora nessa próxima semana, até o período da cirurgia, porém, né, o cantor ele seguirá ali normalmente com os compromissos já previstos na agenda. Depois o Bruno vai precisar ficar 7 dias longe dos palcos, né, por orientação médica. O Bruno Marrone e a equipe, né, juntamente com a Space Eletrônica e o Santana's Gastrobar, responsáveis ali pela realização do show, eles agradeceram o carinho, a compreensão dos fãs também, né? De toda a produção local e esperam reencontrar o público aí numa nova oportunidade.
0: Sensacional, daqui a pouquinho tem mais pra você, vamos lá, música não para.

0: boa, muita música pra quem tá acompanhando o nosso programa, obrigado pelo carinho. Daqui a pouquinho a gente tá mandando alô, tá? Vai mandando seu WhatsApp pra gente aí. Daqui a pouquinho tem a dica da Gi, né, Gi?
1: Truquezinho super legal e diferente pra gente conseguir desengordurar o seu exaustor de teto aí da tua cozinha, o seu depurador, o seu sugar, como você queira chamar. Produtinho alimentício que quase todo mundo vai ter em casa, né? 99,9% das pessoas tem em casa e vai conseguir usar pra poder desengordurar aí o exaustor.
0: Isso, já já. Vamos lá, música não para.

0: musicão pra você aqui na Liberdade. Tá na Liberdade, tá bom demais. Continue participando junto com a gente aí através do nosso WhatsApp. Anote aí, é 66-3468-1200. Também tem as nossas páginas aí nas redes sociais. Tem lá no Facebook, procura a gente lá. Liberdade FM Água Boa MT. Siga também no Instagram, @liberdade_1049. Vai lá. Vamos lá, a música continua.
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0: Sensacional, esse é o nosso Babados e Fofocas. Para você que ficou com a gente até aqui, nosso muito obrigado pela sua audiência. Esteja você no seu carro, dando aquela caroninha pra gente, no seu caminhão, na boleia, para você que tá em casa, para você que tá aí no seu trabalho também ouvindo a gente, nosso muito obrigado. Hoje, diga a dica do dia.
1: Então bora pra nossa diquinha aí, desengordurar esse exaustor de teto, seu depurador, seu sugar, não sei como é que você tá chamando, né? E a dica é muito simples. Algum tempo atrás eu já trouxe uma outra diquinha, que é uma diquinha sensacional, sensacional também, que é usando querosene, né? Posso refrisar ela aí mais pra frente pra quem não pegou, mas a dica de hoje é usando o amido de milho, a famosa maisena, gente. Você vai polvilhar o amido de milho sob a superfície engordurada da, como é que fala mesmo aquele nome? Ai, gente, da campânula, isso mesmo, nome difícil, né? Ou do filtro ali, enfim. E aí você vai passar uma bucha seca com poucas gotas de detergente. Por que que isso funciona, Gi? Será que dá certo? Dá certo, gente. O amido de milho, ele atua como um pó absorvente que vai encapsular os óleos espessos que tá ali, né? E vai formar uma graxa em grumos que é fácil de você remover ali com a buchinha seca. Então, testa a dica. Dica dada pela Gi, dica aprovada.
0: Boa, boa. Valeu, Gi. Bom final de semana pra você. Até segunda.
1: Valeu, Fernando.
0: Tudo bem, chegamos ao final de mais um bloco com muita música boa pra você aqui na Liberdade FM, mas não para por aqui. Daqui a pouquinho a gente tá de volta com mais música, peraí. 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

0: que vamos lá em frente, sempre, sempre de cabeça erguida, né? Porque a vida nela não espera a gente se sentir totalmente preparado. Tem dia que tudo parece dar certo, mas também tem aqueles que, ó, só Deus na causa, né? Tem aqueles em que é preciso juntar os pedaços, respirar fundo e continuar. Nem sempre seguir em frente significa estar forte. Às vezes, seguir em frente é simplesmente não desistir. É levantar da cama mesmo sem vontade, é cumprir mais um compromisso, é dar um passo, é acreditar que amanhã pode ser diferente. O que passou deixou marcas, ensinamentos e algumas cicatrizes, mas não precisa determinar aquilo que ainda está por vir. O caminho ele continua aberto e muita coisa boa ainda pode estar esperando logo ali na frente, meu amigo. Por isso não abaixe a cabeça por causa de uma derrota. Não permita que uma decepção faça você esquecer tudo o que já conseguiu superar. Você já atravessou dias que pareciam impossíveis e mesmo assim chegou até aqui. Talvez ainda não seja o momento de entender tudo. Talvez seja apenas o momento de continuar. Um passo de cada vez, tá? Sem pressa, sem parar. Vai lá. Vai com calma, vai com fé, vai com coragem, vai com disposição para poder recomeçar quantas vezes forem necessárias. E vamos lá, em frente, sempre de cabeça erguida, porque enquanto existe caminho, existe possibilidade. E enquanto existe esperança, sempre haverá uma nova oportunidade de fazer diferente para começar outra vez. Lugar. Legal saber que você tá aí na companhia da gente. Obrigado pelo carinho, obrigado pela sintonia. 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
0: Música boa pra você é aqui na nossa programação.

aqui é uma atrás da outra, menos intervalos, mais música boa, muita informação do Brasil e do mundo, muitos alôs também. Vai mandando seu WhatsApp aí pra gente. Aqui você fica muito bem informado e ouvindo a melhor programação musical. E a música não para. Vamos lá.

0: Sensacional, tá na liberdade, tá bom demais, olha aí. Obrigado pelo carinho, obrigado pela sintonia. Vamos lá, o som não para por aqui, 104.9, essa é a liberdade.
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0: Legal que você está aí acompanhando o nosso programa. A gente fica muito agradecido pela sua audiência. Vai pedindo o seu som, mandando seu alô. Agora é hora de mandar beijinhos e beijinhos e beijinhos para minha amiga Luluzinha Pires. A Michirlânia também está na sintonia. Obrigado pelo carinho. O Zé Bernardo também está acompanhando a gente aí. Valeu. A Marinalva Santos, o Silvio e a Geriane também está acompanhando o nosso programa. Um grande abraço.
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0: E uma parada rápida, né? Voltamos em instantes.
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6: 954.
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E atenção, Tomorrowland Brasil abre venda geral de ingressos. É, meu amigo, Tomorrowland também está entre os assuntos em alta. Começou às 10 horas da manhã dessa quinta-feira a venda mundial de ingressos para o Tomorrowland Brasil 2021.

0: 17. O festival, ele vai ser realizado entre os dias 30 de abril e 2 de maio, em Itu, no interior de São Paulo. A pré-venda, realizada anteriormente, chegou a esgotar. 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Voltamos depois de um intervalo comercial bem rápido e para continuar nesse clima, vamos aproveitando aí a próxima música que selecionamos para vocês aí, simbora.
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0: Respira fundo aí, curte o que vem agora porque é só música boa.

0: cara desproporcional.
1: Não, que assim, viu? Gregory Matheus.
2: Tá curtindo a Liberdade FM? Que maravilha! Muitíssimo obrigado pela sua sintonia. Aqui na sua 104,9 só tem música gostosa, né? Você tá acompanhando aí. Vamos lá, música não para.
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0: maravilhoso e que dia sensacional. Porque você tá aí acompanhando a nossa programação. Nosso muito obrigado pela sua audiência. É muito bom saber que tem assim, ó, um monte de gente ouvindo a gente por toda a cidade. Obrigado pelo carinho, muito obrigado pela sua sintonia. Vamos nessa, a música não para.
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0: Fala, que bacana, só musicão pra você aqui na Liberdade. Por quê? Tá na Liberdade? Já sabe, tá bom demais. Na sua casa, no seu carro, no seu trabalho, onde você estiver, fique aí na sintonia junto com a gente. 104.9, sempre, sempre, sempre. Vamos nessa, a música não para.
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0: Muito bom saber que você está acompanhando o nosso programa, coisa boa. Hora de mandar alô, meu amigo Antônio está na sintonia. Aline Alves também está acompanhando a gente. A Silvia também, o José Santos, o Padua também está acompanhando a gente, o Laércio, a Leda Maria, a Emília Santiago, Raimundo e a Juliana Oliveira. Muito obrigado, viu, pelo carinho e pela audiência de vocês. Daqui a pouquinho a gente manda mais alô.
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0: Essa é a Liberdade FM. Obrigado por estar acompanhando a gente aí. Obrigado pela audiência. Vamos ao rápido intervalo. A gente volta daqui a pouquinho.
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7: 10 e 10. 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

0: aí, voltamos já.
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3: 10h22.
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5: 10h41. 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
2: Demais. 11 horas e 3 minutos.
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Boa noite, queridos ouvintes. Que alegria imensa ter você aqui com a gente. Eu sou Jorge Ventura e este é o Songs by Night, o seu convite para desacelerar, para se permitir sentir, para se conectar. Que bom que você escolheu a nossa companhia neste pedacinho da noite, um espaço feito sob medida para o seu coração. Aqui na nossa estação, a gente transforma cada melodia numa ponte, cada palavra num abraço. É um refúgio, um oásis de serenidade, onde a agitação do mundo lá fora fica em segundo plano e a gente foca no que realmente importa: a vida, o amor, a fé e todas as histórias que nos fazem humanos. Pensamos em você, em cada um que busca um momento de paz, uma mensagem de otimismo, uma canção que aqueça a alma. Nesta primeira parte do programa, vamos juntos tecer essa colcha de afeto, com recados que chegam carregados de emoção, a beleza da poesia que nos faz sonhar e a sabedoria do folclore que nos lembra de onde viemos. É um espaço para refletir, para se inspirar, para encontrar aquela tranquilidade que tanto buscamos. E para darmos o primeiro passo nessa jornada, escolhemos uma voz que dispensa apresentações. Uma canção que desde o primeiro acorde já nos agarra e nos leva para dentro de uma história profunda. Prepare o seu coração, sinta a emoção vindo aí. Com você, a grandiosidade de Adele e a inesquecível Hello.

Boa noite, amigos e ouvintes do Songs by Night. Que bom ter você pertinho da gente, aqui nesta primeira parte do nosso programa. É um refúgio, não é? Um lugar para a alma encontrar a sua serenidade, a sua paz. E nesse espírito de fé e esperança, convido você a refletir comigo em um salmo que nos traz tanto conforto. Aquele que habita no esconderijo do Altíssimo, à sombra do Onipotente descansará. Direi do Senhor, Ele é o meu Deus, o meu refúgio, a minha fortaleza, e nele confiarei. Ele te cobrirá com as suas penas, e debaixo das suas asas te confiarás. A sua verdade será o teu escudo e broquel. Que essa mensagem de proteção e amor possa embalar o seu coração. Vamos seguir com mais uma canção que abraça a alma. Só aqui, no Songs by Night.

noite, meus queridos amigos do Songs by Night. Que bom ter a sua companhia, essa conexão de almas que a gente sente no ar. Um abraço à distância, não é mesmo? Nesta primeira parte do nosso programa, navegamos juntos por um mar de sentimentos que tocam o coração, por melodias que acalmam a alma e por histórias que nos convidam a enxergar a beleza da vida, mesmo em suas nuances mais delicadas. É um privilégio imenso, uma alegria profunda, poder compartilhar esses momentos de reflexão e carinho com vocês. A música, a poesia, as palavras de otimismo e fé, elas têm um poder incrível de nos unir, de nos lembrar que não estamos sós, que a vida é um presente a ser celebrado a cada instante, em cada sorriso, em cada lágrima que nos ensina. E é exatamente essa a nossa proposta aqui no Songs by Night. Ser esse porto seguro, esse oásis de serenidade para sua alma. Um espaço onde o amor e a esperança sempre encontram seu lugar. Onde recados e canções são entregues com o maior afeto. Daqui a pouquinho a gente volta, renovado, com mais canções que abraçam, mais histórias que inspiram e mais um tanto de afeto para dividir. Continue com a gente. O Songs by Night faz uma breve pausa e já já estamos de volta para a próxima parte. Fica comigo, tá?

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1: 11:26.
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Boa noite, meu amigo, minha amiga. Estamos de volta com Songs by Night. E que alegria ter você pertinho de mim nesta segunda parte do nosso encontro. A vida muitas vezes nos traz reviravoltas, não é mesmo? Momentos que parecem nos virar do avesso, nos fazem questionar, nos fazem sentir que tudo está diferente. Mas, com o tempo, a gente percebe que essas mudanças são parte do nosso caminho, da nossa evolução. E que depois de qualquer turbulência, o sol sempre encontra um jeito de brilhar de novo, de nos abraçar com sua luz e nos lembrar que a esperança está sempre vindo de novo. É sobre essa resiliência do coração, essa capacidade de se reerguer e de acreditar no recomeço, que a próxima canção nos fala. Uma melodia que marcou 1995 e que toca a alma com uma verdade universal. Prepare o seu coração para Carly Simon e o clássico Coming Around.

noite, meus amigos e amigas do Songs by Night. Que alegria ter você aqui, pertinho, nessa nossa jornada de afeto e boas vibrações. Eu sou o Jorge Ventura e estamos juntos, entregues a cada nota, a cada palavra que toca a alma. Nesta segunda parte do programa, nosso coração se abre ainda mais para as histórias que chegam, para os sentimentos que nos unem. E agora é o momento que eu adoro, o nosso WhatsApp do coração. É a sua voz, seu sentir, que ecoa por aqui. Recebemos uma mensagem tão linda, em forma de poesia, que eu faço questão de compartilhar com todos vocês. Ouça com o coração. Em cada estrela, um brilho a me guiar. Em cada verso, um sonho a despertar. O amor que sinto, imenso e sem fim, é melodia que mora dentro de mim. Na sua voz, encontro a paz que busco. No seu olhar, o amor que traduzo. Que a vida seja sempre um canto de luz. E o nosso encontro, um presente que reluz. Que beleza, não é mesmo? Essa sensibilidade que nos conecta, que nos faz enxergar a poesia em cada detalhe da vida. Muito obrigado a quem nos enviou essa pérola. Seu sentir é o nosso combustível. É a essência do Songs by Night. E é com essa doçura no peito que a gente segue. Embalado por melodias que marcam épocas, que nos transportam. Vamos agora com uma canção de 1985, um clássico atemporal, que fala de recomeços e da força do amor. Porque a música, como a vida, tem seus ciclos e sempre nos convida a celebrar. Fique com a gente.

0: noite, meus queridos amigos da alma. Que bom ter você aqui comigo, nessa nossa viagem de afeto, nesse refúgio que preparamos com tanto carinho. E um abraço especial para todos aqueles que, como nós aqui na rádio, estão trabalhando agora, dedicando seu tempo para cuidar do mundo lá fora, enquanto a gente se encontra aqui. É um prazer ter sua companhia. Sua sintonia é nosso combustível. Chegamos ao final desta segunda parte do nosso Songs by Night. Daqui a pouquinho, eu, Jorge Ventura, estou de volta com mais emoção e canções que abraçam o coração. Não saia daí, o intervalo é rapidinho.
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4: 11:45.
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0: Boa noite, meus queridos amigos. Que delícia ter vocês de volta. Estamos de volta ao Songs by Night. E que alegria a minha de estar aqui, nessa nossa terceira parte, compartilhando esse cantinho de afeto com cada um de vocês. Sabe, a vida é uma melodia complexa, com seus altos e baixos, suas pausas e seus crescendos. E é tão importante, de vez em quando, a gente se permitir uma pausa, um momento de autocuidado, para respirar fundo, se reencontrar e lembrar quem a gente é de verdade. É como se a alma pedisse para a gente se libertar de tudo que nos prende, de tudo que nos diminui, para ir em busca da nossa própria luz, da nossa essência mais pura. Eu acredito muito nesse poder de se permitir ser livre, de encontrar a sua própria voz, de ir atrás dos seus sonhos, daquilo que faz seu coração vibrar. É um convite para você se libertar das expectativas alheias e abraçar a sua jornada, com coragem e com muita fé. E é exatamente sobre essa jornada de descoberta e de se soltar, de ir em frente, que a nossa próxima canção fala. Fiquem ligados, porque o som que vem agora é para embalar essa inspiração.

Boa noite, meu amigo, minha amiga, que nos acompanha nesta linda jornada dos Sons by Night. Que bom ter você aqui, pertinho, nesse abraço sonoro que a gente tanto preza. Estamos juntas na terceira parte do programa e cada canção que chega por aqui é um convite para a gente respirar fundo, não é mesmo? Depois de um momento tão especial que tocou a alma e fez a gente viajar um pouquinho, eu quero te convidar para o nosso autocuidado hoje. Pense comigo, nesse ano de 2026, com tanta coisa acontecendo, tantas informações que chegam de todos os lados, é fácil se sentir um pouco sobrecarregado, com a mente cansada. A gente absorve demais e às vezes esquece de se reconectar com o que realmente importa, o momento presente. O autocuidado hoje é justamente isso, um tempinho para você silenciar o mundo lá fora e escutar a sua própria voz. É uma pausa consciente para reduzir essa fadiga mental, para sentir o ar que entra e sai, para notar a beleza de um pensamento simples, de uma emoção genuína. É um convite para você se dar esse carinho, essa atenção, esse aconchego que só a gente mesmo pode oferecer ao nosso coração. Permita-se sentir, sem pressa, sem julgamento. Deixe a música ser a trilha sonora dessa sua redescoberta, desse seu reencontro com a paz interior. E para continuar essa nossa caminhada de luz e melodia, prepare o coração, porque a próxima canção já vem chegando, com a promessa de mais um abraço musical só para você. Fique com a gente.

noite, meu querido, minha querida. Que bom que você está aqui, fazendo de Sons by Night esse nosso cantinho especial de afeto e boas energias. É sempre um privilégio compartilhar esses momentos de reflexão e carinho com você, que transforma cada melodia em um abraço para a alma. Estamos chegando ao fim dessa nossa terceira parte, mas não vá muito longe, tá? Nosso encontro é só alegria e a próxima parte do programa está mais que demais, preparada com todo o carinho para tocar seu coração de um jeito único. A gente volta já já com mais histórias, mais emoção e a música que inspira a vida. Não saia daí, Songs by Night está só começando a te envolver.

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3: Meia-noite e sete minutos.
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1: Fala, galera ligada no esporte. Chegando junto aqui no Minuto Esportivo pra gente mergulhar nas últimas novidades do mundo da bola. Lineu Silva no comando, trazendo tudo pra você com aquela energia de sempre, mas com a informação precisa na ponta da língua. O Al Hilal fez uma oferta milionária, mas o atacante Luiz Dias prefere continuar no Bayern de Munique. E o Real Madrid aceita negociar Vinícius Júnior com o Arsenal, exigindo uma quantia bem alta.
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1: O Al Hilal, time saudita, apresentou uma proposta de salário astronômico para o atacante colombiano Luiz Dias. A oferta chega a impressionantes 130 milhões de reais anuais. No entanto, mesmo com os valores sedutores, o jogador demonstrou que sua intenção é permanecer no Bayern de Munique, clube com o qual ele tem vínculo contratual válido até junho de 2029. Ou seja, por enquanto, Luiz Dias não tem planos de se transferir para o Al Hilal. Mudando de ares, mas continuando no futebol europeu, o Real Madrid sinalizou que está aberto a negociar o craque brasileiro Vinícius Júnior com o Arsenal. O clube espanhol está ciente do forte interesse da equipe inglesa na contratação do atacante. Para liberar Vini Júnior, o Real Madrid já definiu um valor de negociação que chega a 929 milhões de reais. É um valor considerável. E vale lembrar que o atacante ainda não renovou seu contrato com o time merengue, o que pode abrir portas para essa possível movimentação no mercado.
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1: Fique ligado que o Minuto Esportivo continua e na próxima parte tem muito mais para você. Por enquanto, a gente encerra essa parte por aqui.
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2: Meia-noite e 10 minutos.
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4: Boa noite, meu amigo, minha amiga. Estamos de volta com Songs by Night. E que alegria ter você pertinho de mim nesta segunda parte do nosso encontro. A vida muitas vezes nos traz reviravoltas, não é mesmo? Momentos que parecem nos virar do avesso, nos fazem questionar, nos fazem sentir que tudo está diferente. Mas, com o tempo, a gente percebe que essas mudanças são parte do nosso caminho, da nossa evolução. E que depois de qualquer turbulência, o sol sempre encontra um jeito de brilhar de novo, de nos abraçar com sua luz e nos lembrar que a esperança está sempre vindo de novo. É sobre essa resiliência do coração, essa capacidade de se reerguer e de acreditar no recomeço, que a próxima canção nos fala. Uma melodia que marcou 1995 e que toca a alma com uma verdade universal. Prepare o seu coração para Carly Simon e o clássico Coming Around Again.

Boa noite, meus amigos e amigas do Songs by Night. Que alegria ter você aqui, pertinho, nessa nossa jornada de afeto e boas vibrações. Eu sou o Jorge Ventura e estamos juntos, entregues a cada nota, a cada palavra que toca a alma. Nesta segunda parte do programa, nosso coração se abre ainda mais para as histórias que chegam, para os sentimentos que nos unem. E agora é o momento que eu adoro, o nosso WhatsApp do coração. É a sua voz, seu sentir, que ecoa por aqui. Recebemos uma mensagem tão linda, em forma de poesia, que eu faço questão de compartilhar com todos vocês. Ouça com o coração. Em cada estrela, um brilho a me guiar. Em cada verso, um sonho a despertar. O amor que sinto, imenso e sem fim, é melodia que mora dentro de mim.

Na sua voz, encontro a paz que busco. No seu olhar, o amor que traduzo. Que a vida seja sempre um canto de luz. E o nosso encontro, um presente que reluz. Ah, que beleza, não é mesmo? Essa sensibilidade que nos conecta, que nos faz enxergar a poesia em cada detalhe da vida. Muito obrigado a quem nos enviou essa pérola. Seu sentir é o nosso combustível. É a essência dos Songs by Night. E é com essa doçura no peito que a gente segue. Embalado por melodias que marcam épocas, que nos transportam. Vamos agora com uma canção de 1985. Um clássico atemporal, que fala de recomeços e da força do amor. Porque a música, como a vida, tem seus ciclos.

clássico atemporal, que fala de recomeços e da força do amor. Porque a música, como a vida, tem seus ciclos e sempre nos convida a celebrar. Fique com a gente.

cuidar do mundo lá fora, enquanto a gente se encontra aqui. É um prazer ter sua companhia. Sua sintonia é nosso combustível. Chegamos ao final desta segunda parte do nosso Songs by Night. Daqui a pouquinho, eu, Jorge Ventura, estou de volta com mais emoção e canções que abraçam o coração. Não saia daí, o intervalo é rápido.

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4: Meia-noite e 28 minutos.
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8: Fala, pessoal que curte esporte. Sejam bem-vindos para mais uma rodada de informações aqui no nosso Minuto Esportivo. É sempre um prazer trazer para você as novidades que agitam o mundo da bola e de outras modalidades. Para começar, já se liga nas manchetes que abrem esta parte do programa. Informações que acabaram de chegar. A primeira, envolvendo um nome de peso no cenário mundial. A França confirmou Zinedine Zidane como técnico até o ano de 2030. E a segunda, também com Zinedine Zidane, que revelou ter recusado propostas de clubes, priorizando uma seleção nacional para comandar.
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8: Vamos aos detalhes da primeira manchete, então. A França, olha só, confirmou Zinedine Zidane como o seu novo treinador. O ídolo francês, conhecido por sua brilhante carreira como jogador e também como técnico campeão, assume novamente o comando técnico da seleção. E o vínculo estabelecido, pelo que foi divulgado, vai até o ano de 2030. Uma aposta de longo prazo da Federação Francesa em Zizou, demonstrando total confiança no trabalho e na visão do ex-jogador e agora técnico, para construir um projeto sólido e vitorioso nos próximos anos. Agora, passando para a próxima informação. O próprio Zinedine Zidane, em declarações recentes, revelou publicamente que recusou propostas de diversos clubes de futebol. A prioridade de Zizou, como ele mesmo enfatizou, sempre foi de fato treinar uma seleção nacional. Ele deixou bem claro que essa era sua única e principal motivação para não aceitar outros convites que surgiram ao longo de sua trajetória profissional. Uma postura que mostra o foco total do técnico em um projeto de seleção, buscando desafios em um patamar diferente de sua carreira.
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8: E por aqui, encerramos esta parte do nosso Minuto Esportivo. Mas não se preocupe, o programa continua, com mais informações e análises no nosso próximo encontro. A gente volta já já com muito mais para você. Fique com a gente.
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4: Meia-noite e 32 minutos.

pontinho de afeto com cada um de vocês. Sabe, a vida é uma melodia complexa, com seus altos e baixos, suas pausas e seus crescendos. E é tão importante, de vez em quando, a gente se permitir uma pausa, um momento de autocuidado para respirar fundo, se reencontrar e lembrar quem a gente é de verdade. É como se a alma pedisse para a gente se libertar de tudo que nos prende, de tudo que nos diminui, para ir em busca da nossa própria luz, da nossa essência mais pura. Eu acredito muito nesse poder de se permitir ser livre, de encontrar a sua própria voz, de ir atrás dos seus sonhos, daquilo que faz seu coração vibrar. É um convite para você se libertar das expectativas alheias e abraçar a sua jornada, com coragem e com muita fé. E é exatamente sobre essa jornada de descoberta e de se soltar, de ir em frente, que a nossa próxima canção fala. Fiquem ligados, porque o som que vem agora é para embalar essa inspiração.

noite, meus queridos amigos. Que delícia ter vocês de volta. Estamos de volta ao Songs by Night. E que alegria a minha de estar aqui, nessa nossa terceira parte, compartilhando esse cantinho.

Boa noite, meu amigo, minha amiga, que nos acompanha nesta linda jornada dos Sons by Night. Que bom ter você aqui, pertinho, nesse abraço sonoro que a gente tanto preza. Estamos juntas na terceira parte do programa e cada canção que chega por aqui é um convite para a gente respirar fundo, não é mesmo? Depois de um momento tão especial que tocou a alma e fez a gente viajar um pouquinho, eu quero te convidar para o nosso autocuidado hoje. Pense comigo, nesse ano de 2026, com tanta coisa acontecendo, tantas informações que chegam de todos os lados, é fácil se sentir um pouco sobrecarregado, com a mente cansada. A gente absorve demais.

e às vezes esquece de se reconectar com o que realmente importa, o momento presente. O autocuidado hoje é justamente isso, um tempinho para você silenciar o mundo lá fora e escutar a sua própria voz. É uma pausa consciente para reduzir essa fadiga mental, para sentir o ar que entra e sai, para notar a beleza de um pensamento simples, de uma emoção genuína. É um convite para você se dar esse carinho, essa atenção, esse aconchego que só a gente mesmo pode oferecer ao nosso coração. Permita-se sentir, sem pressa, sem julgamento. Deixe a música ser a trilha sonora dessa sua redescoberta, desse seu reencontro com a paz interior. E para continuar essa nossa caminhada de luz e melodia, prepare o coração, porque a próxima canção já vem chegando, com a promessa de mais um abraço musical só para você. Fique com a gente.

0: Boa noite, meu querido, minha querida. Que bom que você está aqui, fazendo de Sons by Night esse nosso cantinho especial de afeto e boas energias. É sempre um privilégio compartilhar esses momentos de reflexão e carinho com você, que transforma cada melodia em um abraço para a alma. Estamos chegando ao fim dessa nossa terceira parte, mas não vá muito longe, tá? Nosso encontro é só alegria e a próxima parte do programa está mais que demais, preparada com todo o carinho para tocar seu coração de um jeito único. A gente volta já já com mais histórias, mais emoção e a música que inspira a vida. Não saia daí. Songs by Night está só começando a te envolver.
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3: Meia-noite e 54 minutos.
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8: Muito bom ter a sua companhia no Minuto Esportivo. O seu giro rápido pelas principais notícias do esporte. Fique atento porque a gente já começa com o que tá pegando fogo nos bastidores. Vamos para as manchetes do momento. O ex-goleiro Marcos saiu em defesa de Carlos Miguel no Palmeiras, depois de uma falha do arqueiro em campo. E no sul do país, o Grêmio reabriu as conversas por Christian Oliveira, buscando uma solução para um negócio que envolve 10 milhões de reais.
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8: O ex-goleiro Marcos, uma figura icônica do futebol, veio a público para defender o goleiro Carlos Miguel, do Palmeiras. A defesa de Marcos acontece após Carlos Miguel ter cometido erros importantes durante uma partida. Esses erros, infelizmente, acabaram resultando na derrota da equipe alviverde, o Palmeiras, em seu confronto com o Atlético Mineiro. O posicionamento do ex-goleiro traz um ponto de vista sobre a pressão e as dificuldades da posição. Lembrando que falhas são parte do jogo para qualquer atleta. Passando para a notícia que chega do Grêmio, o Imortal, como é conhecido, reabriu as conversas com o atacante Christian Oliveira. O clube gaúcho está buscando uma solução estratégica para concretizar um negócio que tem um peso financeiro considerável, avaliado em 10 milhões de reais. Christian Oliveira atualmente está emprestado e o tricolor se movimenta com uma nova abordagem, uma nova estratégia para acertar essa negociação. O objetivo é integrar o atacante de forma definitiva ao elenco, apesar do impacto nos cofres do clube.
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8: E assim encerramos mais uma parte aqui no Minuto Esportivo. A gente se encontra na sequência da nossa programação, com muito mais informações e o melhor do esporte para você. Continue ligado na nossa rádio.
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3: Meia-noite e 57 minutos.
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0: Boa noite, meu querido, minha querida. Que bom ter você de volta em sintonia com a gente aqui no Sons by Night. Eu sou Jorge Ventura e é um privilégio, uma alegria imensa poder compartilhar esses momentos tão especiais com você. Estamos juntos, né? Sentindo cada nota, cada palavra, cada emoção que pulsa aqui no nosso encontro. Nesta que é a nossa sexta parte do programa, o coração se abre ainda mais para a beleza da vida, para a força do amor que nos conecta, que nos faz seguir em frente. Lembre

lembre-se que logo mais teremos um conto noturno, daqueles que tocam a alma e nos fazem sonhar. Mas agora, para aquecer ainda mais o seu coração, prepare-se para sentir a poesia em forma de canção. Com Djavan, um mestre, um clássico. Vem aí, Pétala, na versão ao vivo. Deixe-se levar por essa melodia que abraça.

noite, meu amigo, minha amiga que nos acompanha nesta linda noite. É Jorge Ventura quem te fala, com o coração aberto, acolhendo cada um de vocês nesta sexta parte do nosso Songs by Night. Sabe, a vida é uma melodia complexa, às vezes com notas agudas de alegria, outras vezes com acordes mais suaves de reflexão. Mas em cada compasso, há sempre uma chance de encontrar a beleza, de abraçar o amor que mora em nós e que nos conecta uns aos outros. A gente aprende que mesmo nas dores, nas pausas da canção, existe uma força silenciosa que nos impulsiona. Que a música seja esse abraço invisível, essa ponte para o otimismo que tanto precisamos. Permita-se sentir, permita-se sonhar. E venha comigo, que a próxima canção já espera por você, para tocar a sua alma.

você aqui comigo, nesse nosso espaço de afeto e melodia. Espero de coração que essa nossa jornada, que já está na sexta parte, esteja tocando a sua alma, te abraçando de alguma forma. É sempre um prazer enorme dividir esses instantes, essas histórias, essas canções que curam e inspiram. A gente vai fazer uma pequena pausa agora, um respiro. Mas é rapidinho, tá? Já já eu volto para a próxima parte do nosso programa, com mais carinho e mais música para embalar a sua noite. E para você que já está se aconchegando, pronto para dormir com a nossa voz e a nossa canção, uma boa noite. Que a paz te encontre e o descanso seja sereno. Daqui a pouco, eu estou de volta.

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1: No ar, o Minuto Esportivo. Informação e velocidade para você ficar por dentro de tudo no mundo dos esportes. E para começar, vamos direto para as manchetes que movimentam o cenário da bola. A primeira delas, técnico do Galatasaray sai em defesa de Sané após críticas na Copa do Mundo. E a segunda manchete, nos bastidores do Flamengo, Varela perde titularidade para Emerson Royal e tenta convencer Leonardo Jardim.
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1: O técnico Okan Buruk, que comanda o Galatasaray, veio a público para defender o atacante Sané. Buruk afirmou que Sané foi transformado em um verdadeiro bode expiatório pela eliminação da seleção da Alemanha na última Copa do Mundo. Para o treinador, as críticas direcionadas ao jogador foram exageradas e não condizem com a sua real importância e performance. Sané, que atua no ataque, tem sido alvo constante de avaliações severas, e seu comandante no clube turco fez questão de minimizar essa pressão, buscando proteger seu atleta. E falando em movimentação no campo, lá no Flamengo, o lateral direito Varela vive um momento de reviravolta em sua carreira no clube carioca. O jogador acabou perdendo sua posição de titularidade para Emerson Royal, que tem se destacado nas últimas partidas. Com essa mudança, Varela agora precisa correr atrás e buscar seu espaço novamente dentro da equipe. A missão não é fácil, já que ele terá que convencer o técnico Leonardo Jardim de que merece retomar a titularidade. Varela, pelo que tudo indica, virou reserva nesse começo de trabalho, e a disputa

0: A vaga na lateral direita está mais acirrada do que nunca no rubro-negro. Ele terá que mostrar muito nos treinos e em eventuais oportunidades para reverter essa situação e voltar a ser prestigiado no elenco do Fla.
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0: E assim a gente encerra mais uma parte do nosso Minuto Esportivo. Fique ligado na programação da rádio. A gente volta em breve com mais notícias e análises do universo do esporte.
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3: 1:21.
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1: Chegamos com o Minuto Esportivo. Sua parada obrigatória para ficar ligado em tudo que movimenta o universo da bola. Aqui na sua rádio. E a gente já começa com as manchetes que estão agitando o cenário esportivo. Lá fora, o técnico da Argentina, Lionel Scaloni, desabafou. Ele recebeu fortes críticas depois do segundo lugar na Copa do Mundo e o treinador veio a público. Por aqui, no futebol brasileiro, o Cruzeiro viu sua grande sequência de invencibilidade na Série A ser quebrada. Um resultado importante colocou fim à boa fase da equipe.
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1: Começando com o desabafo de Lionel Scaloni. O treinador da seleção argentina, campeã mundial em outra edição, pediu desculpas aos torcedores por não conseguir conquistar o título novamente nesta última Copa do Mundo. Scaloni também fez questão de rebater os comentários negativos que surgiram após a campanha da Argentina, onde a equipe ficou com o segundo lugar. Esse desabafo veio cerca de uma semana depois da final do torneio, mostrando como as críticas impactaram o ambiente da seleção e do próprio técnico. Uma situação delicada para o comando técnico dos hermanos. Mudando para o cenário nacional, o Cruzeiro, que vinha em uma fase muito boa, era o dono da maior invencibilidade da Série A do Campeonato Brasileiro. Essa sequência de resultados positivos, que acumulava vários jogos sem perder, foi interrompida depois da derrota para o Botafogo. O time mineiro vinha mostrando um trabalho consistente, acumulando bons resultados sob o comando do técnico Arthur Jorge. A interrupção dessa série de vitórias e empates contra o Botafogo marca sem dúvida uma virada na campanha da equipe celeste no campeonato, e a torcida espera a recuperação.
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1: Com isso, a gente encerra mais uma parte do Minuto Esportivo. Fique ligado na programação da rádio e a gente volta daqui a pouco com mais informações. Até a próxima.
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2: 1:25.
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4: Boa noite, queridos amigos e amigas. Que bom reencontrar você por aqui. Estamos de volta, sim, para nossa oitava parte dessa jornada de afeto, aqui no seu Sons by Night. É um prazer, uma honra ter a sua companhia, sentir essa conexão que nos une, mesmo através do rádio. E se por acaso, nesse exato instante, o seu coração estiver um pouco mais apertado, se a vida andou te cobrando demais, respira fundo, tá tudo bem. Lembre-se que a beleza mora nos

detalhes. E a força, muitas vezes, é em simplesmente continuar. Um passo de cada vez. Abrace essa serenidade que a noite nos oferece, esse oásis de paz. E para abraçar ainda mais a sua alma, com uma melodia que é pura poesia, prepare-se, porque vem aí, para tocar fundo, o mestre Sting, com a atemporal Fields of Gold. Fica com a gente.

Boa noite, meu amigo, minha amiga. Que bom ter você aqui com a gente, nessa nossa parte 8 de Songs by Night. É um prazer inenarrável, como sempre, poder dividir esses momentos de reflexão, de afeto, de pura melodia com cada um de vocês. Sabe, a vida às vezes parece um grande quebra-cabeça, não é mesmo? Peças que se encaixam e desencaixam, momentos de clareza e outros de pura interrogação. Mas o importante sempre é não perder a fé na beleza do processo, na força que temos para reconstruir, para recomeçar. Cada experiência, por mais difícil que pareça, traz consigo um ensinamento valioso, um convite para o nosso coração amadurecer, para nossa alma se expandir. Não se culpe por sentir, por errar, por buscar. Permita-se ser humano, com todas as suas nuances, com todas as suas emoções. O amor verdadeiro, aquele que nos cura e nos eleva, começa por essa aceitação de quem somos, de como somos. E a partir daí, a gente consegue enxergar o mundo com mais carinho, com mais compaixão. Que a gente possa sempre cultivar a esperança, a gentileza e a crença de que o melhor está por vir. E é com essa mensagem de carinho, de otimismo, que a gente te convida para mais um abraço musical. Fique com a gente, porque agora a gente tem uma canção que vai tocar a sua alma. Tenho certeza.

0: noite, meu amigo, minha amiga. Que alegria é sentir sua presença, sua alma conectada à nossa aqui no Songs by Night. Chegamos ao finalzinho desta oitava parte do nosso encontro e a gente já sente aquela saudade que antecede um reencontro, sabe? Quero agradecer do fundo do meu coração por você escolher compartilhar este momento tão íntimo e especial conosco. Sua companhia é um presente, um acalanto pra gente. Agora, vamos fazer uma pequena pausa, mas não se preocupe. Daqui a pouquinho, Jorge Ventura estará de volta, com mais histórias que tocam, mais poesia que inspira e a música que sempre abraça a sua alma. Permaneça conosco. O intervalo é rápido e a gente se encontra logo mais.
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2: Não sai daí, gente. Informa a hora
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2: certa.
3: Apoio cultural. 1h44.
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1: Minuto Esportivo no ar, chegando com as informações mais quentes do mundo da bola. Para você que acompanha cada lance, cada virada, cada gol, a gente traz um resumo caprichado. Vamos direto às manchetes que estão agitando o cenário do futebol, com notícias importantes para você, fã do esporte, que não perde um detalhe. O Real Madrid avalia um novo empréstimo para o atacante Endrick, já no início da próxima temporada europeia. O São Paulo conquistou uma vitória importante no Paulistão Feminino, assumindo a vice-liderança da competição.
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1: Começando com o noticiário europeu e uma situação que envolve um dos nossos jovens talentos. O Real Madrid, um dos gigantes do futebol mundial, estaria avaliando a possibilidade de um novo empréstimo para o atacante brasileiro Endrick. Essa movimentação, de acordo com o respeitado jornal espanhol Marca, poderia ocorrer já no início da próxima temporada europeia. O clube merengue, agora sob a batuta de José Mourinho no comando técnico, passa por um momento de redefinição e ajustes em seu elenco principal. Essa fase de transição pode ser o motivo por trás da decisão de emprestar o jogador, buscando mais tempo de jogo e experiência para Endrick, antes de integrá-lo definitivamente ao time. No Campeonato Paulista Feminino, o São Paulo entrou em campo e garantiu uma importante vitória sobre o Mirassol. O time tricolor superou o adversário, conquistando os 3 pontos que eram fundamentais para sua campanha no estadual. Os gols que selaram esse resultado positivo vieram dos pés de Bia Menezes, que balançou as redes ainda no primeiro tempo, abrindo o placar para o São Paulo. Já na segunda etapa do jogo, Kézia Senna ampliou a vantagem, garantindo a tranquilidade para o time paulista. Com esse triunfo convincente, o São Paulo alcançou a vice-liderança da competição, mostrando força e consistência nesta temporada do futebol feminino.
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1: A gente encerra esta parte do Minuto Esportivo, mas fique ligado, que o nosso programa continua com muito mais para você. Acompanhe a nossa programação. A gente volta já.
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2: 1:48.
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4: Boa noite, meus queridos amigos e amigas que nos acompanham aqui no Songs by Night. Que bom ter você de volta, que bom ter a sua companhia, a sua energia nesse nosso encontro tão especial. Estamos de volta para a 9ª parte do nosso programa e cada momento, cada história que compartilhamos é como um abraço apertado para a alma, não é mesmo? A gente sabe que a vida é feita de encontros, de desencontros, de pequenas estrelas que brilham e nos guiam. E é exatamente nessa luz, nessa esperança que a gente se conecta. É um privilégio enorme poder estar aqui com você, sentindo a mesma vibração, compartilhando os mesmos sentimentos, mesmo que à distância. Às vezes, tudo o que a gente precisa é de uma canção que nos lembre que não estamos sozinhos, que há beleza em cada caminho. E é com essa sensação que eu te convido a mergulhar na próxima melodia. Prepare o coração, porque vem aí, para tocar fundo na sua alma, um pedido lindo, uma canção que é pura poesia. Ed Sheeran com All of the Stars. It's just enough.

noite, meu querido ouvinte, minha querida ouvinte, que nos acompanha nesta parte tão especial dos Songs by Night. É com o coração aberto que a gente segue essa jornada de afeto, de conexão, de histórias que se entrelaçam no ar e que nos lembram da força que existe em cada um de nós. Sabe, muitas vezes a gente se sente pequeno diante dos desafios, não é? Mas existe uma luz que nunca se apaga, uma presença que nos guia e nos ampara, mesmo quando a gente não percebe. É a fé que nos diz que não estamos sozinhos, que há um propósito maior, um amor que nos sustenta e nos renova a cada anoitecer. Confie nessa força que habita em você, nesse caminho que se desenha com carinho, com esperança. Que a gente possa sempre cultivar a gratidão por cada sopro de vida, por cada chance de recomeçar, de amar. Deixe a esperança florescer como um jardim secreto dentro do peito e saiba que cada passo, por menor que seja, é um avanço na direção da paz. E para embalar esses sentimentos, essa fé que nos move, vamos agora com mais uma canção que toca a alma e abraça o coração. Fique com a gente.

Boa noite, meus queridos ouvintes do Songs by Night. Que bom ter você aqui comigo, nessa nossa jornada de afeto, onde cada história, cada recado se transforma em melodia para a alma. É um prazer imenso compartilhar esse espaço, esse refúgio com você. Estamos chegando ao fim dessa nova parte do nosso programa e eu quero mandar um abraço apertado para cada um que nos acompanha. Mas não se preocupe, é só um pequeno intervalo para a gente respirar. E já já eu volto com muito mais carinho e, claro, na nossa próxima parte teremos o quadro que você tanto gosta, o Minha História. Fique pertinho, porque eu volto

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2: Duas e cinco.
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2: Alô, você que acompanha o Minuto Esportivo. Estamos no ar com as principais informações do mundo da bola, para você ficar por dentro de tudo o que rola nos gramados nacionais e internacionais. Começamos falando do mercado de transferências, com o Flamengo cogitando enviar Gonzalo Plata ao Zenit para facilitar a chegada de Luis Enrique. E na Europa, o Liverpool faz um movimento importante por Fikayo Tomori, após a saída de Konaté.
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2: Sobre a situação do Flamengo, o clube segue monitorando de perto a situação de Luis Enrique, um atacante que está na mira da diretoria rubro-negra. Para tentar avançar nas negociações e facilitar a chegada do jogador, o Flamengo cogita enviar o atleta Gonzalo Plata ao Zenit. É importante destacar que outro clube do futebol brasileiro também entrou na disputa pela contratação de Luis Enrique, o que promete esquentar a briga por esse nome no mercado. Já no velho continente, mais precisamente na Inglaterra, o Liverpool está bastante ativo neste período de movimentações. O clube inglês anunciou recentemente a chegada do jovem Vitor Muñoz e já se mostra pronto para investir novamente em um nome de peso. A diretoria dos Reds faz um movimento por Fikayo Tomori, um zagueiro que está sendo observado de perto. Essa investida acontece após a saída de Konaté do elenco, indicando que o Liverpool busca reforçar a sua defesa.
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2: É isso. A gente faz uma breve pausa e volta já com a próxima parte do nosso Minuto Esportivo.
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3: 12:08.
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5: Boa noite, meu amigo, minha amiga. Que bom que você está de volta aqui com a gente em Sons by Night. É com o coração aberto que te recebo, como se estivéssemos lado a lado nessa nossa jornada de afeto, nessa nossa 10ª parte do programa. A vida às vezes parece um mar de emoções, não é? E é nessas horas que a gente precisa de um porto seguro, de uma canção que abrace a alma, que nos ajude a enxergar a beleza mesmo nas marés mais agitadas. Saber que você está aí, compartilhando esses momentos de reflexão e carinho, faz toda a diferença. É um privilégio poder te acompanhar, te ouvir em silêncio e, quem sabe, tocar seu coração com uma melodia. E por falar em navegar, em buscar horizontes, em sentir a brisa suave da esperança, tenho a canção perfeita para o nosso próximo instante. Prepare-se para se deixar levar por essa melodia inesquecível. Com vocês, Christopher Cross e a atemporal

Boa noite, meu querido ouvinte. Que bom ter você aqui comigo, conectado ao Songs by Night. Chegamos à nossa décima parte deste programa e meu coração se enche de alegria por saber que estamos juntos, compartilhando esse momento de pura emoção e reflexão. Neste oásis de serenidade que criamos, quero que você se sinta abraçado, amado, único. Porque é exatamente isso que você é. Uma alma especial, com sua própria história, suas dores, suas alegrias. E é para você que dedico cada nota, cada palavra. Sabemos que a vida, por vezes, nos apresenta caminhos tortuosos, desafios que parecem intransponíveis. Mas, em meio a todas as incertezas, existe uma força maior que nos ampara, um amor que nunca falha. É a presença divina que nos lembra que não estamos sozinhos, que há sempre uma luz a guiar nossos passos, mesmo quando a escuridão parece nos cercar. A fé é esse farol que ilumina a alma, que nos dá a certeza de que dias melhores virão e que cada desafio é uma oportunidade de crescer e se fortalecer. Confie, meu amigo. Confie na bondade que habita em cada um de nós e na força que vem do alto. Que essa mensagem de otimismo, de amor e de celebração da vida toque seu coração profundamente. E para continuar essa jornada de afeto, prepare-se para mais uma canção que vai abraçar a sua alma. É um presente para você.

Delícia ter você aqui, pertinho, nessa jornada de afeto que é o Songs by Night. É sempre uma alegria poder compartilhar esses momentos, essas histórias, essas canções que abraçam a alma e nos enchem de otimismo, não é mesmo? A gente sente essa conexão, essa energia boa que pulsa em cada mensagem, em cada melodia. Agora, vamos fazer uma breve pausa para os nossos parceiros comerciais. Mas não se afaste, por favor. Eu te espero aqui, ansiosamente, para a nossa próxima parte do programa, a décima, onde teremos o nosso querido quadro Minha História, com mais relatos emocionantes e inspiradores. Um grande e apertado abraço para você, onde quer que esteja. A gente volta já.

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3: 12:27.
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2: Minuto Esportivo no ar, trazendo as informações mais quentes do mundo da bola para você que acompanha a nossa programação. Fique ligado, porque o esporte não para e a gente te deixa por dentro de tudo. Começamos com as manchetes que movimentam o mercado da bola. O Spartak Moscou prepara uma oferta milionária por Flaco Lopes. E o Bayer Leverkusen avança nas negociações para contratar Facundo Medina.
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2: Agora vamos aos detalhes dessas notícias que agitam os bastidores do futebol. O atacante Flaco Lopes, que tem se destacado bastante, pode estar com os dias contados no Palmeiras, ou não. O Spartak Moscou está preparando uma oferta de 139 milhões de reais para tentar tirar o jogador do clube brasileiro. Flaco Lopes tem se valorizado no mercado ao longo dos últimos meses e, por isso, a diretoria do Palmeiras espera mantê-lo em seu plantel, apesar do interesse e da proposta generosa que vem da Rússia. A situação promete ser um dos grandes capítulos dessa janela de transferências, com o Palmeiras buscando segurar uma de suas peças importantes. Mudando para a Europa, o Bayer Leverkusen está de olho no mercado de transferências para reforçar seu elenco. O clube alemão avança nas negociações para contratar o defensor Facundo Medina, em um negócio que pode chegar à casa dos 116 milhões de reais. O Bayer Leverkusen terminou a última temporada na sexta colocação no campeonato alemão e a diretoria já mira o futuro. O objetivo é ambicioso. O clube sonha em voltar a brigar pelo título na temporada de 2026-2027. E a chegada de jogadores como Facundo Medina seria fundamental para essa meta.
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2: Por enquanto é isso na nossa parte de notícias. A gente se encontra já já, com muito mais esporte para você. Até a próxima parte.
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3: 2h30.
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5: Boa noite, meus queridos amigos do coração. Que bom ter você de volta, que bom ter a sua companhia, essa conexão especial que só a gente entende. Estamos de volta, sim, para a nossa 11ª parte do Sons by Night. E eu, Jorge Ventura, estou aqui, com o coração aberto para te acolher. É um refúgio, não é? Um cantinho de paz, onde as emoções se encontram e a alma respira. E por falar em alma, tem uma história de amor, daquelas que aquecem o coração e nos fazem suspirar, guardada para daqui a pouco, viu? Não sai daí por nada, porque a gente ainda tem muito para compartilhar nesta jornada de afeto. Mas antes, para a gente já entrar nesse clima de romantismo e lembranças, vamos de um clássico que fala diretamente ao coração. Prepare-se para ser abraçado por Kenny Rogers e Sheena Easton. A canção é um convite, um abraço musical que diz tudo sem precisar de muitas palavras. Vem com a gente nessa melodia linda. We've Got Tonight.

noite, meus queridos e queridas. Que bom ter você aqui com a gente nesta que já é a 11ª parte do nosso Songs by Night. É um prazer imenso, como sempre, estar na sua companhia, abraçando a sua alma com a música, com as palavras, com o afeto que a gente tanto valoriza por aqui. Recebi uma mensagem linda que me tocou profundamente e que eu queria muito compartilhar com você. Falava sobre como, às vezes, a gente busca soluções complexas para dores simples ou para vazios que só o carinho preenche.

0: noite, meu querido, minha querida. Que bom estar aqui com você, compartilhando mais um momento de pura melodia e sentimento nos Sons da Night. É sempre uma alegria imensa poder te acompanhar, te abraçar com a nossa música, com as nossas histórias e sentir essa conexão tão especial que nos une. Sabe, a vida é feita de pequenos instantes, de sorrisos discretos, de olhares que falam, de canções que tocam lá no fundo da alma. E é exatamente isso que a gente busca aqui, cultivar esses instantes, valorizar cada emoção, cada reflexão que surge. Que a gente possa sempre enxergar a beleza, mesmo nos dias mais cinzentos, e celebrar o amor em todas as suas formas. Nesta 11ª parte do nosso programa, a gente vai fazer uma pequena pausa para um rápido intervalo, mas eu te espero de coração aberto daqui a pouco para a próxima parte. Não saia daí, viu? O carinho e a música continuam. A gente volta já já.
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2: Informa a hora certa.
3: 2:50.
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6: Atenção, ligado no Minuto Esportivo. Lineu Silva no comando, trazendo o melhor do jornalismo esportivo para você. Sempre com as informações mais quentes e relevantes que movimentam o cenário nacional e internacional. Pode chegar junto, que a gente já começa com as manchetes que prometem agitar o universo da bola. A primeira delas, lá da Europa, envolvendo um dos maiores nomes do futebol mundial. O Beşiktaş da Turquia confirmou uma proposta oficial por Mohamed Salah. E a segunda manchete, que chega da Inglaterra, mostra o Chelsea em busca de reforços experientes, com negociações avançadas por Welbeck e Henderson.
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6: Agora vamos aos detalhes da notícia que vem da Turquia e que mexe com o mercado de transferências. O Beşiktaş fez uma declaração pública confirmando que, de fato, apresentou uma proposta pelo talentoso atacante Mohamed Salah. A movimentação em torno do jogador egípcio é sempre intensa e a chegada de uma oferta de um clube como o Beşiktaş mostra o interesse em ter um atleta de calibre mundial. Os diretores do clube turco, no entanto, expressaram um certo incômodo com o andamento das conversas, indicando que existem pontos a serem ajustados nesse processo. Essa situação coloca um grande ponto de interrogação sobre o futuro de Salah e a forma como essa possível transferência pode se desenrolar nos próximos dias. E da Turquia, a gente salta para a Inglaterra, onde o Chelsea, um dos gigantes da Premier League, está trabalhando forte nos bastidores para fortalecer o seu elenco. As informações que chegam são de negociações em curso com dois nomes bastante conhecidos e com vasta experiência no futebol. Estamos falando de Welbeck e Henderson, que o Chelsea busca trazer para adicionar mais rodagem e liderança ao grupo. A estratégia do clube londrino parece ser a de mesclar a juventude e o talento que já possuem com a bagagem de atletas que já passaram por grandes momentos e grandes competições. Welbeck e Henderson, sendo veteranos, poderiam oferecer exatamente esse equilíbrio, contribuindo não só dentro de campo, mas também no vestiário. As conversas estão acontecendo e a expectativa é de que essas contratações possam ser fechadas em breve, reforçando o time para a sequência da temporada.
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6: Com essas informações quentes do mundo do futebol, a gente encerra mais esta parte do Minuto Esportivo. A gente volta já.
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7: 2:54.
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9: Boa noite, meus queridos amigos da alma. Que bom ter você de volta aqui juntinho comigo no Songs by Night. Ai, como é bom sentir essa sintonia, essa energia que nos conecta através da melodia e das palavras. É com um carinho imenso que eu te recebo, como alguém único e especial, nesta que é a nossa 12ª parte do programa. Sim, já estamos chegando na reta final, mas a emoção não diminui, ela só se intensifica, não é mesmo? Cada momento aqui é um abraço, um convite à reflexão, uma chance de celebrar o amor e a vida em suas mais belas nuances. E para nos embalar neste finalzinho de jornada, para nos lembrar que o amor é a força mais poderosa que existe, prepare o coração para uma canção que é pura entrega. Porque quando a gente ama, a gente se permite voar. Vem aí com toda a sua intensidade, Beyoncé e XO. Fica comigo, a emoção continua.

queridos ouvintes. Que alegria infinita ter a sua companhia, a sua energia, a sua sintonia aqui no Songs by Night. Já passamos das 4 horas juntos e espero de coração que cada minuto tenha sido um abraço, um carinho para sua alma. É um privilégio enorme compartilhar essa jornada com vocês, nessa nossa 12ª parte do programa, onde a gente se encontra para sentir, para sonhar, para se conectar. E sabe, pensando em conexão, lembro-me de uma história linda, dessas que a gente guarda no peito. Era de um casal, Maria e João. Eles se conheceram num banco de praça, sob a luz de um lampião antigo. Não foi amor à primeira vista, não. Foi algo mais profundo, mais devagar. Ele, um homem de poucas palavras, mas com um olhar que contava 1000 histórias. Ela, uma mulher de riso fácil, que trazia sol para qualquer dia nublado. Eles não tinham muito, mas tinham um ao outro. E a beleza da história deles não estava nos grandes gestos, mas nas miudezas. O café coado por ele todas as manhãs, a flor que ela deixava no travesseiro dele, o silêncio confortável que dividiam, sabendo que ali, naquele silêncio, estava tudo. Eles aprenderam que amar é ver a luz na pessoa que você escolhe, mesmo quando o mundo insiste em mostrar as sombras. É sobre isso que a vida nos chama, não é mesmo? A encontrar a beleza, a fé, a esperança, mesmo nos caminhos mais tortuosos. A acreditar que o amor, em suas mais diversas formas, é a força que nos move e nos sustenta. Que Deus abençoe cada coração que me escuta agora, iluminando seus passos e aquecendo suas almas. E para continuar essa noite de reflexões e sentimentos, prepare-se para mais uma canção que vai tocar fundo. Ela vem agora, feita especialmente para você.

assim, chegamos ao final de mais uma jornada. Uma jornada suave, embalada por canções que tocam a alma e palavras que acalmam o coração. Que privilégio, que alegria imensa poder compartilhar este espaço com você, meu querido ouvinte.

refúgio que construímos juntos, noite após noite. Eu, Jorge Ventura, sinto que cada um de vocês é único, especial, e levo comigo a energia boa, a serenidade que emana do outro lado do rádio. Lembre-se sempre, a vida é uma melodia, e mesmo nas notas mais graves, há sempre uma beleza a ser encontrada, uma esperança a ser cultivada. Que a paz e o otimismo que buscamos aqui permaneçam com você, iluminando seus caminhos. Que o amor seja a sua bússola e a fé o seu porto seguro. Agradeço de coração a sua companhia fiel nesta 12ª e última parte do nosso encontro. Foi uma honra, um prazer imenso ter você aqui comigo, ouvindo cada palavra, cada nota. Mas não é um adeus, é apenas um até breve, um até já. Em breve, muito em breve, estarei de volta, com mais canções para embalar a sua noite, mais histórias para tocar a sua alma e mais afeto para aquecer o seu coração. Tenha uma noite abençoada, repleta de sonhos bons e muita luz. Cuide-se. Com todo o meu carinho, Jorge Ventura, para você.

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2: 15. 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

0: 6 e 18.
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0: 6 e 19.

0: 16 e 19.
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0: 3:20.
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0: Deu certo aí?
1: 3h24.
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1: 3h24.
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1: 3h24.
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1: 3h25.
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1: 3h25. 3h25.
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1: 3h27.
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1: 3h27.
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0: 13h31.
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0: 13h31.
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0: Demais. 3h32.
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0: 3h32.
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0: 3h32.

0: 6:38.
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0: 6:38.
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1: 3:39.
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1: 3:39.
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1: 3:39.

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3: 3:40.
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0: 44.
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0: 3h44.
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0: 3h44.
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0: 3h45.
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0: 3h45.
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0: 3h45.

0: Atlântida. 3:45.
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0: 3:47.
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0: 3:47.

0: 91.
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3: 3:51.
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3: 3:51.
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3: 3:51.
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3: 3:51.
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3: 52.

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1: 439.

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2: 4:51.
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0: horas e 10 minutos.
1: Senhor carcereiro, houve alguma ocorrência esta noite?
2: Sim, doutor. Houve uma prisão, mas só por embriaguez. O rapaz estava meio descontrolado e foi preso por precaução.
1: Pode soltá-lo e traga ao meu gabinete.

homem que é fiel às leis do céu e da terra não conhece a palavra vingança. Quanto ao vício da bebida, só nos leva à ruína total. O homem que tem fibra recebe a derrota com naturalidade e procura partir de vencido a vencedor. Procure sorrir, mesmo que seja chorando por dentro, pois sorrir das adversidades da vida é um privilégio dos fortes.

0: 10:24.
1: Um homem tinha quatro filhos. Ele queria que seus filhos aprendessem a não ter pressa quando fizessem seus julgamentos. Por isso convidou cada um deles para fazer uma viagem e observar uma árvore frutífera, um pé de beira, plantada num local bem distante. O primeiro filho chegou lá no inverno, o segundo na primavera, o terceiro no verão e o quarto caçula no outono. Quando eles retornaram, o pai se reuniu e pediu que contassem o que tinha visto. O primeiro chegou lá no inverno, disse que a árvore era feia e acrescentou: além de feia, ela é seca e distorcida. O segundo chegou na primavera, disse que aquilo não era verdade. Contou que encontrou uma árvore cheia de botões e carregada de promessas. O terceiro chegou no verão, disse que ela estava coberta de flores que tinham um cheiro tão doce e eram tão bonitas que ele arriscaria dizer que era a coisa mais graciosa que ele tinha visto. O último chegou no outono, disse que a árvore estava carregada e arqueada, cheia de frutas, vida e promessas. O pai então explicou aos seus filhos que todos eles estavam certos, porque eles haviam visto apenas uma estação da vida da árvore. Ele disse que não se pode julgar uma árvore ou uma pessoa por apenas uma estação. A essência do que se é, como o prazer, a alegria e o amor que vem da vida, só pode ser constatada no final de tudo, exatamente

no momento em que todas as estações do ano se completam. Se alguém desistir do inverno, perderá as promessas da primavera, a beleza do verão e a expectativa do outono. Não permita que a dor de uma estação destrua a alegria de todas as outras. Não julgue a vida apenas por uma estação difícil. Persevere através dos tempos difíceis e melhores tempos certamente virão de uma hora para outra.

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1: Mato
2: certa.
1: Grosso.
2: 5:28. 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

Alô, amigos, muito bom dia, Mato Grosso, abençoado, seja bem-vindo nesta nova etapa. Estamos iniciando um novo dia, uma nova oportunidade de muito labor, é claro. E aonde quer que você esteja, sinta-se abraçado pela Liberdade FM. Nós vamos começar agora a edição do Coração Sertanejo. Como é que você está? Fim de semana de descanso para uns, fim de semana de agito e movimentação para outros. O importante é que nós ganhamos de presente este novo dia e nós só temos que agradecer a Deus por tudo. Aonde quer que você esteja, sinta-se abraçado pelo nosso Criador e juntos nós vamos começar para valer tudo de novo. Bom dia, cidade querida. Bom dia, meu Mato Grosso abençoado. Alô, você! Bom dia.

meus amigos, 5h44. Excepcionalmente, neste momento, nós iniciamos tudo de novo. Graças ao nosso Pai Celestial, como é bom estar aqui comunicando nesta manhã. Então, seja bem-vindo, meu querido, minha querida. É um prazerzaço fazer parte desta jornada. E assim, tendo a certeza que Deus já preparou tudo para cada um de nós. Seja muito bem-vindo, meu amigo. Seja muito bem-vindo, minha amiga. E de forma sábia, estamos prontos para uma nova etapa. Eu quero convidar você para juntos iniciarmos o dia falando com o nosso Criador, pois é de grande relevância iniciar mais uma oportunidade entregando tudo nas mãos de Deus. Então, aonde quer que você esteja, eu quero convidar você agora para, de mãos dadas, falarmos com o nosso Criador e assim agradecê-lo nesta semana que já começou. Amado Pai, Senhor Deus, aqui nós estamos prontos para uma nova etapa, Pai, entregando esta segunda-feira em tuas mãos e tendo a certeza que o Senhor já preparou tudo para cada um de nós. Colocamos diante de ti tudo aquilo que somos, Pai, tudo aquilo que vivemos e também tudo aquilo que ainda não sabemos como enfrentar, Senhor. Acalma, Pai, o nosso coração quando a preocupação falar mais alto. Dá-nos sabedoria para tomar boas decisões nesta nova semana, a partir de hoje, Senhor. Força, dai-nos forças para continuar quando o caminho parecer difícil, e serenidade para aceitar aquilo que não podemos mudar. Que as nossas palavras sejam capazes de levar conforto, que as nossas atitudes espalhem bondade e que, mesmo diante das dificuldades, não percamos

forma alguma, Senhor, a capacidade de enxergar motivos para agradecer o Senhor por tudo. Dessa maneira, pedimos que o Senhor possa, Pai, abrir as portas, todas as portas que forem para o nosso bem, e feche também aquelas, Pai, que possam afastar-nos dos teus propósitos, dos teus desígnios. Esteja conosco nesta última semana do mês, Pai, do mês de setembro. Hoje já é dia 28, estamos vivenciando o antepenúltimo dia do mês. Que possamos encerrá-lo com chave de ouro, segurando em tuas mãos, Pai. Obrigado por tudo. Habite dentro de todos os corações. E amém, Senhor. Música.

0: Meus amigos, 5:59, 5:59, ouvimos Dudu Kildalvan, Super-Homem, Pedro Bento e o Zé da Estrada, Dama de Branco, Aline Barros, Pra Sempre Te Amarei. É, gente amiga, é mais um bloco sendo fechado nesta jornada de muito labor. Como é que você está? Pronto para um novo dia? Semana essa decisiva, hein, gente? Semana essa importante para todo o Brasil. Estamos na última semana, reta final do mês de setembro, e com ele nós vamos encerrando com esperança de coisas boas e pedindo a Deus para que permita que outubro venha trazendo as boas novas a todos nós, e assim será dentro da vontade do nosso Criador. Eu já faço um rápido giro e trago o Minuto Notícia na sequência, hein?
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4: Seis horas.
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3: 6:02 no coração do Brasil, 6:02, acertem os relógios. Mato Grosso, pequenos negócios no estado ainda têm baixa participação nas exportações. Uma pesquisa do Sebrae Mato Grosso revelou que existe interesse dos pequenos empresários em vender para outros países. Mais detalhes neste momento, acompanhe.
4: Mato Grosso tem forte presença no comércio internacional, mas a participação dos pequenos negócios nas exportações ainda é baixa. Uma pesquisa do Sebrae Mato Grosso mostra que apenas 0,6% dos empresários ouvidos já exporta. Entre os que pretendem entrar no mercado externo, 78% dizem que ainda não se sentem preparados. Para o diretor técnico do Sebrae Mato Grosso, André Schellini, a burocracia não é obstáculo.
5: E que a gente sabe que o obstáculo não é só a burocracia, né? Ou não é ela a grande e preponderante. Por quê? O aspecto regulatório da legislação aduaneira, ela é igual no Brasil e é bastante clara com relação aos aspectos do comércio internacional. O que nós identificamos que o grande fator que limita é o conhecimento sobre os procedimentos da exportação, né? Esse planejamento da internacionalização das empresas, principalmente a preparação dela, as estratégias para que isso aconteça.
4: Mesmo com as dificuldades, a pesquisa identificou o potencial para avanço. 14% dos empresários demonstraram interesse em exportar. Para o Sebrae, o desafio agora é preparar esses negócios e aproximá-los das oportunidades existentes fora do país.
5: Esse interesse do empresário em participar do comércio internacional, isso é nítido e é um fato, porque Mato Grosso exporta mais de 95% daquilo que produz. E a distância não é uma barreira geográfica, mas principalmente da preparação e da informação. O principal desafio do conhecimento é com que queremos conectar esse empresário, comprador das novas oportunidades internacionais. E queremos transformar esse potencial exportador do Mato Grosso em negócios concretos, principalmente na ampliação da participação dos pequenos negócios mato-grossenses no mundo.
4: Uma das iniciativas para essa preparação é o PIEX, programa desenvolvido em parceria pelo Sebrae e Apex Brasil. A proposta é orientar as empresas sobre a estratégia, adequações e etapas necessárias para iniciar ou ampliar as exportações. A pesquisa ouviu 831 empresários de Mato Grosso. De Sorriso, Rômulo Bess.
3: 6:05, Água Boa. Na noite de ontem, um grave acidente envolvendo dois veículos deixou uma pessoa sem vida. Por volta das 19 horas da noite de ontem, na Rota do Leite, dois veículos colidiram frontalmente. A equipe da Liberdade FM foi acionada e, ao chegar no local, se deparou com um dos condutores de um carro tipo Corsa em óbito. O mesmo faleceu no local. No outro veículo, tinha cinco passageiros. O motorista e a passageira do banco dianteiro, ambos estavam presos na ferragem. E no banco traseiro, duas crianças mais um homem, totalizando cinco pessoas dentro do veículo. A unidade do Corpo de Bombeiros foi acionada juntamente com a Polícia Militar. E nós acompanhamos os trabalhos de remoção das pessoas de dentro dos veículos. As mesmas foram conduzidas para o Hospital Regional. A ambulância do município auxiliou na remoção das vítimas. As cinco pessoas ficaram feridas e foram conduzidas ao Hospital Regional.

0: o condutor do veículo estava sozinho, um senhor de idade, e veio a óbito no local. Ainda não se sabe as causas deste acidente. O que sabemos é que aquela estrada é uma localidade sem iluminação, escura. Porém, ainda não temos informação concreta sobre o que levou a este trágico acidente que ceifou a vida de uma pessoa na noite de ontem na denominada Estrada Rota do Leite. A Estrada Rota do Leite é essa que interliga o setor Guarujá Expansão, ao setor noroeste, sentido ao antigo aeroporto do município de Água Boa. Às 7h30 da manhã, Gilney Macari trará informação sobre os últimos fatos de Água Boa e região. Acompanhe neste canal. Bom dia.
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1: Meus amigos, 6:18 aqui na manhã, 6:18. Bom dia, cidade querida, Durval e Davi, Dose de Paixão, Chico Rei, Paraná Sozinho, Lio e Léo, Boiadeiro Errante. Meus amigos, é segundona, hein? Segunda para todos nós, que maravilha, hein? E você dormiu bem, repousou o suficiente? Para aquele que não dormiu bem e de repente teve insônia, meu amigo, o negócio é se cuidar, viu? O negócio é se cuidar, ver onde está

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2: 6:19.
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4: Oi! Bom dia!
5: É, meus queridos, de volta nessa frequência. Ontem teve o programa do Christian Peters aqui na manhã, teve uma movimentação grandiosa. Bom dia, Christian, o homem do momento cultural em seu rádio. Deixa eu aproveitar aqui e mandar um bom dia especial a toda a equipe do Cine, que já evidencia as vagas de trabalho para hoje, viu? Atenção, tem vaga para garçom, gerente comercial, pedreiro, recepcionista, secretária, repositor de mercadorias, servente de pedreiro, soldador, operador de caixa, inspetor de qualidade, gerente comercial, tem para fiscal de caixa, empacotador, carpinteiro, confeiteiro, conferente de carga e descarga, costureira em geral, desossador, eletricista de baixa tensão, armazenista, atendente de padaria, analista de recursos humanos, analista de plano de orçamento, engenheiro civil, ajudante de açougueiro, dentre outras vagas, gente.

Então, vamos passar no Cine e assim começar o dia já com um emprego em vista, viu? Encaminhado. Olha, um fato lamentável que aconteceu na noite de sábado no país vizinho. O produtor rural de Nova Chavantina faleceu em um grave acidente na Guiana Francesa. Rogério César Tolotti, ele era de Nova Chavantina. Familiares e amigos lamentaram a morte nas redes sociais. Eu tive a oportunidade de conhecer o Rogério, uma pessoa trabalhadora, pai de família, de pessoa benquista no município, e ele faleceu em um acidente na noite de sábado, por volta das 23 horas e 30 minutos, na Guiana Francesa. E, segundo informações, ele estava em uma caminhonete RAM que se envolveu em uma colisão frontal com uma van no país vizinho. Rogério havia viajado para conhecer algumas terras na região da Guiana. Ele estava acompanhado por um produtor do Xingu e outras pessoas também. Infelizmente, não resistiu aos ferimentos e veio a óbito. Toda a dinâmica da colisão ainda são apuradas pelas autoridades locais. E, obviamente, a família está sentida. A gente deseja que forças à família do Rogério. E aguardamos também informação sobre o velório, também sepultamento. Haja vista que foi no país vizinho, tá toda uma burocracia de traslado. Mas aguardamos que nesta segunda-feira a gente já possa ter mais informações. Que Deus conforte a família do Rogério. Grande trabalhador, pessoa do bem, infelizmente. 6 horas e 26 minutos, outro acidente também aconteceu na noite de ontem. Meu Deus, quantos acidentes na região, viu? Quantos acidentes. Ontem à noite, um acidente trágico envolvendo dois veículos bateram frontalmente. Eu tinha saído para passear com a minha família, saímos ali, demos uma volta no Cristalino e descemos pelo setor noroeste. Ao pegar a estrada Rota do Leite, nos deparamos com um acidente. Tinha acabado de acontecer. Por pouco que eu chego bem na hora da batida. Então, um fato triste. Uma pessoa já sem vida dentro de um carro, já sem vida, um senhor de idade, aproximadamente aí uns 50 e pouco, 60 anos de idade, já sem vida, e 5 pessoas no outro carro, o motorista e a condutora, os dois da frente, passageiros da frente, presos ali já nas ferragens, e o banco tinha apertado os passageiros, preso ao volante, e 3 e 2 crianças e um homem no banco traseiro também sentindo muitas dores. Inclusive, no momento ali, todo mundo desesperado, eu acionei o corpo de bombeiros, a minha esposa acionou a polícia militar, que prontamente já esteve no local para dar assistência. Minutos depois, a ambulância do município chegou e as 5 pessoas que estavam sentindo bastante dores no corpo, graças a Deus, vivas, foram conduzidas na ambulância do hospital regional, que é do município, e na unidade do corpo de bombeiros. O homem que perdeu a vida ficou entre as ferragens, que posteriormente teve o trabalho de remoção por parte do corpo de bombeiros. Ainda não se sabe a dinâmica, quem estava certo, quem estava errado. O que se sabe é que a colisão foi frontal, a pancada foi grande e ceifou a vida de um trabalhador. De forma muito triste, viu? De forma muito triste. Ontem mesmo algumas pessoas estavam comentando nas redes sociais sobre a estrada Rota do Leite. A Rota do Leite é aquela estrada asfaltada que sai do setor Guarujá Expansão e vai para o setor noroeste, setor Chacras. Ali tem que colocar iluminação. Mas, dentro do perímetro urbano onde tem iluminação, as pessoas estão batendo, cometendo aí atrocidades. Será que a falta lá de... a causa do acidente é a falta de iluminação? Ou não? O que foi? O que levou ao acidente? Hã? Ontem mesmo à noite, após esse acidente com vítima fatal, um outro carro bateu na caçamba de lixo ali em frente ao

0: Chegou a remover a caçamba carregada de tijolos do lugar. Vejam bem, uma caçamba cheia, carregada com entulhos, ela foi removida, ela foi tirada do lugar, com a pancada, com o impacto do carro. Hoje cedo eu passei para olhar lá o que tinha acontecido, eu recebi já era de madrugada o vídeo, fui lá, tem pedaços do carro espalhado no asfalto. Nós não temos informação do condutor deste carro que bateu na caçamba estacionada em frente ao Nilo ontem à noite. E é num local de iluminação. Então, será que a falta de iluminação da roda do leite causou o acidente? Mas dentro do perímetro urbano tem iluminação, as pessoas batem, cometem atrocidades. Ou seja, o que falta é atenção, gente. Atenção, muita atenção. E, ó, não estou dizendo aqui, não quero culpar ninguém, mas a cachaça no fim da noite, é uma das grandes responsáveis pelos fatos lamentáveis que acontecem no trânsito de Água Boa, viu? Bom dia!
1: Essa é a história de três japoneses que trabalhavam no serviço de tucacado, não?

Meus amigos, 6:39 aqui na manhã, 6:39 em seu rádio, Doce Paixão, Pele de Maçã, Mato Grosso e Matias, Lourenço e Lorival, os três boiadeiros, gente amiga. Deixa eu aproveitar aqui, mandar um bom dia especial à equipe que encerra amanhã, dia 29, o curso de artesanato de tecidos

0: confecção de vestuário. Bom dia a toda a equipe do curso de artesanato de tecidos, confecção de vestuário, que está sendo realizado lá na Casa da Amizade de Água Boa, parceria Famato, parceria Senar, parceria também, né, com a Casa da Amizade. E a gente sabe que as pessoas, quando elas fazem um curso dessa magnitude, elas se qualificam. Então, bom dia para vocês, Sindicato Rural também, bom dia, Famato, Senar, Casa da Amizade, proporcionando esse curso para 10 alunos que estão realizando com maestria. Parabéns a vocês, tá bom? Nós estamos, gente, no mês de setembro, que é o mês de valorização da vida. Valorização da vida é o mês de você se conscientizar e assim cuidar ainda mais da sua vida, abrir o coração no momento oportuno, desabafar com quem você confia, não guardar rancor, não guardar nada negativo dentro de você. Dessa maneira, você terá dias melhores, dias de mais paz e espiritualidade na terra, ok? Deixa eu aproveitar aqui, já anunciar que nesta semana nós vamos trazer a entrevista com o excelentíssimo juiz eleitoral para abordar sobre a propaganda, sobre a campanha política, gente, sobre a campanha política, reta final agora, hein? Reta final, você sabe a ordem de votação, hein? O eleitor poderá escolher até 6 candidatos no primeiro turno das eleições deste ano, que serão realizadas domingo, dia 4. Está aí, gente, muita responsabilidade, viu? A ordem de votação na urna eletrônica será a seguinte: você vai votar primeiramente para deputado federal. São 4 números, 4 dígitos, deputado federal. Em seguida, deputado estadual ou distrital. Aqui para nós é somente estadual. Você vai apertar 5 teclas, são 5 números, 5 dígitos. Depois você vai votar primeiro para senador. Serão 2 votos para 2 senadores. Você tem o direito de escolher 2 senadores. Você não tem como votar no mesmo senador 2 vezes. Você tem que votar em 2 senadores. Então, o terceiro voto vai para o primeiro senador e, na sequência, o segundo senador. São 3 dígitos. Aí o quinto voto é para governador. São 5 dígitos. O sexto voto vai para presidente da República. São 2 dígitos. É importante você pode, olha, levar a colinha. A Justiça Eleitoral recomenda que os eleitores anotem os números dos 6 candidatos em um papel antes de irem às urnas eletrônicas, antes de ir às zonas eleitorais. A medida ajuda a evitar erros e também contribui para reduzir filas. Leve a colinha de papel, é permitido, tá bom?
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2: 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Informa a hora
3: certa. 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

0: meus queridos, de volta aqui na frequência do coração sertanejo. Bom dia, deixa eu mandar aqui um forte abraço a toda a equipe lá da JW Solar. Alô, Valdemar Guever, bom dia. Bom dia também ao Jean Yachumbeck, acompanhando a nossa programação. Bom dia, meus queridos, na Santa Paz de Deus. Bom dia, saudações a vocês, viu? Obrigado pela sintonia. Gente, esse calor que nós estamos vivenciando está fora do normal, viu? Ontem eu não olhei o termômetro ali da Sicred na avenida para saber quanto era a temperatura, mas uma coisa eu digo, ultrapassou os 40 milímetros com certeza, os 40 graus com certeza, os 40 graus, porque estava insuportável o calor ontem, viu? Meu Deus do céu, Senhor, tenha piedade de nós, Pai, tenha piedade de nós, porque o calor está tremendo. 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O recado foi dado. Deixa eu aproveitar aqui, abraçar toda a equipe lá do Demai. Saudações à equipe do Demai. Nosso abraço, bom trabalho a toda a equipe, em nome do Washington, bom dia também aos amigos que ouvem a nossa programação, acompanhando a jornada de trabalho, saindo agora para os seus afazeres, bom dia para vocês, bom trabalho a cada trabalhador que está indo para o batente, vamos encerrar iniciar a semana com chave de ouro, viu? Cabeça erguida, semana de votação, semana de responsabilidade, é importante você ficar atento, viu? E fazer a escolha correta, viu? Fazer a escolha correta, o recado foi dado, bom dia.
1: 6:49.

Opa, 6:59 aqui na manhã, meus queridos, 6:59, estamos já acompanhando os últimos segundos para trazermos a propaganda política partidária, viu? Os três Chirus passando por aqui, Formosa Morena, ouvimos também Chiru Missioneiro, um velho que cheira pampa. Quero abraçar você que já está aí tomando o mate tradicional de todas as manhãs, bom dia para quem está tomando o seu cafezinho também, se alimentando bem para começar a semana que promete. Essa semana vai passar rápida demais, viu? Hoje já é segundona, a gente já inicia a semana com muita esperança e obviamente pedindo a Deus para colocar tudo, né, da melhor maneira em nosso caminho. Bom dia. Vamos agora para a propaganda política partidária, ó.

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6: 7:25.
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7: Bom dia, Brasil, 7:26 em seu rádio. Bom dia, meu Mato Grosso.

0: É, meus queridos, assim nós estamos chegando ao final desta jornada. Foi rápida, hein? Foi muito rápida, em virtude da propaganda política que chega ao fim agora nesta semana e posteriormente nós vamos conduzir a programação normal até às 7h30 da manhã, ok? Eu quero já, antes de ir embora, desejar a você tudo de bom. Que o seu dia seja coroado de coisas boas, que a sua manhã seja repleta de realizações, que o seu dia seja de êxito. Nós estamos vivenciando a última semana do mês de setembro, o mês da primavera, o mês que traz um colorido especial a todos nós. Hoje é dia 28, hoje comemora-se o Dia Internacional do Acesso Universal à Informação. Nem toda a informação é verídica, então fique atento. Hoje também é dia do Lei do Ventre Livre. Dia da Lei do Ventre Livre. E obviamente a gente fica feliz em saber que ganhamos de presente mais um dia. Hoje é segunda, dia esse de realizações. Que a sua semana seja coroada de coisas boas. E tenha certeza, diante de todas as suas ações, Deus está sempre contigo. Não se esqueça, viu? Ele é soberano, ele é magnífico e tens feito tanto por cada um de nós. Então, vamos aproveitar cada instante e assim começar para valer a nossa segundona, ok? Um beijo no coração.
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6: 7:31. 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
13: Em Água Boa, 7:33. Bom dia. Segunda-feira, 28 de setembro de 2026. Em Água Boa, o dia amanhece com sol, poucas nuvens durante o dia. À noite, o céu fica com nebulosidade, mas não chove. A temperatura oscila entre 26 e, pela primeira vez, a expectativa de 40 graus. A umidade relativa do ar estará entre 26% e 70%.
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13: 7:34 agora. Tribunal Superior Eleitoral muda a regra e eleitor poderá baixar o e-título no dia da eleição. Tribunal de Contas do Estado julga procedente nova denúncia contra a prefeita de Ribeirão Cascalheira, Elza Divina Borges. Quase 1 milhão de brasileiros no exterior poderão votar nas eleições do próximo domingo. Homem é atingido por disparo acidental de espingarda enquanto conduzia trator em fazenda. E ainda, colisão frontal entre Onix e Celta deixa uma pessoa morta e 5 feridos em Água Boa. Em Nova Chavantina, jovem morre e 2 ficam feridos em acidente na BR-158. Sebrae MT celebra primeiro ano da unidade em Água Boa. Estes e outros destaques você acompanha a partir de agora na edição do Liberdade News, que está começando.
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13: Agora são 7:35. Tribunal Superior Eleitoral muda a regra.

e eleitor poderá baixar o e-título no dia da eleição. O Tribunal Superior Eleitoral mudou o procedimento adotado nas eleições anteriores e prevê manter o e-título disponível para download e primeiro acesso, inclusive nos dias de votação. A novidade foi anunciada ainda na última sexta-feira pelo presidente da corte, ministro Cássio Nunes Marques, e valerá tanto para o primeiro quanto para o segundo turno das eleições 2026. Até então, a Justiça Eleitoral interrompia o download e a ativação inicial do aplicativo no dia da eleição. A medida era adotada preventivamente para reduzir a sobrecarga dos sistemas e priorizar o acesso de quem já havia instalado e ativado a ferramenta. Para as eleições deste ano, porém, o TSE informou que reforçou a preparação e o monitoramento da infraestrutura tecnológica para evitar a necessidade de suspender esses serviços. Com isso, a previsão é que quem deixar para a última hora consiga baixar o aplicativo e realizar o primeiro acesso no próprio domingo de votação. O primeiro turno das eleições deste ano será realizado em 4 de outubro. Nos locais onde houver segundo turno, os eleitores voltarão às urnas em 25 de outubro. Apesar da mudança, a recomendação da Justiça Eleitoral continua sendo baixar e ativar o e-título com antecedência. 7h37. Tribunal de Contas do Estado julga procedente nova denúncia contra a prefeita de Ribeirão Cascalheira. O conselheiro Guilherme Antônio Maluf recebeu uma denúncia, segundo informações, relativa à inexigibilidade de licitação que culminou na contratação da empresa Anderson Luiz Caetano Ribeiro Limitada, pelo valor de R$100 mil, referente à instalação de dispositivos eletrônicos e ao licenciamento de sistemas informatizados voltados à implantação de plataforma de gerenciamento integrado de dados por meio de reconhecimento facial para controle de presença escolar. Com o recebimento da denúncia, a prefeita e a secretária de Educação, Maísa Gustmann, concederam, segundo informações, detalhes a respeito da ação, negando qualquer irregularidade em referido contrato. Agora, por meio do julgamento singular, o conselheiro julgou procedente a denúncia, cujo ato foi publicado ainda na semana passada. De acordo com o julgamento, a irregularidade decorre da ausência de demonstração da inviabilidade de competição para firmar o contrato, mediante dispensa de licitação, face à inexistência de documentos idôneos que comprovem que o objeto contratado só poderia ser fornecido pela empresa contratada. Irregularidade essa que foi classificada como grave, vez que o relatório técnico conclusivo da quarta CSEX identificou a existência de outras soluções tecnológicas voltadas ao reconhecimento facial e ao controle de frequência escolar. Como consequência da procedência da denúncia, o conselheiro determinou à atual gestão da Prefeitura Municipal de Ribeirão Cascalheira que se abstenha de promover a prorrogação, renovação ou contratação decorrente da inexigibilidade de licitação, bem como recomendou à gestão que proceda à realização de licitação com ampla concorrência e realize uma análise de mercado mais detalhada e abrangente, a fim de identificar todas as soluções disponíveis, avaliar o custo-benefício de cada uma e verificar as condições usuais de fornecimento ou execução do objeto. E em caso de contratação por inexigibilidade de licitação, que demonstre de forma cabal a inviabilidade de competição nos termos dos artigos ora citados, mediante documentação idônea que comprove a exclusividade do objeto ou serviço, justificando a necessidade específica das características apresentadas e observando a vedação à preferência por marca específica sem a devida fundamentação. Diante disso, mais uma vez, o Tribunal de Contas demonstra à população de Ribeirão Cascalheira a verdade dos fatos, haja vista que, ao contrário do que foi falado pela prefeita, a secretária de ex-secretária de Educação, a contratação em questão contém irregularidade. 7h40. Quase 1 milhão de brasileiros no exterior poderão votar nas eleições do próximo domingo. Quase 1 milhão de brasileiros com domicílio eleitoral no exterior estão aptos a votar nas eleições de 2026.
Segundo o Tribunal Superior.

0: Superior Eleitoral, são 918.876 eleitores em 134 países, o equivalente a pouco mais de 0,5% dos cerca de 158,7 milhões totais do país. Os brasileiros que vivem fora do país votam apenas para os cargos de presidente e vice-presidente da República. O número de brasileiros aptos a votar fora do país vem crescendo ano após ano. De 2010 a 2026, o aumento registrado foi de 358%. Em 2010, eram cerca de 210 mil eleitores habilitados. Contingente que subiu para 354 mil em 2014. Em 2018, eram 500 mil eleitores registrados, prontos para votar, e fora do país. Já em 2022, quase 700 mil eleitores. Agora, o número subiu para quase 1 milhão de reais, de acordo com o último levantamento.
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0: 7 horas agora mais 42 minutos, 7:42. Vamos aos destaques policiais do final de semana, que infelizmente tivemos muitas ocorrências, principalmente de acidente. Pessoas envolvidas em vários acidentes que vitimaram, né, pessoas que transitavam pelas rodovias, tanto estaduais quanto federais, e que infelizmente também, não apenas aqui em Água Boa, mas em outros municípios. Ainda na sexta-feira, os bombeiros atenderam 4 vítimas após capotamento na rodovia 158 entre Água Boa e Nova Chavantina. O Corpo de Bombeiros Militar foi acionado ainda na noite da última sexta-feira, dia 25, para atender uma ocorrência de acidente de trânsito envolvendo o capotamento de uma caminhonete na rodovia 158, entre Água Boa e Nova Chavantina, próximo à região do projeto de assentamento Santa Maria. No local, os bombeiros encontraram o veículo capotado e 4 ocupantes, sendo 2 homens, uma mulher e um adolescente de 16 anos. A Polícia Militar também estava presente no local, realizando o atendimento inicial na ocorrência. O condutor do veículo foi encontrado consciente e orientado, porém, apresentava dificuldade respiratória, dor intensa na região cervical e perda de sensibilidade e movimento nos membros inferiores, além de um ferimento na cabeça. As demais vítimas estavam conscientes e orientadas. Um dos homens apresentava pequenas escoriações na região da cabeça, enquanto a mulher e o adolescente não apresentavam lesões externas aparentes. Após o atendimento e a estabilização inicial no local, as 4 vítimas foram encaminhadas pela equipe do Corpo de Bombeiros ao Hospital Regional de Água Boa, onde ficaram aos cuidados da equipe médica para avaliação e continuidade do atendimento. 7:44. Ainda no sábado, ciclista morreu após acidente na MT-240 em Água Boa. Um ciclista morreu em um acidente de trânsito registrado na MT-240 em Água Boa. A vítima foi encontrada sem sinais vitais ainda na manhã do sábado, dia 26. De acordo com informações, as circunstâncias que resultaram na morte ainda estão sendo investigadas. Vestígios observados na cena do fato indicam a ocorrência de uma colisão de forte impacto. A bicicleta da vítima ficou danificada, com parte da estrutura retorcida. Até o momento, não há confirmação oficial sobre o veículo envolvido na ocorrência. A hipótese de participação de um veículo de carga ou de passeio será analisada durante a investigação. Equipes da Polícia Militar realizaram o isolamento da área até a chegada da Polícia Civil e também da Perícia Oficial e Identificação Técnica, a Politec. Responsável pelos levantamentos periciais que irão subsidiar a apuração da dinâmica do acidente. Após a conclusão dos trabalhos

periciais, o corpo foi encaminhado para os procedimentos legais. A identidade da vítima ainda não foi divulgada oficialmente. 7h45. Em Água Boa, homem é preso pela polícia após descumprir medida protetiva e ameaçar agredir uma mulher. A polícia militar prendeu um homem suspeito de descumprir uma medida protetiva de urgência, ameaçar e agredir uma mulher em uma ocorrência registrada no sábado. O fato aconteceu no conjunto habitacional residencial Morada das Águas, em Água Boa. Segundo informações do boletim de ocorrência, a equipe policial foi acionada inicialmente para acompanhar a retirada de móveis e pertences pessoais da vítima, que possui uma medida protetiva contra o suspeito. Durante o atendimento, o homem foi orientado pelos policiais sobre a proibição de se aproximar da mulher a menos de 200 metros, além de não poder manter contato com ela ou enviar mensagens. Mesmo após a orientação, o suspeito teria enviado uma mensagem à vítima, afirmando que iria até o local de trabalho dela. Cerca de 30 minutos depois, a mulher acionou novamente a polícia militar e relatou que o homem havia ido até sua residência, tomado seu aparelho celular mediante força e desferido um chute contra ela. A equipe retornou imediatamente ao endereço, mas o suspeito já havia fugido. Os policiais realizaram buscas nas proximidades e conseguiram localizá-lo nas imediações de uma residência, próximo à vítima. Diante dos fatos, foi dada voz de prisão ao homem, que foi detido e encaminhado para os procedimentos cabíveis. De acordo com informações, o caso foi registrado como lesão corporal e ameaça como descumprimento de decisão judicial relacionada à medida protetiva. 7h47 agora. Homem é atingido por disparo acidental de espingarda enquanto conduzia trator em fazenda. Um homem foi atingido por um disparo de arma de fogo nas costas no último sábado enquanto conduzia um trator em uma propriedade rural. A ocorrência foi registrada pela Polícia Militar por meio do 16º Batalhão. Após a equipe receber informações do Hospital Regional sobre a entrada de um paciente ferido por tiro. Segundo o boletim, a vítima relatou que seguia de trator com um amigo em direção a um chiqueiro, onde pretendiam abater um porco. Manuel estava sentado atrás do condutor e transportava uma espingarda que, conforme o registro policial, originalmente era de calibre 5.5 e havia sido modificada para o calibre 22. Durante o trajeto, o operador do trator sentiu uma pancada nas costas e, em seguida, percebeu que havia sido atingido por um disparo acidental da arma. Ele foi levado ao hospital regional, onde recebeu atendimento médico. No momento, o ferimento não apresentava risco de morte, conforme informação repassada pelo médico de plantão à equipe policial. Após colher o relato da vítima, os policiais se deslocaram até a fazenda Chapecó, onde foi encontrado o atirador e a espingarda mencionada. Ele foi conduzido juntamente com a arma ao quartel do 16º BPM para as providências cabíveis. O caso foi registrado como disparo de arma de fogo e as circunstâncias da ocorrência serão apuradas. 7h agora, mais 49 minutos, 7h49. Colisão frontal entre Onix e Celta deixou uma pessoa morta e 5 feridos na Rota do Leite, próximo ao perímetro urbano da cidade de Água Boa. Um grave acidente de trânsito envolvendo um veículo do tipo Chevrolet Onix e um Chevrolet Celta foi registrado no início da noite deste domingo, dia 27, na região conhecida como Rota do Leite, que liga o centro da cidade ao bairro Noroeste. A colisão frontal resultou na morte de uma pessoa que morreu ainda no local do acidente. Outras 5 pessoas, sendo 2 crianças, 1 menino e uma menina, 2 homens e uma mulher, foram socorridas e encaminhadas ao Hospital Regional para receber atendimento médico. Até o momento, não há informações.

atualizadas sobre o estado de saúde dos feridos, melhor dizendo, nem detalhes sobre as circunstâncias que provocaram o acidente. Sete horas agora, mais 50 minutos, 7:50. Esse acidente registrado na noite de ontem na Rota do Leite, felizmente vitimou

7:50, 7:50. Esse acidente registrado na noite de ontem na Rota do Leite, felizmente vitimou uma pessoa, segundo informações, uma mulher, que de acordo com detalhes sendo repassados agora por nossa equipe de jornal,

0: e reside próximo ao local e que flagrou o exato momento da violência, fornecendo assim os detalhes do fato. O registro evidencia que os dois homens estavam inicialmente envolvidos em uma luta corporal. Durante o confronto, um dos indivíduos utilizou uma pedra para desferir golpes contra o rival, forçando sua queda. Com o alvo já no chão e sem qualquer capacidade de defesa, o agressor prosseguiu com o ataque, aplicando ao menos mais duas pedradas direcionadas especificamente à nuca da vítima, que desmaiou imediatamente na calçada. A continuidade das agressões contra uma região vital, mesmo após o indivíduo estar prostrado e indefeso, caracteriza indícios claros de tentativa de homicídio. O espancamento foi interrompido apenas quando o autor dos golpes percebeu a presença da testemunha documentando a cena. Ao notar que estava sendo filmado, o suspeito cobriu o rosto para dificultar sua identificação e fugiu, tomando rumo ignorado. Até a publicação desta reportagem, os órgãos de segurança pública não emitiram manifestações oficiais sobre diligências, buscas pelo suspeito ou abertura de inquérito. Em razão do silêncio institucional e da falta de boletins médicos divulgados, a identidade da vítima, segundo informações, não foi confirmada e seu atual quadro clínico permanece desconhecido. A gravação do flagrante torna-se agora a principal peça probatória para apuração e responsabilização criminal. 7h54. Em Nova Chavantina, jovem morre e outros dois ficam feridos em acidente na BR-158. Caio Antônio Gonçalves morreu na tarde do último sábado, dia 26, após o veículo em que ele estava, com outros dois jovens, sair da pista, capotar e cair em uma ribanceira às margens da BR-158 em Nova Chavantina. Os outros dois jovens, que também ocupavam o veículo, ficaram feridos e foram hospitalizados. Segundo as informações apuradas, moradores da região flagraram o acidente e acionaram equipes da Polícia Militar e também o Corpo de Bombeiros. O carro das vítimas estava caído às margens da rodovia. Quando os socorristas chegaram ao local, Caio ainda apresentava sinais vitais e começou a ter uma parada cardíaca. Ele não resistiu e acabou morrendo. Os outros dois jovens foram socorridos e encaminhados para atendimento médico no hospital de Nova Chavantina. Caio e os amigos eram integrantes do Demolei Mato Grosso e estavam na região cumprindo agenda. O jovem era filho de um policial civil e um bombeiro militar. Por meio das redes sociais, o Demolei MT lamentou a morte do integrante e citou, abre aspas, é com profundo pesar que o Demolei Mato Grosso comunica o falecimento do irmão Caio Gonçalves, paste mestre conselheiro do capítulo Cuiabá número 103. Neste momento de dor, nos unimos em oração e solidariedade aos familiares, amigos e a todos os irmãos do capítulo Cuiabá. Que o Pai Celestial conforte os corações de todos e receba nosso irmão em sua paz. Fecha aspas, diz a nota. A Escola Estadual Dom Pedro II, onde Caio concluiu a formação escolar, também publicou uma mensagem de pesar pela morte do jovem. As circunstâncias do acidente estão sendo apuradas pelas autoridades competentes. 7h56.
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0: Agora são 7h57, 7h57. Parceria entre Prefeitura e Polícia Militar contribui para a formação de novos soldados em Água Boa. A parceria entre a Prefeitura de Água Boa e a Polícia Militar do Estado está contribuindo para a formação e o aprimoramento dos profissionais que atuarão na segurança pública do município e da região. Na semana passada, os alunos do 35º curso de formação de soldados, Polo de Água Boa, participaram de uma aula prática de jiu-jitsu no Ginásio de Esportes Domingos Andoná. A atividade foi ministrada pela sensei Simone Sobrinho, da Secretaria Municipal de Esporte, Cultura e Lazer, a convite do 2º Sargento PM Montel, da Força Tática, Rotan, de Água Boa. A instrução

0: de mais de 5 horas, teve como objetivo apresentar aos futuros policiais técnicas de artes marciais que podem, sim, auxiliar na atuação profissional. 7h58 agora, a última do Liberdade News desta segunda-feira. Sebrae MT celebra o primeiro ano da unidade de Água Boa. A unidade do Serviço de Apoio às Micro e Pequenas Empresas do Estado de Mato Grosso, Sebrae MT, em Água Boa, completa 1 ano de atuação. Pertencente à Regional Nordeste, desde a inauguração, empresários do município e da região do Vale do Araguaia passaram a contar com atendimento mais próximo e acesso a consultorias, capacitações e soluções para fortalecer os pequenos negócios. Para a gerente da Regional Nordeste do Sebrae, Jaqueline Macedo, a presença física do município representa um avanço na estratégia de aproximar a instituição dos empreendedores. Ao longo deste primeiro ano, construímos parcerias importantes e identificamos oportunidades para apoiar os pequenos negócios em diferentes etapas, desde a organização da gestão até a expansão e inovação. Celebrar este aniversário é reconhecer esse trabalho conjunto e reafirmar nosso compromisso com o desenvolvimento da região, afirmou a responsável. O coordenador da unidade, Leandro Costa, destacou que o primeiro ano foi marcado pela construção de vínculos com o empresariado local e pela busca de soluções alinhadas às necessidades de cada negócio. Leandro citou, abre aspas, "Nosso trabalho é entender a realidade de cada empresa e conectar o empresário às soluções que podem contribuir para seus resultados. Temos uma equipe comprometida e uma atuação construída em parceria com os municípios, entidades e principalmente com os próprios empreendedores", concluiu. Em Água Boa, pontualmente, 8 horas. Final da edição do Liberdade News desta segunda-feira. Entre os destaques da edição de hoje, você acompanhou. Quase 1 milhão de brasileiros no exterior poderão votar nas eleições do próximo domingo. Colisão frontal entre Onix e Celta deixou 2 pessoas mortas na Rota do Leite, em Água Boa. Em Nova Chavantina, jovem morre e 2 ficam feridos após acidente na BR-158. Você fica na sequência com a programação da Liberdade FM. Nós voltamos amanhã a partir das 7h30, se Papai do Céu nos permitir. A você um bom dia, uma ótima semana e lembre-se sempre, Jesus é o caminho.
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8: Muito bom dia minha gente bonita da Liberdade FM, a Rádio Liberdade 104.9, a rádio que está sempre com você. Agora são exatamente 5 horas e 5 minutos e que alegria estar com vocês aqui no nosso Bom Dia Liberdade. E hoje a nossa querida Victoria Mello precisou dar uma pausinha na programação para resolver alguns assuntos pessoais, mas está tudo sob controle e se Deus quiser amanhã ela já está de volta no comando. E hoje quem assume a companhia de vocês sou eu, Ediane Dutra, e é um prazer enorme poder caminhar lado a lado com cada um de vocês até às 10h30 da manhã. E para começar amanhã com o pé direito e com o coração em paz e a mente renovada, eu quero deixar uma breve reflexão para você carregar o seu dia. Muitas vezes a gente passa a vida esperando o momento perfeito para começar algo novo, para perdoar alguém, para dar um abraço ou correr atrás de um sonho. Mas a verdade é que o momento perfeito é simplesmente hoje. O ontem virou memória, o amanhã ainda é uma promessa. Mas o dia de hoje é um presente, por isso mesmo se chama presente. Não espere a tempestade passar para ser feliz, aprenda a dançar na chuva. Seja grato pelas pequenas vitórias desta manhã. E o simples fato de você ter acordado, respirado e ter a oportunidade de fazer diferente já é o maior sinal de que o seu dia tem tudo para dar certo. Que você tenha uma jornada abençoada, uma manhã cheia de levezas e boas escolhas. E para começar com energia total, vamos de música boa aqui na Liberdade FM. Curte aí.

E agora são exatamente 8 horas e 14 minutos e o Bom Dia Liberdade está no ar na sua 104.9. Gente, o tempo está voando e o dia das eleições já está bem aí, no próximo domingo, dia 4 de outubro. E eu pergunto a você, você já sabe aonde você vai votar? Já separou o seu documento? Se você, assim como eu, não faz a menor ideia de onde foi parar o seu título impresso de papel, não precisa entrar em pânico. A gente pode usar o aplicativo e-título no celular, mas atenção, fica o alerta. O e-título só estará disponível para download e atualização até sexta-feira, dia 2 de outubro. E no dia da eleição, você não consegue baixar e nem atualizar o aplicativo. Então baixa logo hoje para não ter dor de cabeça no domingo. E agora vamos à próxima música. Roupa Nova, Whisky a Gogô. E queria deixar um alô aí também para os nossos apoiadores que sempre nos acompanham. Um grande abraço a todos vocês.

0: segunda-feira. A movimentação com a presença da candidata suplente pelo Republicanos, Coronel Grazi, em nossos estúdios, né? Que vem aí junto com Margarete Busetti, do Progressista, e recebendo também a candidata a deputada federal Juliana Kolankiewski. Na última semana, a semana decisiva para mim, para você, para todos nós, para um Brasil, será que do jeito que nós queremos ou do jeito que os outros querem? Eu acho que não é por aí. O voto é a maior arma que você tem na mão, no bom sentido, para um futuro melhor, para um amanhã melhor. Começo com a visitante, a candidata suplente Coronel Grazi. Bom dia, prazer em recebê-la.
1: Bom dia, o prazer é todo meu de estar novamente aqui em Água Boa e com certeza toda a região aqui do nosso Araguaia.
0: Maravilha. Juliana, bom dia, prazer em recebê-la. Última semana.
2: Bom dia, Junei. Bom dia a todos os ouvintes da Liberdade FM. Última semana, gente, faltam aí agora 6 dias, já estamos na contagem regressiva para o dia 4 de outubro, o dia da nossa grande vitória, vitória do Vale do Araguaia, para nós conquistarmos aí nossa tão desejada vaga lá no Congresso Nacional, na Câmara dos Deputados. E para mim hoje é um dia especial estar recebendo aqui em Água Boa a Coronel Grazi, que é uma amiga minha. E eu faço questão de estar aqui ao lado dela, de avalizar a candidatura dela junto com a senadora Margarete Busetti. Ela é candidata, então, ao Senado como suplente. E a Coronel Grazi, pessoal, para que vocês saibam quem é essa mulher que está aqui em Água Boa pedindo voto ao meu lado, ela foi, por quase 3 anos, secretária de Assistência Social do Estado de Mato Grosso. Então, quando eu ia para Cuiabá pedir as coisas para que chegasse aqui em Água Boa, era com ela que eu falava e ela que me ajudou a trazer muitas coisas aqui para nossa Água Boa, inclusive o lar do idoso, inclusive as casas populares que estão lá no Universitário, 60 casas, o casamento abençoado, as grandes ações que nós fizemos aqui no município de Água Boa, teve o aval da secretária Grazi como secretária de Assistência Social do Estado. Então, para mim é uma alegria estar com ela aqui, posso falar abertamente que é uma mulher competente, uma mulher que fez acontecer muitos cursos do Ser Família Capacita, que quem está aí em casa nos ouvindo já fez, ou alguém da família fez lá na assistência com nós. Foi a Grazi que coordenava, que fazia ser entregue esses cursos. Então, é uma pessoa que tem esse olhar social e também tem um trabalho gigantesco na segurança pública por ter trabalhado tantos anos na Polícia Militar e hoje também está atuando, né? Agora licenciada, porque está na candidatura, mas como subchefe do
1: Estado Maior,
2: ó, é coisa grande, gente, não é coisa pequena, tá? Do Estado Maior, nem sei falar direito isso daí, mas é uma pessoa super responsável, abonada e com certeza vai fazer diferença lá no Senado também.
0: Muito bem. Coronel Grazi, na verdade, a gente vive atualmente um cenário, diríamos, de desgaste, a começar, infelizmente, pelo judiciário. E, de certa forma, envolve diretamente os nossos representantes de Brasília. Você aceita uma proposta para assumir um posicionamento onde existe um desgaste, eu acabei de citar. O que te levou a tal iniciativa?
1: Bem, essa é a pergunta que todo mundo fala. Eu tenho 28 anos como servidora desse estado, entrei em 98. E quando a senadora Margarete Busetti me convidou para ser suplente, primeira coisa que eu falei para ela, mas eu não tenho dinheiro. Ela falou, mas eu não quero dinheiro, eu quero sua capacidade de trabalho. E eu aceitei porque Margarete Busetti, em 3 anos, ela era suplente de um candidato que virou ministro e assumiu um outro lado, né, de política, e ela teve um mandato focado em fazer projetos porque ela não podia liberar emendas ou outras coisas. E ela aprovou as maiores mudanças do Código Penal brasileiro desde 1940, que é o pacote antifeminicídio, é de uma mato-grossense chamada Margarete Busetti, nós temos que ter orgulho, e o pacote de combate à pedofilia e criminosos sexuais. São duas leis hoje referência no mundo. Não tem bandido hoje que mata a mulher, fica 40 anos preso, não tem mais direito à visitinha íntima como tinha, não tem mais direito à progressão de pena, então vai ter que cumprir preso 75% da pena. Mesma coisa do combate à pedofilia, que agora tem que ter um banco nacional de pedófilos e criminosos sexuais. Esse banco, né? Eu falo, o Brasil, quem promete prisão perpétua, quem promete pena de morte,

0: É mentira, a Constituição proíbe, mas Margareth conseguiu, na lei de combate à pedofilia, criar um banco nacional onde um criminoso sexual, um pedófilo comprovado, condenado, para ele sair da cadeia só com um laudo médico atestando que ele não vai cometer. Mas como a gente sabe que isso é quase impossível, né, não deixa de ser uma forma de prisão contínua para criminosos que não podem viver em sociedade. Porque quando uma mulher é abusada sexualmente, toda a família sofre. É um dos piores crimes. Eu falo isso porque eu já atendi mulheres vítimas de violência. E quando uma mulher abusada, estuprada, é algo que ela vai levar para o resto da vida. E Margareth Busetti fez. Como ela fez, ela me convidou e eu aceitei. Porque eu tenho certeza, se com apenas 3 anos entre idas e vindas ela conseguiu fazer isso, ela vai fazer muito mais. E a sua pergunta em relação a tudo que está acontecendo. Margareth Busetti, em agosto do ano passado, assinou o impeachment do ministro do STF, Alexandre de Moraes, coisas que hoje estão usando politicamente, falando que vão fazer ou que fariam, ela foi lá e fez. Então, nós precisamos de homens e mulheres com coragem no Senado Federal e também no Congresso Nacional, na Câmara dos Deputados, que tenha coragem de chegar lá e fazer. Porque discurso é muito fácil fazer. Agora, entregar resultado, como ela entregou, como a deputada Juliana aqui do Araguaia, que teve essa oportunidade por 4 meses, foi lá também e fez, é muito difícil. Então, só quem já passou lá sabe. E acho que o único defeito que eu já vou falar da Margareth Busetti, é bom a gente esclarecer, é que ela não fez mídia. Ela trabalhou muito e não divulgou. Então, às vezes, o maior defeito dela é não ser conhecida pelas pessoas. Então, o que a gente está fazendo é levando e mostrando o trabalho que ela já fez e, junto com ele, o plano Nossas Vidas, que é, além de proteger nossas famílias, agora também buscar essa mudança da legislação para desenvolver também as famílias.
1: Muito bem. Margareth Busetti, progressistas, você é republicanos.
0: Isso, exatamente. Sou do Republicanos. Como sou militar da ativa, me filiei apenas na convenção. Estou no partido do governador Piveta. Estamos fazendo esse trabalho pedindo voto, porque Mato Grosso avançou muito. Todo mundo sabe que o governo Mauro Piveta fez a diferença. Aqui mesmo, a região do Araguaia, né, que era chamada de Vale dos Esquecidos, hoje é um vale de prosperidade. É a nova fronteira do agro. A região do Araguaia merece ter grandes representantes. E eu tenho certeza que com o governador Piveta e Gisela vice, o Mato Grosso vai continuar avançando. Nós, mato-grossenses, moramos no estado no centro do Brasil. Nosso país vai passar agora, já está passando, por uma reforma tributária que até 2029, se a gente não mudar essa realidade do Brasil, né, vai acabar o ISS, que é o imposto municipal, vai acabar o ICMS, imposto estadual, vai virar tudo um IBS. E o próximo presidente da República vai ter um poder muito grande na mão, junto aos prefeitos e governadores. Então, o senhor falou uma coisa no início, o nosso voto é a arma, e a arma é poder. Então, nós temos que usar esse poder para escolher muito bem os nossos representantes, mas principalmente governadores e presidente da República, porque é na mão deles que vai estar essa reforma tributária e os estados aqui do centro do Brasil, do centro-oeste principalmente, por causa da questão logística, serão os estados mais prejudicados. Eu estou falando de perda bilionária de arrecadação. Então, a gente tem que pensar muito bem se nós queremos retroceder, porque o que está aí a gente já sabe que no Brasil não está dando certo, mas mesmo com essa resistência no Brasil, o quanto o Mato Grosso avançou nesses 7 anos e meio, quase 8 anos de governo. Então, é por isso que eu peço realmente o voto para o governador Piveta, porque eu sei que na área da assistência social e principalmente da segurança pública, que é onde eu trabalho, eu sei o quanto foi feito. Nós saímos de um estado que vivia tendo invasões de áreas e conflito, e hoje nós zeramos todo tipo de ocorrência de invasão de terra em Mato Grosso. Isso é inédito. O combate à facção criminosa.
1: E muito bem-vindo, né?
0: Muito bem-vindo. Nós somos um estado eminentemente do agro. Nós vivemos disso. Nós precisamos do agro forte e de um agro seguro. O produtor tem que ter segurança para produzir. Mas a segurança foi para a fronteira. Nós tivemos apreensões históricas de droga na fronteira com a Bolívia. Eu posso falar porque eu comandava a região sul do estado, Rondonópolis. O quanto a gente conseguiu diminuir todos os crimes contra o patrimônio, vigia mais. Nós somos hoje o estado

0: que tem o maior número de câmeras instaladas e sendo monitoradas, até com reconhecimento facial. Todos os prefeitos e prefeitas do estado do Mato Grosso que quiseram conveniar receberam as câmeras totalmente gratuitas e coube às prefeituras dar a infraestrutura para a instalação dessas câmeras. Então, tudo isso trouxe para o Mato Grosso essa diminuição de todos os índices de crime. Nós temos ainda a questão do feminicídio que nos entristece, mas nós não temos vergonha. Aqui no Mato Grosso ninguém esconde nada embaixo do tapete. Então, de continuar trabalhando para enfrentar esse crime que tem deixado o Mato Grosso triste, a gente é campeão de tudo, mas chega na hora do feminicídio, nós temos que trabalhar muito com as famílias, entender o que está acontecendo, e isso passa pela assistência social, isso passa pela educação, passa por todo um complexo até chegar na segurança pública. Então, eu realmente acredito que a gente pode fazer mais com amor e com orçamento, mas para termos dinheiro, orçamento, a gente precisa ter um gestor que saiba fazer, e Otaviano Piveta é esse cara que sabe fazer, que vai fazer com que o estado continue. E claro que, tendo senadores como a senadora Margarete Busetti ao lado, deputados como a deputada Juliana, que todo mundo aqui conhece, fica até chato, acho que eu falar de Juliana, mas foi uma das secretárias municipais de assistência que mais esteve presente em Cuiabá, né? Muito mais do que outras que estavam mais perto.
1: Ela mas, cobra, é?
0: Mixe! Mixe!
1: Tem estilo,
0: E muito. Mas conseguiu. Tanto que, com recurso para fazer 50 casas, o município fez 60. Isso é o grande diferente. Ontem eu cheguei na cidade, fui direto lá, tive a oportunidade de conversar com alguns moradores, nem falei com ela, já fui direto para ver. E a gente vê a felicidade da pessoa que tem um teto, que tem um lar. E isso é desenvolver famílias, isso é assistência social, de verdade. Não é só dar o peixe, é ensinar a pescar, como aqui o município faz com os cursos, né, do Ser Família Capacita. Então, o governo, esse governo, Mauro Mendes e Piveta, deu a oportunidade para os municípios, fez muito convênio com os municípios. Então, a região do Araguaia, não tem um município aqui que não recebeu investimento do governo do estado em todas as áreas. E essas duas áreas que eu trabalhei diretamente, a assistência e a segurança pública, eu posso falar a diferença. Tanto que hoje nós estamos aqui com 30 alunos soldados que foram todos chamados desse último concurso público. Isso vai fazer a diferença na região. É uma região que é longe da capital, a gente tem a dificuldade de mandar os policiais, mas com essa parceria também com o prefeito Mariano, que está apoiando, né, a formação desses policiais, a gente conseguiu fazer um polo aqui no município de Água Boa. Então, participar desse processo de transformação do Mato Grosso é algo gratificante. E eu posso falar para o senhor, porque eu vivi desde Dante de Oliveira, todos os governos até agora. Eu vivi uma segurança pública onde, quando eu comandava o Batalhão de Trânsito Urbano e Rodoviário, tive viatura parada na estrada por falta de pagamento de locação de viatura e tendo que pedir combustível para proprietário rural para conseguir atender a ocorrência. Isso não faz muito tempo. Eu estou falando de gestão antes de 2019. E a gente não pode retroceder. Mato Grosso merece continuar avançando, mesmo com todo o obstáculo que a gente tem a nível nacional, nós merecemos continuar sendo um estado próspero.
1: Muito bem, são 8:35, 8:35 agora. Vou fazer o seguinte, Graça, para encerrar, vamos lembrar do número. Opa. É necessário o número, a gente vai voltar primeiro para deputado federal, depois para deputado estadual, depois...
2: Dois senadores, importante lembrar, esse ano são dois votos pro Senado.
1: Eu vejo muita gente preocupada com o senador, mas são dois.
0: São dois.
1: E, na verdade, assim, a pessoa pode ir tranquila com a colinha, sem o menor problema, escrito no papel, mas vamos lembrar o número, então?
0: Então, vamos lá. Eu venho aqui, né, pedir o seu segundo voto para nossa senadora Margarete Busetti, 111, também para o nosso governador Piveta, 10, e é claro, pede voto aqui em Água Boa para a deputada Juliana, 10-20, fica até sem graça, né? Porque eu tenho certeza que Água Boa sabe e reconhece o trabalho que a Juliana já fez aqui por esse município e, claro, por toda a região.
1: Maravilha, obrigado pela tua presença, boa sorte e que Deus abençoe essa caminhada.
0: Amém, eu que agradeço a oportunidade.
1: Muito bem, Juliana. Reta final, última semana, expectativa aumenta, apreensão também, mas eu creio que, e torço muito, eu sou, me perdoem o termo, mas eu sou

0: Bairrista, eu sou araguaia, eu fico triste quando um ou outro dá aquela titubeada, mas enfim, temos nomes aqui, doutor Eugênio de Paiva, Juliana também, a própria Grazi chegando, a Buzete também, que é uma referência. Eu acho que é hora de deixar a emoção de lado e pôr a razão à frente. O voto precisa disso. A paixão é algo que não é palpável, mas a razão, sem dúvida alguma, ela se destaca e precisa de você. Obrigado pela presença, Juliana.
1: Obrigada mais uma vez, Gilney. Obrigada a todos que estão em casa nos ouvindo. E é isso aí. Agora faltam 6 dias, estamos aí na reta final. Importante, pessoal, lembrar aquele amigo, aquele vizinho, reforçar esse pedido de voto para Juliana 1020. Quando você lembrar de alguém que não mora mais aqui, mas está morando em Primavera, lá em Colíder, lá não sei onde, em Cuiabá, liga, manda uma mensagem, vamos me ajudar e multiplicar esses votos, porque todo voto faz a diferença e nós estamos construindo juntos essa grande vitória para o nosso Vale do Araguaia. Obrigada, Gilney, que Deus abençoe a vida e a família de cada um que está nos ouvindo. Deputada Juliana 1020 e a nossa senadora Margarete Buzetti 111. Nosso governador Otaviano Pivetta 10. E o presidente é o Flávio Bolsonaro 22. Um grande abraço para todos vocês e nos encontramos, ó. Quero que todo mundo veja meu rostinho lá na urna no dia 4 de outubro, tá bom, gente? Obrigada e que Deus abençoe todos vocês.
0: Muito bem, 8h37, você segue com a programação da Liberdade FM. Muita música, muita informação na sua manhã. O Liberdade News volta amanhã a partir das 7h30 da manhã.

isso aí, estamos de volta no Bom Dia Liberdade. Agora são exatamente 8 horas e 41 minutos. E ainda no clima de eleições 2020.

0: vocês. Atenção, ouvintes, estiveram aqui presente agora a Coronel Grazi e Juliana Kolankiewski, elas que vieram com todo o carinho do mundo pedir o voto de vocês. E atenção para a ordem de votação na urna eletrônica neste domingo, dia 4. Serão 6 votos no total. Primeiro, para deputado federal com 4 dígitos. Segundo, deputado estadual com 5 dígitos. Terceiro, atenção, esse ano serão 2 senadores diferentes. E em terceiro, para a primeira vaga para senador. Quarto, a segunda vaga para senador. Quinto, para governador com 2 dígitos e presidente da república com 2 dígitos. E atenção, meus amigos, faça uma colinha num pedaço de papel com o número de todos eles nesta ordem para agilizar o seu processo de votação. E vamos agora aos nossos apoiadores culturais.
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2: cultural. 8h42.
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5: Gente, o balancete não é um demonstrativo financeiro obrigatório, mas é uma excelente fonte de dados para informar toda a companhia sobre a saúde financeira dessa empresa. Imagine passar o ano inteiro sem avaliar as estratégias do negócio e acompanhar as suas finanças. Com o balancete, a empresa faz o acompanhamento real das suas metas e estratégias, podendo fazer as alterações necessárias antes que seja tarde demais. Para garantir uma gestão eficiente, o balancete deve ser realizado de forma mais atualizada possível.

0: podendo ocorrer quinzenalmente, mensalmente ou o tempo que o gestor achar necessário para a administração dos recursos e a previsão de cenários futuros. Daqui a pouco eu trago mais um bloco do Educar.
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2: Estamos de volta mais uma vez aqui na 104.9 e olha que calorão é esse logo cedo, hein? Atenção pessoal, a gente está enfrentando uma forte onda de calor que está programada para ir pelo menos até quarta-feira, dia 30. Então o recado de ouro de hoje é: beba muita água. Não espere dar sede para tomar água, não. Deixe a garrafinha sempre ao seu lado no trabalho, no carro ou em casa. E para quem está sofrendo com o ar muito seco, vai aí umas dicas caseiras rápidas para aumentar a umidade do ar. Coloque bacias com águas ou toalhas molhadas nos quartos. Evite praticar exercícios físicos ao ar livre nos horários mais quentes, entre 10 e 4 da tarde. Entre 10 da manhã e 4 da tarde. E se tiver um umidificador de ar, coloca ele para trabalhar, hein? Cuide-se bem. E a gente volta rapidinho com o som, com muito mais som, com muito mais música para você. Mas antes, aquele agradecimento especial a todos os nossos apoiadores culturais. Mandar um alô aí pro pessoal lá da assistência social, aos pedreiros, aos serventes que estão lá trabalhando firme e forte na construção das casas da Prefeitura Municipal. E vamos agora com João Gomes, Pontes Indestrutíveis. Um pedido aí da Juliana, lá do setor Guarujá.

0: que o Fole tá.
1: Vamos, vamos.
0: Vai, João, é.
2: Mano. Tá bonito esse negócio aí, hein?
0: Demais. O cara do Bolero, meu Deus. Boêmio. Boêmia.
3: 8h52.

0: notícias. 9 horas em ponto no coração do Brasil, 9 em ponto. Voltando na programação após o Gilney Macari, com o espaço da Ediane Dutra, para trazer um assunto importante à nossa população da cidade de Água Boa. Nesse momento, nós falaremos com a Thalita Fernandes, ela que é médica veterinária e coordenadora da Vigilância Sanitária e responsável técnica da campanha antirrábica animal 2026. Atenção você que tem o seu animal ou seus animais em casa. Thalita, seja muito bem-vinda. É com satisfação que abrimos espaço para abordar um assunto tão importante.
1: Olá, bom dia, população de Água Boa. É um prazer estar aqui na rádio com você, Celso. Agradeço o espaço para estar falando de um assunto tão importante. Gostaria de reforçar que hoje, no dia 28 de setembro, a gente está comemorando a data de prevenção, combate à raiva, seja ela humana ou animal. É uma zoonose que tem 100% de letalidade, então é extremamente importante a gente continuar o combate a ela, e a melhor forma de prevenção é a vacinação.

0: Abordando então, Thalita, sobre a data de início da campanha antirrábica 2026 para quem está nos acompanhando. Qual é a data, quando inicia? Primeiramente, zona urbana, zona rural?
1: O período da campanha vai acontecer do dia 1º de outubro a 30 de novembro, sendo que a primeira rota do interior vai acontecer dia 5 de outubro. A gente faz primeiro a zona rural, por ser uma área que tem maior exposição, maior risco, por conta dos animais silvestres que não recebem imunização, e eles têm contato direto com os cães e os gatos, e os cães e os gatos também têm contato com o ser humano. Então, primeiramente, a zona rural vai acontecer do dia 5 de outubro ao dia 26 de outubro. E posteriormente a gente faz o dia D, que é na zona urbana, que vai acontecer dia 7 de novembro.
0: Então, primeiramente na zona rural, nas propriedades rurais, na fazenda, para depois vir para a cidade.
1: Exatamente. É muito importante que as pessoas que moram na zona rural, no interior, se atentem às datas.

0: procurem as informações, seja na rádio ou nos canais oficiais da prefeitura, de quando que a equipe da vigilância irá passar na sua, na rota da sua propriedade e que deixe a porteira aberta para que a gente tenha acesso ao interior da propriedade e possa vacinar os animais.
1: Thalita, o objetivo principal desta campanha 2026?
0: O objetivo principal é a gente prevenir casos de raiva animal, porque a cada dia mais a gente tem uma proximidade muito grande com os cães e os gatos. E esses animais, eles são veículos de doenças. Então, a principal que a gente deve combater é a raiva, pois é uma doença com 100% de letalidade. E aí, a gente tem que tomar esse cuidado de imunizar os cães e os gatos para que eles não transmitam as doenças para a gente.
1: Qual é a estimativa de vacinação em percentual entre cães e gatos, na qualidade canina, qual é o percentual, e também na felina?
0: A gente vacina muito mais cães do que gatos. Inclusive, pelos dados, existem muito mais cães que transmitiram a doença para o ser humano do que gatos. E pela dificuldade também de você capturar um gato para fazer a vacinação, pelo estresse que gera para eles. Então, a meta é em porcentagem, a gente vacina 80% cães e 20% gatos.
1: Quantos animais são estimados a serem vacinados neste ano?
0: Mais de 7 mil animais.
1: Entre cães e gatos?
0: Entre cães e gatos.
1: São muitos animais.
0: São muitos animais. E ele não representa todo o potencial que a gente tem de animais. Na verdade, o que a gente vacina ainda é pouco comparado à quantidade de animais que existem no nosso município.
1: Thalita, se fizermos um comparativo de 2025 para 2026, você pode nos relatar quantos animais foram vacinados aproximadamente o ano passado?
0: Ano passado a meta foi 6.900 e pouco, e a gente vacinou cerca de 7 mil e poucos animais. Então, a gente, além de bater a meta, né, a gente ainda vacinou mais. E aí, por isso, o Estado acaba aumentando a meta, porque sabe que a gente tem mais animais. Então, a gente pede para que todo mundo leve seu cão e seu gato para vacinar, para a gente conseguir, não só para bater a meta por ser um número, mas conseguir ter uma cobertura vacinal relevante para proteger a população.
1: Thalita, tem algum número que foi apresentado, algum animal que veio ser evidenciado que contraiu a doença de raiva no município de Água Boa nos últimos anos?
0: No município de Água Boa a gente não tem registro, mas a raiva ela é sempre um sinal de alerta. De 2015 até 2026 a gente já teve 270 casos de raiva animal e cerca de 40 pessoas que contraíram o vírus nesse mesmo período. Então, apesar de parecer um número pouco, é uma doença que tem 100% de letalidade. Então, se a gente não prevenir, a gente não quer que isso aconteça de forma alguma com algum pessoa daqui do nosso município.
1: Thalita, para quem está nos acompanhando, de repente não vai levar o animal para ser vacinado e pensa, eu vou lá depois, eu pego as doses, eu tenho uma seringa em casa, eu vou pedir uma seringa à equipe da saúde. Isso é possível ou não?
0: Na verdade, a gente evita que seja entregue doses para a população. A orientação do Estado é que não seja entregue, por se tratar de um imunobiológico que é um vírus atenuado. Então, ele está vivo. E o veículo também ele não foi testado no ser humano. Então, às vezes, pode acontecer de uma pessoa que não tem conhecimento para aplicar aquela vacina, não foi treinada, ela pode injetar nela mesma acidentalmente ou propositalmente. Então, por isso, a gente não entrega doses para a população que não tem conhecimento para fazer tal vacinação.
1: E muito menos seringas com agulhas.
0: Muito menos. A gente faz a vacinação no dia D, nas rotas do interior, e se uma pessoa tiver dificuldade de mobilidade para levar seu animal até onde é o postinho de saúde mais próximo, ou ela tem muitos animais e tem uma dificuldade para levar todos eles, ela pode entrar em contato com a equipe da Vigilância Sanitária, que a gente vai desenvolver uma forma para ir lá vacinar todos os animais dela. Então, não há necessidade de pegar essas doses.
1: Thalita, um assunto que chama a atenção da população, a gente tem acompanhado ultimamente, é um número considerável de animais perambulando pelas vias da cidade. O que fazer, Thalita, como profissional da área?

0: neste quesito?
1: A gente tem alguns estudos que comprovam que, na verdade, cerca de 80% desses animais que estão na rua não são efetivamente da rua. Eles não nasceram lá, eles são animais que possuem tutores, que eu não vou falar que são responsáveis, mas né, eles têm livre acesso à rua, eles saem para passear, seja no horário que o tutor está trabalhando, e depois retornam para dentro de casa. E isso, pensando em saúde pública, é um risco muito grande, pois na rua esses animais correm risco, eles podem contrair doenças e levar para dentro de casa, eles procriam, então aumentam o número de animais que vão estar em situação de rua, eles contaminam o meio ambiente, então tem vários riscos. Então, o que a gente precisa é conscientizar a população para abandonar esse método antigo de deixar o animal livre na rua. Animal para passear, ele tem que estar com coleira, guia e acompanhado de um responsável.
0: Thalita, não sei se cabe a sua pasta, a sua secretaria, responder à nossa população nesse momento, mas a Prefeitura Municipal já está articulando, tomando as decisões, enfim, buscando ações para diminuir ou conter esse número de animais perambulando pelas vias da cidade?
1: Sim, já existe alguns projetos dentro da prefeitura. Pensando na Secretaria de Saúde, que é a qual eu faço parte, a gente adota principalmente o controle das zoonoses pelo teste, testando animais para leishmaniose, e a gente também atua na educação sanitária, né? Então a gente vai em escola, a gente faz palestras para conscientizar a população. Agora, a pasta que cabe o bem-estar animal é a Secretaria do Meio Ambiente. Então, existem alguns sim projetos, eles estão se estruturando para trazer projetos de microchipagem, projetos de castração para o município.
0: 9:08, estamos falando com a Thalita, médica veterinária e coordenadora da Vigilância Sanitária, responsável técnica da campanha Antirrábica Animal 2026. Thalita, a partir de quantos meses o animalzinho já pode ser vacinado?
1: A partir de 3 meses. Muitas pessoas não sabem qual é a idade do seu animal, porque pegou da rua, não sabe quando que ele nasceu. Então a gente fala para vacinar a partir de que caiu algum dos dentinhos, porque os dentes começam a ser trocados com 4 meses.
0: Essa vacina no corpo do animalzinho, ele fica imune durante qual período?
1: O período que tem de imunização é 1 ano. Então a gente pede para que todos os animais sejam revacinados anualmente. E a imunidade só começa a ser efetiva no corpo do animal depois de 21 dias da vacinação. Então tem que ter esse cuidado após a vacinação de realmente não deixar o animal ter contato com animais silvestres ou outros animais que possam haver contaminar ele.
0: Bom, para a gente finalizar, eu gostaria novamente que você evidenciasse a data que inicia a campanha e o dia D para a gente ir encerrar a nossa entrevista.
1: A primeira rota do interior vai começar dia 5 de outubro e o dia D vai ser dia 7 de novembro. A gente pede que todos os animais que serão levados no dia D estejam com coleira, guia ou em caixa de transporte, para evitar que eles briguem, para evitar que tenham fugas, e é muito importante que o tutor seja responsável por conter o seu animal durante a vacinação no dia D.
0: Eu quero lembrar que os animais são seres irracionais. Eles não raciocinam como nós, seres humanos. Eles são irracionais. Se o animal na rua perambulando, correndo atrás de ciclistas, de motociclistas, causando até incidente em alguma situação, o responsável por arcar com toda a despesa causada pelo animal frente a alguma situação inesperada é você. É você, tutor de seu animal. Então não deixe o seu animal perambulando pelas vias da cidade, porque caso contrário, a responsabilidade frente ao ato que ele cometer como ser irracional é de responsabilidade sua. Ok, Thalita? Bom dia, obrigado e conte com a Liberdade FM.
1: Obrigada por tudo, espero vocês na campanha.
0: A programação musical segue com a Idiane Dutra. Bom dia.
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1: Balancete analítico. Esse balancete analítico é um documento mais extenso e detalhado sobre a empresa, uma vez que apresenta os máximos detalhes possíveis para a representação de uma empresa. Balancete sintético. Ao contrário do tópico anterior, o balancete sintético analisa apenas os números finais das principais contas patrimoniais da instituição. E nesse sentido, trata-se de um balancete mais simples. Daqui a pouco eu trago mais um bloco do Educar.
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3: E é isso aí, acabamos de receber aqui a Thalita, a responsável pela campanha de vacinação dos animais, dos cães e gatos aqui na cidade de Água Boa. Então fique atento aos prazos para que você possa vacinar o seu animal. E olha só, vamos de curiosidade agora, que eu tenho uma curiosidade muito bacana sobre o mundo dos negócios. Você sabia que grandes e pequenas empresas e comércios estão apostando forte na chamada economia de experiência? Hoje em dia o cliente não compra só o produto, ele compra o atendimento, o carinho, o ambiente. Uma embalagem bonita, um cafezinho de boas-vindas na loja ou um atendimento atencioso pelo WhatsApp. Isso é o que faz o cliente voltar sempre. Então, se você tem o seu próprio negócio, vamos focar na experiência com o cliente. Esse é o segredo para vender mais. Agora, a gente vai para o nosso intervalo comercial. Fica ligadinho aí que daqui a pouco tem mais dicas e prestação de serviço para você.

0: saia daí. Voltamos já.
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3: 9:17.
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11: Muito bom, agora são exatamente 9:20, 9:20 aqui na sua Rádio Liberdade 104.9. Continuando com os nossos lembretes eleitorais para o dia 4 de outubro, você sabe qual a vestimenta permitida na hora de votar? Você pode ir de bermuda, camiseta, chinelo, saia, regata, tudo tranquilo e confortável. Você pode usar broches, dísticos, adesivos do seu candidato de forma individual e silenciosa. Mas o que não pode? É proibido ir sem camisa, com roupa de banho e também não pode fazer aglomeração com roupas iguais ou caracterizadas que configurem propaganda de grupo ou boca de urna. Então, o lembrete importante é... E mais um lembrete importante para você, o celular ele não entra na cabine de votação. Deixe o celular na mesa do mesário antes de votar, tá bom? E a gente agradece demais a sua audiência e a audiência de quem está nos ouvindo pelo rádio, pelo site ou pelo nosso aplicativo. E vamos agora de Isa.

0: 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E vamos agora com mais uma curiosidade. Olha só essa curiosidade sobre mercado. Pesquisas mostram que a maioria dos consumidores hoje prefere comprar de comerciantes e produtores locais. Quando a gente compra no comércio do nosso bairro ou da nossa cidade, o dinheiro gira aqui dentro, gera empregos perto da gente e fortalece a economia da nossa região. Valorize o pequeno comerciante local. E a gente vai para mais um intervalo comercial e na volta eu te passo a ordem certinha dos 6 votos na urna eletrônica do dia 4 de outubro.
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2: 9:28.
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3: De volta trazendo o último bloco do Educar de hoje. Agora, erros comuns na elaboração de um balancete.
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3: Alguns erros são comuns na elaboração de um balancete e é fundamental evitar que eles aconteçam, uma vez que o documento está diretamente relacionado com a saúde financeira da empresa. Os principais erros que podem te auxiliar na prevenção

0: Essas atitudes no seu negócio são entradas duplicadas, entradas não realizadas, dígitos alternados, registros apenas do débito, sem o crédito correspondente, soma equivocada. Deu para perceber que muitas vezes esses erros acontecem por falta de atenção ou organização, entendeu? Portanto, é bom reforçar a importância de uma equipe especializada e atenciosa para colocar em prática o balancete da sua empresa, sem erros e com a possibilidade de análises estratégicas. Mais assertivas. O nosso Educar de hoje fica por aqui. Um abraço e bom fim de semana para você.
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3: Estamos de volta no Bom Dia Liberdade. Agora são exatamente 9 horas e 33 minutos aqui na 104.9 FM. E anotem aí, meus amigos, a ordem de votação na urna eletrônica neste domingo. Isso mesmo, neste domingo, dia 4 de outubro, já é o dia das eleições presidenciáveis. E serão 6 votos no total. Primeiramente para deputado federal com 4 dígitos, logo após deputado estadual com 5 dígitos, senador com 3 dígitos, novamente senador com outros 3 dígitos. Atenção, esse ano serão 2 senadores diferentes. Logo após os senadores, teremos aí governador com 2 dígitos e o presidente da República também com 2 dígitos. E a dica de amiga para vocês de hoje é: anotem os números num pedaço de papel, na ordem certinha, para levar como colinha, para não se confundir na hora. E tenha muita atenção na responsabilidade do seu voto. O seu voto hoje é o que pode definir o nosso futuro amanhã. E aos nossos patrocinadores e apoiadores comerciais que investem na Rádio Liberdade, o nosso muito obrigado por tornarem tudo isso possível. Vamos agora de música, Jornet, Don't Stop Believin'.

de onde vocês estão? De onde vocês estão ouvindo o Bom Dia Liberdade agora? É pelo rádio na 104.9, pelo nosso aplicativo ou pelo site oficial? Manda uma mensagem aqui pra gente no nosso WhatsApp 6634 3468-1200. E mande também aquele agradecimento especial, aquele alô ao vivo para aquela pessoa ao seu lado, para aquele amigo, para aquele familiar. E eu também quero deixar aqui aquele agradecimento especial aos nossos parceiros, aos nossos apoiadores que fazem a liberdade chegar tão forte na sua casa e no seu rádio. Vamos de música, tem muito mais música boa pra você aqui. E já estamos quase na reta final da nossa programação de hoje. 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

0: E atenção, estamos na reta final da nossa programação. Uma dica rápida de economia doméstica para você. Você sabia que uma família brasileira descarta em média 30% da comida por falta de planejamento na geladeira? Sobrou refeição? Não deixe estragar. Proporcione em potinhos e congele imediatamente. Você garante marmitas práticas para a semana e economiza uma grana no final do mês. Agora aumenta o som que tem muito mais música para você aqui na Liberdade FM 104.9.
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0: 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E olha, eu quero deixar um último alerta final. Continue bebendo água para encarar esse calorzão até quarta-feira, dia 30, tá bom? Saúde em primeiro lugar. Muito obrigado também aos nossos patrocinadores e aos nossos apoiadores culturais.
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Estamos de volta, meus amigos. Agora são exatamente 10 horas da manhã aqui na sua Liberdade FM 104.9. Entrando agora na reta finalíssima do nosso Bom Dia Liberdade. E se você sintonizou o rádio agora, se você está no trânsito ou acompanhando a gente pelo aplicativo ou pelo nosso site oficial, que bom ter a sua companhia aqui nesta manhã. Já passamos pelo nosso momento de reflexão, pelas dicas de economia para o seu bolso, algumas curiosidades sobre negócios e recados essenciais sobre a nossa saúde e sobre as eleições de 2026. Mas eu gostaria de lembrar mais uma vez que este calorão vai firme até quarta-feira, dia 30. Então mantenha sua garrafinha de água bem perto de você. Cuide dos nossos idosos e das nossas crianças. Evite o sol quente nas horas de pico entre as 10 da manhã e as 4 da tarde. E para quem vai votar no domingo, dia 4 de outubro, não se esqueça de baixar ou atualizar o aplicativo e-título no seu celular, no máximo até sexta-feira, dia 2, e fazer também aquela colinha de papel com os números dos 6 candidatos. Mas não se esqueça de ter responsabilidade na hora da escolha de cada candidato. Analise bem aquele candidato ao qual você vai depositar o seu voto, porque o nosso futuro depende disso. A gente roda agora uma saideira especial e eu já volto com o microfone para a nossa despedida oficial.

0: Valeu, Jali.
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2: 16.
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0: E olha só, essa saideira foi com chave de ouro. Saiba que a gente tem... Saiba que a gente lembra uma curiosidade incrível sobre a eterna Cássia Eller. Muita gente conhece aquela voz potente e rasgada nos palcos, mas poucos sabem que no começo de sua carreira em Brasília, ela trabalhava como operadora de áudio e locutora em uma rádio comunitária. Pois é, Cássia Eller ficava ali na mesa de som, soltando vinhetas e músicas antes de virar uma das maiores vozes do rock e da MPB nacional. E antes de irmos para nossas últimas músicas, fica aí mais uma curiosidade e uma dica rápida para o seu dia. Saiba que ouvir música enquanto você trabalha ou faz as tarefas de casa pode aumentar a sua produtividade em até 15% e reduzir o seu estresse diário. Isso mesmo, a música libera dopamina no cérebro, aquele hormônio do bem-estar. Então, já sabe, mantenha o rádio sintonizado na 104.9 para garantir o bom humor do dia todo. A gente roda agora mais uma música especial para homenagear essa fera. E eu já volto logo para a nossa despedida oficial, porque daqui a pouco temos Marquinhos Valles com o Esporte Total.
1: 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Informa a hora certa. 10h10. 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
1: 10:18.
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Agora sim, são exatamente 10 horas e 21 minutos. Estamos chegando ao finalzinho de mais um Bom Dia Liberdade neste dia tão especial. Passando rapidamente para reforçar os nossos lembretes do dia de hoje. Bebam muita água para encarar esse calorzão de quarta-feira, esse calorzão que vai até quarta-feira, dia 30. Baixem o aplicativo e-título até sexta-feira e no domingo, dia 4, todos votando com consciência, porque o seu voto é o que pode mudar o nosso futuro. E para a gente fechar esse programa com a bênção de Deus e a alma leve, eu quero deixar uma palavra de Deus para abençoar o seu dia. Uma palavra que está lá no livro de Salmos 46, versículo 1. Deus é o nosso refúgio e a nossa força. Socorro bem

0: paz que o seu coração precisa. E amanhã, a nossa querida Victoria Mello estará de volta no comando do programa, trazendo toda aquela alegria que vocês adoram. Hoje o meu abraço cheio de gratidão vai à nossa equipe técnica, aos apoiadores comerciais e a você, ouvinte da Rádio Liberdade FM 104.9, que escutou o programa de hoje através do aplicativo, do site. Muito obrigado por essa audiência maravilhosa. Tenham todos um dia abençoado, protegido e muito produtivo. Um grande abraço da Ediane Dutra, fiquem com Deus e até a próxima. Tchau, tchau. Na sequência temos aí Marquinhos Vale com o Esporte Total.
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5: 10h24.
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Salve, salve, galera! Muito bom dia pra você ligado aqui pelas ondas da 104,9 Rádio Liberdade FM, a você que estava na companhia da nossa querida Diane Dutra. A partir de agora, o Marquinho Vale. Estou chegando das 10h27 às 11 horas da manhã com o nosso Exposto Total. Lembrando, tem uma propaganda eleitoral obrigatória aí a partir das 11 horas da manhã, viu? Pois é, Exposto Total no ar, trazendo as principais informações esportivas, tudo do mundo esportivo no final de semana. É muito baco-baco esse final de semana no meio esportivo, devido, né, à medida provisória do governo aí, que cancela as bets, né, aqui no Brasil, né? Isso gerou muita repercussão, reunião entre clube, governo, CBF, tudo isso mais a gente vai trazer para você aqui dentro do Exposto Total. Além da nossa Série B do futebol brasileiro, seleção brasileira também sendo destaque aqui no nosso Exposto Total. Mundial de Fórmula 1, George Russell venceu no circuito de Bangu, circuito de rua de Bangu, no Azerbaijão, deu George Russell, deu Mercedes. Daqui a pouquinho todos os detalhes da vitória do Jorgão da Mar.

0: Massa, ele foi quem venceu lá em Bangu. Todos os detalhes pra você. Campeonato Municipal de Futebol Society, vem aí. Realização Prefeitura Municipal de Água Boa, Secretaria de Esporte, Cultura e Lazer, promovendo o melhor do esporte pra você. A partir de agora eu convido você, aumente o volume do seu rádio, onde quer que você esteja. E a gente já começa aqui, vamos começar logo com a Série B. Eu já vou começar girando aqui a Série B, depois vou trazer a Série A, a classificação atualizada, enfim, para você ficar por dentro da nossa Série B e também Série A do futebol brasileiro. Começando com a Série B do futebol brasileiro, é hora da gente girar a Série B, trazendo os principais detalhes e destaques para você aqui dentro do nosso Esporte Total, no oferecimento da Hiper Popular Drogaria, com medicamentos mais barato da cidade e coração do Brasil.
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0: Vamos lá, vamos de Campeonato Brasileiro Série B, aqui dentro do nosso Esporte Total da 104,9, a 30ª rodada da Série B do futebol brasileiro, que começou na sexta-feira às 19 horas com o Novo Horizontino jogando no Jorge Ismael Biasi, mas o São Bernardo foi lá e segurou um 0-0, tá? Se o Novo Horizontino vence, tava ali, ó, brigando ali nas primeiras posições, mas o empatezinho fez apenas um pontinho, mantém a sua colocação na terceira classificação. Pra mim, um tropeço do Novo Horizontino, viu? Jogando dentro da sua casa, esse resultado aí diante da equipe do São Bernardo, viu? Quem joga em casa tem a obrigação de vencer, ainda mais quando você tá brigando nas primeiras posições ali da classificação, né? E então esse vacilo, esse empate no 0-0, um pontinho somado, porque o jogo era na casa do Novo Horizontino. Pra mim, um tropeço do Novo Horizontino nessa 30ª rodada da Série B. Já o Vila Nova foi espetacular. Alô, Luizinho, alô, Mais Farofa, alô, a nação torcedor do Vila Nova. E o Vila Nova aí em líder absoluto, 2-0 pra cima do Leque, caminha passos largos ali pra jogar a Série C no ano que vem, né? Então o Vila Nova no Oba, 2-0 para cima do Leque, belíssimo resultado, mantém a liderança, agora 54 pontos líder, né? Tem 2 pontos a mais ali do que o Fortaleza, que é o segundo colocado, então uma vitória maiúscula ali, aumenta seu saldo de gol também pro Fortaleza, que é o segundo colocado agora, indo a 12 ali, a 9 no saldo de gol, então belíssimo resultado pro Vila Nova, parece que segue muito compacto, muito bem treinada essa equipe do Vila Nova, espero que mantenha assim, viu? Que não pipoque na reta final, porque o Vila Nova em anos anteriores tem sido assim, né? Tem pipocado quando precisa ali que o Tigrão faz aquela festa para alavancar pro time vir pra Série A, o Vila Nova acaba não conseguindo, né? Eu espero que mude esse ano, porque o time tá muito bem encaixado, vem fazendo uma ótima Série B e essa vitória abrindo 2 pontos na liderança ali, deixa o Vila Nova mais tranquilo para trabalhar ali na próxima rodada. No Germano Klinger, o Operário do Paraná e Ceará fizeram jogo duro no sábado às 16h, empatezinho ali em 2-2, tá? Os dois times empataram em 2-2, jogando lá no Germano Klinger, na casa do Operário do Paraná. Já nos aflitos, né? O Náutico 3-1 pra cima. O Náutico, quando joga nos aflitos, é complicado você enfrentar o Náutico nos aflitos. 3-1 pra cima do Sport Recife, em clássico lá do Nordeste. E aí, nos aflitos, o Náutico mostrou a sua força, a força da sua torcida. 3-1 no confronto ali contra o Sport, deu o melhor pro Náutico. O Goiás contra o Atlético Goianiense em Goiânia, pros Esmeraldinos, não deu nada legal, viu? Porque o Dragão venceu por 1-0 o Atlético Goianiense, a equipe do Goiás, do clássico goiano, lá no Ale Pinheiro, na Serrinha. Goiás, 11º colocado, 42 pontos, mal demais. O Atlético Goianiense, com essa vitória, foi pra 6ª colocação, 49 pontos, mas deu o Dragão pra festa, pra alegria do torcedor goiano, torcedor do Dragão. O Dragão venceu o Goiás por 1-0 no clássico e na casa do Goiás, né? O que amarga mais ainda a derrota é você jogar em casa e perder pro rival ali, né? Que você tem toda a rivalidade diante do Atlético Goianiense, mas o Goiás não conseguiu superar aí. Já no Liberto Rios, o Criciúma voltou a vencer no clássico contra o Avaí, 3-0, hein? Passou o rodo ali pra cima do Avaí. O Criciúma no Liberto Rios contra um rival direto, dois rival do mesmo estado, clássico, mas deu o Criciúma, 3-0 pra cima do Avaí. E o Cuiabá, é o que eu falo, enfrentar essas aqui do Nordeste não é fácil, hein? O Cuiabá foi até o Rei Pelé em Alagoas, mas tomou o sapé caiá lá do CRB, viu? 3-0 para cima do Cuiabá. CRB não tomou conhecimento e venceu por 3-0, vitória absoluta. Cuiabá muito mal jogando fora de casa, tá? Vale a gente ressaltar. E com essa vitória aí, o CRB alavanca mais, vai para 7ª colocação com 48 pontos ali na tabela de classificação. Essa vitória, né, deixa o nosso Cuiabá na 10ª colocação com 43. Cuiabá vai ter que jogar mais, hein? Vai ter que apresentar mais futebol a equipe do Cuiabá. Já o Fortaleza

Fortaleza, vice-líder da Série B, 2x2 com o Atletic, também empatou, tropeço dentro de casa, resultado ruim ali, esse Atletic também é osso duro de roer, o empate em 2x2, somou apenas um pontinho na rodada aí, o que fez, né, o Atlético, o Vila Nova, né, com a vitória, abrir 2 pontos de vantagem ali na ponta da tabela, né, então não deixa de ter sido um tropeço esse jogo aí do Fortaleza contra a equipe do Atletic. Hoje no Independência, o América Mineiro encara o Juventude às 19 horas e na Arena Santa Cruz, Botafogo de São Paulo e Ponte Preta fecha a rodada da Série B. Liderança, Vila Nova, 54 pontos, Fortaleza em segundo com 52, Novo Horizontino terceiro com 51, Juventude quarto com 50. O Juventude, se ele vencer hoje o jogo que ele tem aqui, jogando fora de casa no Independência, ele pode assumir a vice-liderança ali, deixando Fortaleza e Novo Horizontino para trás. Ele pode ir a 53 pontos, ficar um ponto do Vila Nova. Então o Juventude tem tudo hoje, mas o jogo é fora de casa, no Independência, na casa do Mais. O América tá muito mal. O América, a situação do América nessa Série B do Campeonato Brasileiro, tá lá em 19º, 17 pontos, já tá rebaixado pra Série C, na minha opinião. Então eu acho que o Juventude tem tudo pra conseguir ali colar na vice-liderança, ali colar no Vila Nova, vale a gente ressaltar. O Botafogo de São Paulo e Ponte Preta se enfrenta hoje, como eu disse também, fechando a rodada, aí amanhã, né? Hoje é só esse jogo isolado do América Mineiro e Juventude, né? Como eu disse, os 4 primeiros são Vila Nova 54, Fortaleza 52, Novo Horizontino 51, Juventude 50, Criciúma 50, Atlético Goianiense 6, 49, sétimo CRB 48, oitavo Operário do Paraná 48, Sport é o nono com 44, Cuiabá o décimo com 43, décimo primeiro é o Goiás com 42, décimo segundo São Bernardo com 42, décimo terceiro pro Atlético Clube com 42, décimo quarto é o Náutico com 41, na 15ª colocação tem Ceará com 36, o 16º Botafogo de São Paulo com 32, primeiro na zona o Avaí, 17ª colocação com 30, Londrina 18ª 28, 19º América Mineiro 17, Ponte Preta 20º com 13 pontos, é o Lanterninha ali, a artilharia segue com o Mikael do CRB com 16 gols marcados e o Robson encostou, hein? Atacante do Novo Horizontino agora tem 15, né? O Bochila tem 13. São os 3 principais artilheiros aí da Série B do futebol brasileiro. Então, fechando a Série B, 2 jogos isolados hoje para fechar a rodada. América Mineiro e Juventude às 19 horas no Independência, na Arena Santa Cruz, tem Botafogo de São Paulo e Ponte Preta para fechar. Tudo da Série B passada limpa. Vamos voltar aqui na Série A, porque a gente tá aqui com a data FIFA, né? Vale a gente ressaltar. A gente tem a data FIFA, a gente sabe que tá na data FIFA aí, mas a polêmica é clubes, impacto, proibições, bets, isso tem gerado total repercussão, vale a gente ressaltar, no meio esportivo, tá? Então vamos lá pros detalhes, trazer as principais informações dos principais clubes brasileiros, mas antes disso eu vou dar uma repaginada aqui na Série A, que a gente tá em data FIFA, né? Sem acompanhar ali a Série A. E eu já vou trazer aqui a Série A para você, atualizando, só pra gente atualizar como é que parou aí a Série A do futebol brasileiro, né? Em qual rodada que parou, né? A Série A que vai pra 29ª rodada, né? Vale a gente ressaltar. E os jogos apenas aí no dia 7 do 10, né? Que continua aí a nossa Série A do futebol brasileiro, né? A Série A que tem o Flamengo na liderança com 60 pontos, o Palmeiras em segundo com 57, o Atlético Paranaense em terceiro com 49, o Fluminense quarto 48, são os 4 primeiros que estão na ponta da tabela ali na Série A do futebol brasileiro. E com toda essa repercussão, bets, enfim, clubes, reuniões, né, estrutura de time, tudo isso tem sido discutido, né? Vale a gente ressaltar, né? E tem causado bastante preocupações, né, nos principais clubes brasileiros. Teve até uma reunião de última hora, né? Vale a gente ressaltar aí com dirigentes dos principais clubes do futebol brasileiro. Então estou muito preocupado. A situação de São Paulo e Corinthians, principalmente, perdendo seus patrocínios de betes ali, ela é preocupante bastante. Não só para São Paulo, Inter e todos os times do futebol brasileiro, que quase todos os times do futebol brasileiro, eles tinham as betes ali como principal patrocinadora, né? Com essa proibição do governo federal, isso tem causado muita repercussão, né? E os clubes brasileiros aí têm procurado a entidade, né? A CBF, vale a gente ressaltar, a CBF, para trazer aí essa preocupação, tudo que está acontecendo no futebol brasileiro, vale a gente ressaltar. Então há uma preocupação muito grande quanto a essa questão aí, né? As bets estão suspensas e automaticamente as bets comunicou os clubes, né? Que se a medida provisória do governo fosse assinada, os
patrocínio seria rompido com os principais clubes. E isso tem tirado o sono de alguns dirigentes do futebol brasileiro. Os donos da bola, né? Quem são os bilionários por trás das SAFs do futebol brasileiro? Você conhece cada um? Quem são eles, né? Quem são os donos de SAF? Vale a gente ressaltar. Ó, Rubens Maninho, Pedro Lourenço, Marcos Lamachia integra uma lista de bilionários que decidiram colocar parte do seu patrimônio no esporte, enquanto Menini e Pedrinho já são oficiais, acionistas, dono de Atlético Mineiro e Cruzeiro, respectivamente. O Lamachia está próximo da sociedade anônima da SAF do Vascão da Gama, do Gigante da Alcolina. Ao longo dos anos, o futebol brasileiro registrou um histórico de mercenas e empresários que injetaram dinheiro em equipe. Foi assim com a Parmalat do Palmeiras, o Juventus e o Paulista de Jundiaí, a MSI rapidamente do Corinthians, né? O Flamengo, entre outros nomes formados diretamente ali atualmente, é um time que tem se mantido mais sólido ali sem investimentos de SAF, tá? O Pedro Lourenço, por exemplo, do Cruzeiro. Pedro Lourenço de Oliveira tem 70 anos, é fundador de uma rede de supermercado com forte atuação em Minas Gerais e no Espírito Santo. Nascido em Paineiras, no interior mineiro, ele completou o ensino fundamental antes de arriscar a vida no capital. Aos 18 anos, chegou a Belo Horizonte para trabalhar no setor de varejista, né? Aí um pouquinho da história. Aos poucos subiu de cargo e até montar uma mercearia, que hoje se transformou em uma rede de mais de 400 lojas, né? Com um faturamento na casa de 26 bilhões no último ano. A empresa liderada por Pedrinho tornou-se a quarta maior no varejo do Brasil. Antes de comprar a SAF de Ronaldo Fenômeno, Pedro Lourenço fez diversos investimentos em empréstimo, né, ao Cruzeiro, desde a era dos seus irmãos ali, o Alves Mar e o Zezé Perrella, né, que tomou o conselho e passou a envolver politicamente na instituição, né. Então tá aí um pouquinho da história do Pedrinho BH. Vale ressaltar que ele é dono de 90% da SAF do Cruzeiro. Ele comprou por 600 milhões, né, na época do Ronaldo Fenômeno, e é o principal dono do Cruzeiro, né. O Pedrinho BH desembolsou cerca de 600 milhões, desse montante 100 milhões em dívida do clube com empresários, foram convertidos em 150 milhões, foram pagos ainda em 2024, e 350 milhões restantes serão quitados ao longo de 10 anos, assim foi a negociação. Nessa temporada, a Raposa investiu mais de 300 milhões em reforço e possui uma das folhas salariais mais altas do país. Estima-se que 30 milhões mensais da fortuna atual acumulada de Pedro Lourenço não é calculado publicamente por especialista. Então tá aí um pouquinho do dono do Cruzeiro. Vamos falar de Rubens Maninho, aí o dono da SAF do Atlético. Rubens Maninho Teixeira de Souza, 70 anos, formado em Engenharia Civil pela Universidade Federal de Minas Gerais, a UFMG. Empresário, possui uma vaga gama de negócio com atuação na construção civil, no mercado financeiro e em telecomunicações. Atualmente ele é sócio da SAF do Atlético Mineiro com 83,5% das ações em 2023. Grupo liderado por ele e outros três empresários: seu filho Rafael Manini, Ricardo Guimarães e Renan Salvador, conhecido como os 4Rs, que compraram 75% das operações por 913 milhões, né? Aí foi o montante que eles pagaram para ser dono ali do Atlético Mineiro, do Galo Forte Vingador. O conselho aprovou o aporte de 530 milhões na época. Foi a fatia que eles pagaram aí para ser o dono da SAF do Atlético Mineiro. Lembrando que o Atlético tinha quase 2 bilhões de dívida e eles assumiram tudo isso, né? E já pagou parte dessa dívida, diminuindo ali para próximo de 1 bilhão. Então eles têm comandado o Atlético Mineiro nos últimos anos, né? Então tá aí um pouquinho. Agora Marcos Lamachia, né? Aos 47 anos, Marcos Lamachia pode ser o próximo bilionário a se tornar dono de um clube brasileiro. Formado em administração, com especialidade em contabilidade e direito empresarial, ele seguiu carreira no mercado financeiro por herança familiar. Filho de José Roberto Lamachia, dono da Crevisa, com a banqueira Júnia Farias, herdeira Aloysio Andrade Farias, fundador do Banco Real e do conglomerado Alfa. Atualmente, o seu pai é casado com Leila Pereira, presidente do Palmeiras. A proposta de Lamachia pelo Vasco é de 500 milhões em aporte direto no futebol e perdão de uma dívida de 80 milhões referente a um empréstimo de 150 para o centro de treinamento. O projeto também é englobar o pagamento das dívidas cruciais, né, ali que já estão executadas, atrasadas. Cerca de o Vasco tem 1,3 bilhão, né, é uma cobertura de déficit de caixa ali que o Vasco tem cerca hoje de 300 milhões anuais. Então ele promete cobrir tudo isso e assumir essa responsabilidade nas contas do clube.
O pacote global supera a casa dos

3 bilhões. Apesar de ainda não ser o dono da SAF do Vasco, Marco Lamachia tem feito empréstimo ao clube e aporte antes mesmo de assumir a gestão do Vasco da Gama, né? Então tá aí a SAF Cruz Maltina, só para você entender um pouquinho do que é o futebol brasileiro e também sobre essa questão da SAF aí, do que está sendo colocada em prática, né? E vale a gente ressaltar que com tudo isso que está acontecendo, né, no futebol brasileiro, agora a perca de patrocínio das bets aí aperta muito mais os clubes, principalmente os que estão em situação financeira sufocada, a procurar esse tipo de investimento, até mesmo venda dos clubes aí. Eu acho que é o futuro, né? O futuro será assim para o futebol brasileiro aí, com SAFs e mais SAFs sendo criadas e os clubes começam a ter dono, porque senão o Corinthians mesmo com muita dificuldade, São Paulo, Internacional, Grêmio e tantos outros clubes do futebol brasileiro, né? A Série B já temos alguns também, que é SAF, o próprio Bahia também é do Grupo City, né? Vale a gente ressaltar, Red Bull Bragantino também, né? São clubes que já se envolvem nesse conglomerado e eu creio que nos próximos anos a gente vai ver mais clubes sendo transformado aí nesse quesito de SAF. 10 horas e 45 minutos no coração do Brasil, em nome de Super Galvão, lugar de comprar barato todo dia, Gênesis Alimentismo, frutas e verduras fresquinha é no Super Galvão. Rápido break comercial, na sequência eu volto com mais Esporte Total aqui pelas ondas da 104,9.

0: aí. Voltamos já.
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2: 10h44.
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0: Muito bem, é hora da gente falar do mundo da velocidade, circuito de Baku, no Azerbaijão, nesse final de semana. George Russell, rapaz, superou ele na equipe Mercedes, que Antonelli bateu no treino ali, o carro dele não conseguiu se recuperar para ficar daquele jeito para a prova. Mas o companheiro, o Jorjão da Massa, mostrou porque que era o favoritismo ali. Chega mais, Rodrigo França analisa a vitória de George Russell no GP do Azerbaijão de 2026. Chega para falar a partir de agora aqui pelas ondas da 104,9.
1: Confirmou o favoritismo e venceu o GP do Azerbaijão, disputado nesse sábado no circuito de rua de Baku. O piloto da Mercedes dominou os treinos, né? A gente até comentou, será que essa fase leão de treino, né? Ele ia bem nos treinos livres, até conseguiu algumas classificações muito boas. Ontem fez a pole position, será que ele ia converter isso em vitória? E de fato, não foi ameaçado ao longo da corrida, a menos quando teve um safety car que reagrupou todo o pelotão e o Verstappen, que fez uma prova brilhante, né? Saindo lá de oitavo para vir recuperando várias posições, estava em segundo, atacou o Russell bem na volta final, porque quem vem ali atrás tem essa vantagem, tem uma longa reta, né, em Baku, então quem vem atrás se beneficia do vácuo, pode também usar o modo ultrapassagem. O Verstappen chegou só a um décimo de segundo do Russell, mas de forma merecida o Russell levou o GP do Azerbaijão e olha, num ótimo momento, uma vitória crucial para ele, porque o italiano Kimi Antonelli, que é o companheiro de equipe dele, líder do campeonato, ficou apenas na quinta colocação, bateu de forma prematura no Q1 ontem, né, então largou em 16º, fez uma boa prova, sim, é verdade, mas mesmo assim, ficando só em quinto, com isso o Russell diminuiu 15 pontos a desvantagem que ele tinha, então de 81 caiu para 66, ainda é muito boa a vantagem do italiano, mas agora o momento psicológico é do Russell, ele sai dessa corrida muito melhor do que ele estava na temporada europeia, então é interessante a gente ver se essa fase vai continuar para o Russell, e já tem corrida na semana que vem na Malásia, e o Russell tem tudo para mostrar esse domínio, né, espantar essa fase leão de treinos e incomodar o Kimi Antonelli, que o momento, se ele quer brigar pelo título, o momento é agora. Bom também ver, além do desempenho do Verstappen muito bem com a Red Bull, Isaac Hadjar, né, o francês voltou depois de alguns finais de semana que ele perdeu, né, por conta de uma lesão no punho, conseguiu um pódio, teve um ritmo até mais forte que o Verstappen algumas vezes, né, falou isso no rádio, então foi interessante ver que ele conseguiu isso. As duas McLaren não pontuaram, as duas Alpines também não, era uma oportunidade para as equipes do pelotão intermediário pontuar. A Haas aproveitou com seus dois carros, a Williams também, o Carlos Sainz, a Audi infelizmente por conta da deficiência em reta, falta de potência na relargada, Bortoleto acabou não conseguindo, também tiveram um desempenho ruim na classificação, mas de qualquer maneira o brasileiro está mais otimista em brigar aí pelos pontos já a partir do próximo fim de semana.
0: Muito bem, então tá aí tudo do circuito.
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0: Muito bem, então tá aí tudo do circuito de Baku, do Azerbaijão, nesse final de semana. Vitória do George Russell, né? Diminuiu, né, a pontuação ali, né? Diminuiu 15 pontos. O Kim Antonelli, né, o italiano, companheiro dele de equipe, é o líder do campeonato, né? Caiu a diferença ali para 60 e poucos pontos, mas mesmo assim, né, ainda é uma vantagem gigantesca que tem o Kim Antonelli. E o Kim Antonelli só não venceu, fez uma boa corrida também, né? Apesar que ele bateu nos treinos livres, lembrando que a corrida era para acontecer no domingo, aconteceu no sábado, porque a FIA resolveu antecipar devido ao feriado do Azerbaijão, né? Então foi pro sábado ali, na sexta, o Kim Antonelli acabou batendo, o que acabou prejudicando ele. Mesmo assim, ainda fez uma quinta colocação, acho que foi um baita desempenho também do Antonelli. Verstappen andou demais também, né? Mas eu ainda acredito na vitória do garoto Kim Antonelli, o menino prodígio aí da Fórmula 1, com certeza é o grande cara para conquistar o título. Acho que tem uma vantagem muito boa. Vamos lá, Fórmula 1 vai desembarcar na Malásia, né? Com a prova e, portanto, nesse final de semana será a vez da Malásia, né? Aí vamos ter os motores roncando na Malásia, Fórmula 1 que não para, né? Final de semana, corrida da Malásia, aí o calendário, meio que corrido aí, né? Da

da Fórmula 1 e agora será a vez da Malásia, né? Vale a gente ressaltar. Atualizando aqui a classificação só do campeonato, né? Só pra gente fechar aqui com a Fórmula 1, atualizando ali o que Antonelli segue na liderança, né? Vale ressaltar, né? Ele segue na liderança ali, que Antonelli 302 pontos, né? Na classificação de piloto geral ali da Fórmula 1. George Russell 236, Lewis Hamilton 199, o quarto Lando Norris 186 e o Charles Leclerc, quinta colocação com 179, são os cinco primeiros ali melhores. Já no Mundial de Construtores, segue a Mercedes com 538, Ferrari 378, McLaren, Mercedes 306, Red Bull, Ford 263 e a Racing Bulls Ford ali, a quinta colocada com 83, são as cinco primeiras ali, portanto, na classificação no Mundial de Construtores, pra gente passar a limpo aqui também, classificação de pilotos e também do Mundial de Construtores. Calendário da Fórmula 1 segue, né, como eu disse, né, Grande Prêmio da Malásia vem aí, né, agora teremos a mais uma corrida, né, o Grande Prêmio da Malásia, né, é uma das próximas corridas aí do calendário da Fórmula 1, né? Saímos aqui, aí tem ali também, né? Tem ainda a Arábia Saudita, Miami, Canadá, enfim, por onde a Fórmula 1 vai passando, a gente vai trazendo pra você por onde ela passou, né? A gente vai trazendo todos os detalhes pra você. Vale a gente ressaltar. Passou por Espanha, Azerbaijão, agora circuito de Baku, né? E aí ela segue pra Malásia, vamos ter o Grande Prêmio na Malásia. E aí, ó, Interlagos, né? Aí, portanto, GP de Interlagos, no dia 6 e 8 de novembro, os motores Honka em Interlagos, em São Paulo. Ainda vai demorar um pouco, tá? Então vamos primeiro para Malásia, onde a Fórmula 1 desembarca. Gente, lembrando aí que vem o nosso Campeonato Municipal Society, realização da Prefeitura Municipal de Água Boa, Secretaria de Esporte, Cultura e Lazer. Já temos aí quase 100 inscritos lá nos veteranos, hein? Veterano esse ano vai bater 12 times lá, viu? Livre aí para você que não retirou a sua ficha, vai lá na secretaria, retira, monta a sua equipe participar, feminino também, vale a gente ressaltar, e os veteranos preenchem a sua ficha, porque lá é sorteio, né? Lembrando que os veteranos vai para aquele pacotinho do sorteio lá e aonde cai joga, né? Então vai lá e preencha a sua ficha com seu nome, a sua relação aí para você jogar aí no nosso campeonato municipal de futebol de campo. Gente, por hoje é só, tenho que entregar para propaganda eleitoral obrigatória, forte abraço para todo mundo, valeu, obrigado pelo carinho, amanhã, terça-feira, estarei de volta das 10h20 às 11h da manhã com o nosso Esporte Total. Vem aí os nossos apoiadores cultural, na sequência, a propaganda eleitoral obrigatória. Forte abraço a todos, valeu pela companhia e até amanhã. Tchau, fui!

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0: 11:58.
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0: Meio-dia e dois minutos.
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0: Meio-dia e três minutos.

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2: Meio-dia e 35 minutos.
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7: Meio-dia e 37 minutos.

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0: Meio-dia e 49 minutos.
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0: Meio-dia e 49 minutos.

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2: Água Boa, a hora Mato certa. Grosso.
1: Brasil.
3: 1 e 1.
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5: 1 e 3.
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8: Alô, galera que tá ligadinha aqui com a gente, chegando pra fazer o seu dia muito mais pop e cheio de informação. Eu sou Andressa Pires e tá no ar o seu Drops News, onde você fica por dentro de tudo que rola no universo da música dos seus artistas favoritos. E pra começar essa nossa primeira parte, a gente já vem com uma notícia que vai fazer a alegria de muita gente. Olha só, o João encerra o hiato e acerta a sua volta triunfal. Tem álbum novo vindo aí, um audiovisual incrível e, claro, novos shows pra gente pirar. A agenda de shows completa do cantor já tá bombando nas redes e prometendo arrastar multidões em 2026. É a volta do João em grande estilo, pra alegria dos fãs que estavam morrendo de saudades. E essa foi só a primeira dose de notícias fresquinhas aqui no Drops News. Mas calma que tem muito mais vindo por aí. Não sai daí, que já já eu volto com mais no Drops News.
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9: Chegou, meu amigo. Chegou a tão esperada sexta-feira. Hoje é dia 25 de setembro. Ó, Fernando Leme, tô chegando por aqui a partir de agora para mais uma edição do programa Hits Mais.
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9: Que seja um final de semana incrível, que seja um final de semana maravilhoso para todos vocês aí na sintonia da nossa programação. Nosso muito obrigado aí pelo carinho de cada um de vocês. Hoje, sexta-feira, dia 25 de setembro, é aniversário de Catherine Zeta-Jones, do ator Will Smith. Hoje também seria aniversário de Christopher Reeve, falecido em 2004, eterno super-homem. Hoje é aniversário do ator Mark Hamill, também do ator Michael Douglas. E estamos comemorando hoje, dia 25. Vamos lá, deixa eu ver aqui o dia do trânsito. Hoje é o dia da radiodifusão e também do rádio. Os nossos parabéns aos nossos co-irmãos aí do rádio, né? Os comunicadores aí, nosso abraço fraterno a todos vocês aí, a todas as emissoras de rádio também. Hoje é o dia do cadáver desconhecido e é também o dia do auditor da justiça desportiva.

Atenção, porque o Pix poderá ser ligado ao sistema de pagamentos da Europa. É uma novidade importante para quem realiza transações internacionais. O Banco Central do Brasil e também o Banco Central Europeu começaram a estudar uma possível integração entre o Pix e o sistema europeu de pagamentos instantâneos chamado TIPS. A ideia é permitir transferências entre o Brasil e países da zona do euro de maneira mais rápida e principalmente com custos menores. Por enquanto, trata-se apenas de um estudo de viabilidade, envolvendo questões técnicas, jurídicas e operacionais também.

0: Bacana que você tá na sintonia da nossa programação. Vamos lá, deixa eu mandar aqui um abraço pro meu amigo Carlos Alberto, a Lara, a Fabiana Santos também tá junto com a gente, a Elisa, a Ana. Alô, Paloma, grande beijo pra você, a Maria Aparecida. Tem também outra Maria aqui, a Maria Ferreira e o Ediomar Andrade. Valeu a participação de vocês aí, viu?
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5: 1:21.
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1: 1:24.
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3: Fala, pessoal que curte esporte, sejam bem-vindos para mais uma rodada de informações aqui no nosso Minuto Esportivo. É sempre um prazer trazer para você as novidades que agitam o mundo da bola e de outras modalidades. Para começar, já se liga nas manchetes que abrem esta parte do programa. Informações que acabaram de chegar. A primeira, envolvendo um nome de peso no cenário mundial. A França confirmou Zinedine Zidane como técnico até o ano de 2030. E a segunda, também

0: treinador e também como técnico campeão, assume novamente o comando técnico da seleção. E o vínculo estabelecido, pelo que foi divulgado, vai até o ano de 2030. Uma aposta de longo prazo da Federação Francesa em Zizou, demonstrando total confiança no trabalho e na visão do ex-jogador e agora técnico para construir um projeto sólido e vitorioso nos próximos anos. Agora, passando para a próxima informação. O próprio Zinedine Zidane, em declarações recentes, revelou publicamente que recusou propostas de diversos clubes de futebol. A prioridade de Zizou, como ele mesmo enfatizou, sempre foi de fato treinar uma seleção nacional. Ele deixou bem claro que essa era sua única e principal motivação para não aceitar outros convites que surgiram ao longo de sua trajetória profissional. Uma postura que mostra o foco total do técnico em um projeto de seleção, buscando desafios em um patamar diferente de sua carreira.
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0: E por aqui, encerramos esta parte do nosso Minuto Esportivo. Mas não se preocupe, o programa continua, com mais informações e análises no nosso próximo encontro. A gente volta já já com muito mais para você. Fique com a gente.
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3: E a gente segue por aqui com muita música boa.
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3: Essa é a trilha sonora da sua programação. Vamos lá, continua.
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operação investiga movimentação bilionária no setor de combustíveis, hein? Que novidade, né, no Brasil. Receita Federal, Ministério Público e Forças Policiais realizaram ontem, quinta-feira, uma nova etapa das investigações ligadas à Operação Carbono Oculto, batizada de Operação Crédito Oculto. A ação, ela cumpre mandados em 7 estados, inclusive Minas Gerais. Segundo a Receita, são investigadas estruturas financeiras que teriam sido usadas para ocultar patrimônio e recursos destinados à compra de uma grande distribuidora de combustíveis. Uma das empresas analisadas movimentou cerca de 11 bilhões e 600 milhões de reais entre 2021 e 2025.

0: mandando aquele salve, aquele alô pra toda a galera que tá na sintonia da nossa programação. Vamos lá. Minha amiga Lena, obrigado pelo carinho. A Simoni. Alô, Marilda. Maria do Carmo também na sintonia. O Messias. Alô, Pedro. Um abraço.
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0: Dá um tempinho aí que eu volto já já trazendo mais super sequência pra você.
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3: E aí, galera antenada no Drops News. Chegando com as últimas do universo pop e da música que movimentam o cenário internacional. Sempre com aquela energia que você já conhece aqui na sua rádio favorita. E olha só, a gente já começa com uma treta que tá dando o que falar nas redes sociais e nos bastidores do hip hop. Quem diria, né? Parece que o Lil Wayne não curtiu nem um pouco ter ficado de fora dos shows do Jay-Z lá no Yankee Stadium. Pois é, os fãs estão quebrando a cabeça pra entender o que rolou. Horas depois do fim da residência do Jay-Z, o rapper Lil Wayne soltou uma mensagem super enigmática, daquelas que a gente fica pensando, pra quem será que foi essa? E claro, a galera logo interpretou como uma indireta bem direta pro Jay-Z. Será que vem barraco por aí no mundo do rap? A gente fica de olho em tudo e te conta aqui no Drops News. Fica ligado porque tem muito mais informação e babado pra rolar. Já já eu volto com mais no Drops News.
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4: 1:38.

0: 1h45.
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0: 1h48.
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10: E vamos lá, fique ligado, viu? Porque tem muito sucesso pra você por aqui.
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10: Música boa pra você é aqui na nossa programação.

caso do Banco Master. Bloqueio chega a 2,7 bilhões de reais. O Tribunal de Contas do Distrito Federal determinou bloqueio de até 2,7 bilhões de reais em contas e bens de 5 ex-dirigentes do BRB, o Banco de Brasília. A decisão está relacionada às investigações sobre negócios realizados entre o BRB e o Banco Master. Segundo o tribunal, o bloqueio, ele busca preservar recursos para um eventual ressarcimento aos cofres públicos. Os ex-dirigentes terão prazo para apresentar defesa.

0: Vamos seguindo com a nossa programação e que bom que você está acompanhando a gente. Alô, Lenira. Obrigado pelo carinho. A Abel também, a Lúcia, Helena, a Cleide, a Roseli. Alô, Nilo. Um abraço pro Nilo também. E o Márcio que está acompanhando a nossa programação. Minha amiga Creuza Costureira também está todo dia na sintonia.
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16: E aí, galera antenada, Andressa Pires de volta com vocês, direto do Drops News, pra gente acelerar nas novidades do mundo pop. E olha só que notícia babado que tá agitando os fãs da Rainha dos Baixinhos, a Xuxa, gente. Ela fez um convite super especial para suas ex-paquitas,

0: para estarem com ela na turnê O Último Voo da Nave. Imagina só, todas reunidas de novo. A energia vai ser lá em cima, né? Uma verdadeira viagem no tempo, garantindo muita emoção. A estreia dessa tour emocionante está marcada para o Nubank Park. E a expectativa é gigantesca para ver a rainha e suas paquitas brilhando mais uma vez. Um reencontro histórico que promete muita emoção e nostalgia para todo mundo que cresceu com elas. Com a energia lá no alto. Xuxa, Xuxa, né? E ela mandou o papo reto. Disse que só deixa de falar com Paquita se for homofóbica. É isso aí. Atitude que a gente ama, de uma artista que sempre foi voz. Fiquem ligados, porque o Drops News não para. Já já eu volto com mais informações pra vocês na próxima parte do programa.
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3: E vamos lá, a sequência de músicas por aqui não

mais gostosa no seu rádio. Obrigado pela audiência. Continue participando aí através do WhatsApp, porque daqui a pouquinho vai rolar aquele salve. Daqui a pouquinho vai rolar aquele alô pra quem tá acompanhando a nossa programação. Obrigado aí pela audiência. Vamos lá, a música continua.

0: vamos lá. Minha amiga Cidinha, todo dia acompanhando a gente. A Selma. A Helena também está acompanhando o nosso programa. O Marcelo. Alô, João Roberto. Um abraço para você, o Nilson. A Thalita Oliveira também. O Jorge Melo. Alô, Beatriz. Valeu. 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Pera, pera. Vamos faturar rapidinho, mas a gente já volta.
1: 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Daqui a pouco, mais músicas.
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4: 12:20.
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0: 2h22.
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2: INSS começa a pagar os benefícios do mês de setembro, hein? Atenção. Atenção, aposentados e pensionistas, o INSS, ele começa nesta quinta-feira, dia 24, o pagamento dos benefícios referentes ao mês de setembro. Os primeiros depósitos, eles são destinados a quem recebe até um salário mínimo e seguem o número final do benefício. Os pagamentos deste grupo, eles vão até o dia 7 de outubro. Quem recebe acima do salário mínimo começa a receber a partir do dia 1º de outubro.
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2: Vamos lá, conferindo aí a nossa programação. Segue!

aquela música maravilhosa que você gosta, rola aqui na nossa programação. Nosso muito obrigado pelo seu carinho, pela sua audiência. Continue pedindo a tua aí através do nosso WhatsApp. Daqui a pouquinho a gente vai mandar aquele alô pra galera toda que tá na sintonia aí. E claro, sua canção também rola aqui na nossa programação, né? Muito bom saber que você tá aí. Esteja você em casa, no seu trabalho, esteja você aí dando uma caroninha pra gente no teu carro, no teu caminhão. Nosso muitíssimo obrigado pela tua audiência. Vamos lá, a programação não para.

0: gostosinhos não param de chegar por aqui. Mauricéia tá na sintonia da nossa programação. A Patrícia Ferreira também. Giordano, nosso muito obrigado aí pela sua sintonia. Ludmila, Osvaldo, Milton Correia. Quem tá comigo também é o Anselmo e o Ângelo. Valeu!
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2: 2:36.
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4: Chegamos com o Minuto Esportivo. Sua parada obrigatória para ficar ligado em tudo que movimenta o universo da bola. Aqui na sua rádio. E a gente já começa com as manchetes que estão agitando o cenário esportivo. Lá fora, o técnico da Argentina, Lionel Scaloni, desabafou. Ele recebeu fortes críticas depois do segundo lugar na Copa do Mundo e o treinador veio a público. Por aqui, no futebol brasileiro, o Cruzeiro viu sua grande sequência de invencibilidade na Série A ser quebrada. Um resultado importante colocou fim à boa fase da equipe.
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4: Começando com o desabafo de Lionel Scaloni. O treinador da seleção argentina, campeã mundial em outra edição, pediu desculpas aos torcedores por não conseguir conquistar o título novamente nesta última Copa do Mundo. Scaloni também fez questão de rebater os comentários negativos que surgiram após a campanha da Argentina, onde a equipe ficou com o segundo lugar. Esse desabafo veio cerca de uma semana depois da final do torneio, mostrando como as críticas impactaram o ambiente da seleção e do próprio técnico. Uma situação delicada para o comando técnico dos hermanos. Mudando para o cenário nacional, o Cruzeiro, que vinha em uma fase muito boa, era o dono da maior invencibilidade da Série A do Campeonato Brasileiro. Essa sequência de resultados positivos, que acumulava vários jogos sem perder, foi interrompida depois da derrota para o Botafogo. O time mineiro vinha mostrando um trabalho consistente, acumulando bons resultados sob o comando do técnico Arthur Jorge. A interrupção dessa série de vitórias e empates contra o Botafogo marca, sem dúvida, uma virada na campanha da equipe celeste no campeonato. E a torcida espera a recuperação.
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4: Com isso, a gente encerra mais uma parte do Minuto Esportivo. Fique ligado na programação da rádio e a gente volta daqui a pouco com mais informações. Até a próxima.
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2: 12h41.
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0: 12h43.
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12: Minuto Esportivo no ar, chegando com as informações mais quentes do mundo da bola. Para você que acompanha cada lance, cada virada, cada gol, a gente traz um resumo caprichado. Vamos direto às manchetes que estão agitando o cenário do futebol, com notícias importantes para você, fã do esporte, que não perde um detalhe. O Real Madrid avalia um novo empréstimo para o atacante Endrick, já no início da próxima temporada europeia. O São Paulo conquistou uma vitória importante no Paulistão Feminino, assumindo a vice-liderança da competição.
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12: Começando com o noticiário europeu e uma situação que envolve um dos nossos jovens talentos. O Real Madrid, um dos gigantes do futebol mundial, estaria avaliando a possibilidade de um novo empréstimo para o atacante brasileiro Endrick. Essa movimentação, de acordo com o respeitado jornal espanhol Marca, poderia ocorrer já no início da próxima temporada europeia. O clube merengue, agora sob a batuta de José Mourinho no comando técnico, passa por um momento de redefinição e ajustes em seu elenco principal. Essa fase de transição pode ser o motivo por trás da decisão de emprestar o jogador, buscando mais tempo de jogo e experiência para Endrick, antes de integrá-lo definitivamente ao time. No Campeonato Paulista Feminino, o São Paulo entrou em campo e garantiu uma importante vitória sobre o Mirassol. O time tricolor superou o adversário, conquistando os 3 pontos que eram fundamentais para sua campanha no estadual. Os gols que selaram esse resultado positivo vieram dos pés de Bia Menezes, que balançou as redes ainda no primeiro tempo, abrindo o placar para o São Paulo. Já na segunda etapa do jogo, Kézia Senna ampliou a vantagem, garantindo a tranquilidade para o time paulista. Com esse triunfo convincente, o São Paulo alcançou a vice-liderança da competição, mostrando força e consistência

0: Nesta temporada do futebol feminino.
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0: A gente encerra esta parte do Minuto Esportivo, mas fique ligado que o nosso programa continua com muito mais para você. Acompanhe a nossa programação. A gente volta já.
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3: Frio ainda repercute, mas as temperaturas devem subir. A expressão onda de frio aparece entre os assuntos que mais crescem nas buscas dos brasileiros na última quinta-feira nas redes sociais. Segundo o Instituto Nacional de Meteorologia, porém, o frio ele começa a perder a força no centro-sul do país e vai permitir uma elevação mais rápida das temperaturas. Ao mesmo tempo, áreas de chuva avançam pelo norte, centro-oeste e também parte do sudeste e do nordeste. E vamos lá, porque por aqui é só música boa.

aquela música que você gosta na melhor programação do seu rádio. Você participa, você pede, a gente, né, vai anotando aqui os pedidos musicais, mandando para o programador e a qualquer momento rola na nossa programação. Vamos nessa, a música continua.

0: desproporcional.
1: Não, Garcia, viu? Gregory Matheus.
2: Deus abençoe. Sensacional, só música boa, né? Pra quem tá aí apaixonado pela nossa programação, assim como nós somos apaixonados por vocês, os nossos queridos ouvintes. Mandar um alôzinho aqui pro meu amigo Alexander, que tá na sintonia. A Miralda também tá acompanhando a gente, o Matheus, a Cláudia, a Cecília, o Irineu, obrigado pelo carinho, a Cris, obrigado, Robson, aquele abraço pra você aí, daqui a pouquinho a gente manda mais alô. Pessoal, não sai daí não, que eu já volto.
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2: 3 e 3. 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
3: 3 e 5.
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6: Pois é, fim de semana chegou, hein? Coisa boa. Como é que você tá? Tudo bem? Tudo certinho? Prazer, eu sou o Fernando Leme. E tá aqui do meu lado a Gi. Vamos lá, Gi. A dica de hoje.
7: Bora, Fernando. Truquezinho hoje é um truque que eu já trouxe anteriormente, mas a dica é diferente, né? Que é um truquezinho pra gente desengordurar o exaustor do teto, o seu depurador, o seu sugar. Não sei como que o pessoal chama aí, cada um chama de um jeito, né? Sugar, eu sei que é a marca, mas muita gente acaba identificando. Eu mesmo lá em casa, eu falo sugar, né? E anteriormente eu já trouxe uma dica muito legal, que é usando querosene, né? Mas hoje eu resolvi trazer uma dica diferente com um produtinho, que inclusive é alimentício, que assim, eu garanto que todo mundo tem em casa, não é produto químico, não tem cheiro forte. Então, às vezes uma pessoa que sofre de alergia, não pode muito com o cheiro da querosene, vai dar certo com essa diquinha de hoje.
6: Boa, daqui a pouquinho então a dica, tá? Vamos lá, primeira fofoca.
7: E bora com as nossas fofoquitas, tô aqui no R7 Entretenimento, olha, e prepara aí o Life Chic, tá? O festival aí reúne os maiores nomes do K-pop nos cinemas, é isso mesmo, gente. Uma semana inteirinha de shows, né? Experiências interativas e exibições exclusivas pros fãs poderem celebrarem, né? Nas telonas. Então, pros fãs que não conseguiram ingressos, né? Pra show, seja no Brasil ou em qualquer outro país, né? Tem essa boa notícia, que o pessoal pode ir se preparando, né? Pro Light Chic e garantir pra poder cantar muito. A Hybe e a Trafalgar, né? Acabaram de anunciar o Hybe Cine Fest 2026, um evento cinematográfico global, né? Que vai dominar ali os cinemas do mundo inteiro nos dias 24 a 31 de outubro, gente. Então vai ser uma semana inteira de imersão total com 6 atrações imperdíveis, né? Tem notícia histórica aí pros fãs sul-americanos, né? A programação inclui 2 transmissões ao vivo de show do BTS diretamente da América do Sul, né? Então se você curte K-pop, não conseguiu ingresso pra assistir o show, você pode garantir ainda, né? E assistir o show nas telonas dos cinemas. Olha que legal.
6: As fofocas e as informações dos bastidores artísticos, é que você adora. Daqui a pouquinho tem mais. Vamos de música.

0: até acompanhando o nosso programa. Nossa, muito obrigado pelo seu carinho, pela sua audiência, Gi. Daqui a pouquinho a dica do dia de hoje.
1: Truquezinho pra desengordurar o seu exaustor, o seu depurador de ar, o seu sugar aí da cozinha.
0: Viu aí, né, minha senhora? Anota aí, tá? Vamos lá, música não para.

0: músicas pra você e mais informações e as fofocas da Gi.
1: E o Cauã Raymond ganhou um novo trabalho internacional, gente. Dessa vez o ator, ele confirmou que vai estar na segunda temporada de Tudo é Justo, né? Série do Disney Plus, protagonizada pela Sarah e pela Kim Kardashian. A novidade veio agora, né? Na última terça-feira, dia 22 de setembro, quando o Cauã, ele compartilhou um post de produção nas redes sociais. Além disso, o artista, ele publicou um vídeo em inglês para poder celebrar a entrada no elenco e revelou, né? Tá bastante animado ali com o novo projeto. Ele disse: oi, pessoal, tô muito feliz em confirmar que entrei pro elenco da segunda temporada de Tudo é Justo, né? Da Hulu e da Disney Plus. É um projeto incrível, estou muito animado aí com o que vem por aí. Nos vemos em breve, fiquem ligadinhos. Olha, Cauã tá internacional.
0: Valeu, já já tem mais.
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5: 3h22.
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5: 6h26.
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Gente, tá de volta no Drops News. Chegou a hora de ficar por dentro do que tá rolando no universo da música e das celebridades. E olha, a temperatura tá subindo. A amiga de Preta Gil, Jude Paula, não perdoou e rebateu com força as falas do ex-marido da cantora, Rodrigo Godoy. Ela mandou o recado direto: mau caráter é uma escolha. Pois é, a situação continua rendendo. Jude Paula fez

0: detalhe dessa história. Não sai daí, porque o Drops News tá só começando. Tem muito mais acontecendo e a gente te conta tudo. Já já eu volto com mais no Drops News.
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2: Vamos lá, seguindo com o nosso programa, ótima sexta-feira, bom final de semana.
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4: Tô agora aqui no Ofo Chico e a Bianca Andrade, ela rebate críticas após revelar ciúme de mão do Cris, né, do filhinho dela. Nas redes sociais, a Bianca, ela sempre compartilha diversos momentos ali da sua rotina com seus mais de 18 milhões de seguidores, né? Recentemente, em uma entrevista, a influenciadora, ela admitiu que ficou com ciúmes quando descobriu que o Fred, né, o Fred Bruno, teria outro filho. Juntos, os dois são pais aí do Cris, que tem 5 aninhos, né? Agora, no seu Instagram, né, dos stories ali, a Bianca, ela rebateu as críticas que recebeu depois de fazer essa afirmação. Olha, saiu esses dias uma entrevista em que a entrevistadora falou: como tá a sua relação com o Fred em relação ao irmãozinho do Cris, né? Eu, com meu senso de humor, contei a história que quando o Bruno me contou, eu falei: Bruno, tampa esse umbigo, porque eu vou ficar com recalque, né? Quem é mãe e tem irmão sabe como é o amor de irmão. Na hora eu falei: ai, eu queria que fosse o meu primeiro irmão do Gudugo, né? Disse ela. Em seguida, ela afirmou que o sentimento já passou. Óbvio que eu fiquei com ciúmes, né? Sem dúvidas, mas deu e passou, e eu não tenho problema de falar nisso. O ciúmes, ele é um sentimento, o problema é você enlouquecer por causa disso.
2: Daqui a pouquinho tem mais fofoca pra você. Vamos lá,

0: músicas pra você, mais informações também e as dicas da titia Gi. Manda aí, Gi.
1: Truquezinho sensacional e facinho que não vai assim nenhum produto químico, Fernando, pra poder desengordurar o exaustor de teto, seu depurador, não sei se você chama de sugar também, né? Deixar aí o seu depurador, o seu sugar livre de gordura.
0: Daqui a pouquinho, viu, gente? Anota aí no seu calendáriozinho aí, na sua caderneta, na sua agenda. Vamos lá.

0: programação incrível que você adora rola aqui no Babados e Fofocas. E a Gi trazendo mais uma.
1: E a Paola Oliveira, gente, acaba de ganhar uma nova casa no Carnaval Carioca. Isso porque a atriz confirmou que vai ser a nova rainha de bateria da Imperatriz Leopoldinense. A escola foi onde Isa reinou, né, no último desfile. Aliás, a Paola disse que não planejava voltar pra folia depois da Grande Rio, mas o seu amor pela festa acabou falando mais alto, né? Olha, tô dividindo isso com vocês com o coração transbordando. Voltar não tava nos meus planos, mas foi olhando o carnaval de um pouco mais longe que eu percebi o tamanho do meu amor por ele, né? Tem coisas que se misturam com tanto, tanto com a gente, né? Que elas continuam ali, mesmo quando os planos mudam. Então o carnaval tá no meu corpo, tá nas minhas lembranças, no jeito que eu sinto a alegria. Como é que a gente se despede completamente de uma coisa que faz parte da gente? Fui muito feliz em tudo que eu vivi até aqui, né? E é bonito perceber que depois de tanta coisa, ainda dá essa vontade de viver mais. Sinto que esse é mais um capítulo, né? Com tantos pra conhecer e descobrir. Então, olha, Paola tá confirmadíssima como rainha da Imperatriz Leopoldinense.
0: Os bastidores pra você, tudo que tá bombando hoje aí nas redes sociais. No próximo bloco, eu vou te contar uma notícia, não sai daí não.
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4: 3h41. 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

0: 3:43.
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2: Alô, você que acompanha o Minuto Esportivo. Estamos no ar com as principais informações do mundo da bola, para você ficar por dentro de tudo o que rola nos gramados nacionais e internacionais. Começamos falando do mercado de transferências, com o Flamengo cogitando enviar Gonzalo Plata ao Zenit para facilitar a chegada de Luis Henrique. E na Europa, o Liverpool faz um movimento importante por Fikayo Tomori, após a saída de Konaté.
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2: Sobre a situação do Flamengo, o clube segue monitorando de perto a situação de Luis Henrique, um atacante que está na mira da diretoria rubro-negra. Para tentar avançar nas negociações e facilitar a chegada do jogador, o Flamengo cogita enviar o atleta Gonzalo Plata ao Zenit. É importante destacar que outro clube do futebol brasileiro também entrou na disputa pela contratação de Luis Henrique, o que promete esquentar a briga por esse nome no mercado. Já no velho continente, mais precisamente na Inglaterra, o Liverpool está bastante ativo neste período de movimentações. O clube inglês anunciou recentemente a chegada do jovem Vitor Muñoz e já se mostra pronto para investir novamente em um nome de peso. A diretoria dos Reds faz um movimento por Fikayo Tomori, um zagueiro que está sendo observado de perto. Essa investida acontece após a saída de Konaté do elenco, indicando que o Liverpool busca reforçar a sua defesa.
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2: É isso. A gente faz uma breve pausa e volta já já com a próxima parte do nosso Minuto Esportivo.
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4: E vamos nessa. O programa não para. Hoje é dia 25 de setembro, hein? Quem diria?
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4: E mais informação, manda aí, Gi.
6: Ainda aqui no Ofo Chico, o Bruno da dupla Com Marrone vai precisar se afastar dos palcos aí por causa de uma cirurgia de hérnia. Por esse motivo, a apresentação que a dupla ia fazer agora no próximo já dia 2 de outubro em Cristalina, Goiás, não vai mais acontecer. A informação ela foi confirmada, né, pelo Santana's Gastrobar, que é o estabelecimento que iria receber o show. Segundo o comunicado, o procedimento cirúrgico do Bruno vai acontecer agora nessa próxima semana, até o período da cirurgia, porém, né? O cantor ele seguirá ali normalmente com os compromissos já previstos na agenda. Depois o Bruno vai precisar ficar 7 dias longe dos palcos, né? Por orientação médica. O Bruno Marrone e a equipe, né? Juntamente com a Space Eletrônica e o Santana's Gastrobar, responsáveis ali pela realização do show, eles agradeceram o carinho, a compreensão dos fãs também, né? De toda a produção local e esperam reencontrar o público aí numa nova oportunidade.
4: Sensacional. Daqui a pouquinho tem mais pra você. Vamos lá, música não para.

0: boa, muita música pra quem tá acompanhando o nosso programa. Obrigado pelo carinho. Daqui a pouquinho a gente tá mandando alô, tá? Vai mandando seu WhatsApp pra gente aí. Daqui a pouquinho tem a dica da Gi, né, Gi?
1: Truquezinho super legal e diferente pra gente conseguir desengordurar o seu exaustor de teto aí da tua cozinha, o seu depurador, o seu sugar, como você queira chamar. Produtinho alimentício que quase todo mundo vai ter em casa, né? 99,9% das pessoas tem em casa e vai conseguir usar pra poder desengordurar aí o exaustor.
0: Isso, já já. Vamos lá, música.

0: sensacional. Esse é o nosso Babados e Fofocas. Para você que ficou com a gente até aqui, nosso muito obrigado pela sua audiência. Esteja você no seu carro, dando aquela caroninha pra gente, no seu caminhão, na boleia. Para você que tá em casa, para você que tá aí no seu trabalho também ouvindo a gente, nosso muito obrigado. Hoje, diga a dica do dia.
1: Então, bora pra nossa diquinha aí: desengordurar esse exaustor de teto, seu depurador, seu sugar, não sei como é que você tá chamando, né? E a dica é muito simples. Algum tempo atrás eu já trouxe uma outra diquinha, que é uma diquinha sensacional, sensacional também, que é usando querosene, né? Posso refrisar ela aí mais pra frente pra quem não pegou, mas a dica de hoje é usando o amido de milho, a famosa maisena, gente. Você vai polvilhar o amido de milho sobre a superfície engordurada da, como é que fala mesmo aquele nome? Ai, gente, da campânula, isso mesmo, nome difícil, né? Ou do filtro ali, enfim. E aí você vai passar uma bucha seca com poucas gotas de detergente. Por que que isso funciona, gente? Será que dá certo? Dá certo, gente. O amido de milho, ele atua como um pó absorvente que vai encapsular os óleos espessos que tá ali, né? E vai formar uma graxa em grumos que é fácil de você remover ali com a buchinha seca. Então, testa a dica. Dica dada pela G, dica aprovada.
0: Boa, boa. Valeu, G. Bom final de semana pra você. Até segunda.
1: Valeu, Fernando.
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8: 4 e 1.
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3: 4 e 3. 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
4: E aí, galera? Andressa Pires de volta com Drops News. Se você é daqueles que não dispensa uma boa dose de energia e um som que balança as estruturas, vai pirar nessa. Saiu a lista das 10 melhores bandas de metal alternativo, eleitas pelos próprios fãs do gênero. É isso mesmo, uma votação popular que agitou o universo da música pesada. A disputa foi acirrada e teve muita banda boa na parada. Nomes como Alice in Chains e Deftones marcaram presença, mostrando a força e a diversidade desse estilo que a gente tanto ama. Fica a pergunta, será que a sua banda favorita conseguiu um lugar no topo desse ranking? É sempre bom ver o reconhecimento vindo direto de quem realmente vive a cena, né? E a gente sabe que no metal alternativo tem muita banda com história e com um som que arrepia. Já já eu volto com a última parte do Drops News. Fica ligado, é rapidinho.
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6: Coisa boa, coisa maravilhosa, já estamos de volta. Prazer, eu sou Fernando Leme, desejo só o melhor pra você. Tá na hora. Vamos lá em frente, sempre, sempre de cabeça erguida, né? Porque a vida nela não espera a gente se sentir totalmente preparado. Tem dia que tudo parece dar certo, mas também tem aqueles que, ó, só Deus na causa, né? Tem aqueles em que é preciso juntar os pedaços, respirar fundo e continuar. Nem sempre seguir em frente significa estar forte. Às vezes, seguir em frente é simplesmente não desistir. É levantar da cama mesmo sem vontade, é cumprir mais um compromisso, é dar um passo. É acreditar que amanhã pode ser diferente. O que passou deixou marcas, ensinamentos e algumas cicatrizes, mas não precisa determinar aquilo que ainda está por vir. O caminho ele continua aberto e muita coisa boa ainda pode estar esperando logo ali na frente, meu amigo. Por isso, não abaixe a cabeça por causa de uma derrota. Não permita que uma decepção faça você esquecer tudo o que já conseguiu superar. Você já atravessou dias que pareciam impossíveis e mesmo assim chegou até aqui. Talvez ainda não seja o momento de entender tudo. Talvez seja apenas o momento de continuar. Um passo de cada vez, tá? Sem pressa, sem parar. Vai lá. Vai com calma, vai com fé, vai com coragem, vai com disposição para poder recomeçar quantas vezes forem necessárias. E vamos lá, em frente, sempre de cabeça erguida, porque enquanto existe caminho, existe possibilidade. E enquanto existe esperança, sempre haverá uma nova oportunidade de fazer diferente para começar outra vez.

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atrás da outra. Menos intervalos, mais música boa, muita informação do Brasil e do mundo, muitos alôs também. Vai mandando seu WhatsApp aí pra gente. Aqui você fica muito bem informado e ouvindo a melhor programação musical. E a música não para. Vamos lá.

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0: bom que você tá acompanhando a gente. A gente fica feliz em saber que você tá aí, viu? É hora de mandar aquele salve, aquele alô pra quem tá acompanhando a nossa programação. Meu amigo Wagner tá na sintonia, né? Meu amigo Carlos Miranda também, a Beatriz, o Marques, obrigado pelo carinho. Alô, Luísa, aquele abraço. A Edna também, o Francisco, a Rosineide Maria. Muito obrigado pelo carinho e pela sintonia de vocês. Daqui a pouquinho tem mais alô.
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0: E aí, tá curtindo o programa, hein? Que bom, programaço, né, pessoal? Então bora dar um girinho rapidinho aqui pro nosso intervalo e eu já volto com muito mais pra você.
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3: 4:22.
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3: 4:24.
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10: Minuto Esportivo no ar, trazendo as informações mais quentes do mundo da bola para você que acompanha a nossa programação. Fique ligado, porque o esporte não para e a gente te deixa por dentro de tudo. Começamos com as manchetes que movimentam o mercado da bola. O Spartak Moscou prepara uma oferta milionária por Flaco Lopes. E o Bayer Leverkusen avança nas negociações para contratar Facundo Medina.
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10: Agora vamos aos detalhes dessas notícias que agitam os bastidores do futebol. O atacante Flaco Lopes, que tem se destacado bastante, pode estar com os dias contados no Palmeiras, ou não. O Spartak Moscou está preparando uma oferta de 139 milhões de reais para tentar tirar o jogador do clube brasileiro. Flaco Lopes tem se valorizado no mercado ao longo dos últimos meses e, por isso, a diretoria do Palmeiras espera mantê-lo em seu plantel, apesar do interesse e da proposta generosa que vem da Rússia. A situação promete ser um dos grandes capítulos dessa janela de transferências, com o Palmeiras buscando segurar uma de suas peças importantes. Mudando para a Europa, o Bayer Leverkusen está de olho no mercado de transferências para reforçar seu elenco. O clube alemão avança nas negociações para contratar o defensor Facundo Medina, em um negócio que pode chegar à casa dos 116 milhões de reais. O Bayer Leverkusen terminou a última temporada na sexta colocação no campeonato alemão e a diretoria já mira o futuro. O objetivo é ambicioso. O clube sonha em voltar a brigar pelo título na temporada de 2026-2027. E a chegada de jogadores como Facundo Medina seria fundamental para essa meta.
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10: Por enquanto é isso na nossa parte de notícias.

0: A gente se encontra já já, com muito mais esporte pra você. Até a próxima parte.
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Que dia maravilhoso e que dia sensacional, porque você tá aí acompanhando a nossa programação. Nosso muito obrigado pela sua audiência. É muito bom saber que tem assim, ó, um monte de gente ouvindo a gente por toda a cidade. Obrigado pelo carinho, muito obrigado pela sua sintonia. Vamos nessa, a música não para. Se você...

0: você está aí acompanhando o nosso programa. A gente fica muito agradecido pela sua audiência. Vai pedindo o seu som, mandando seu alô. Agora é hora de mandar beijinhos e beijinhos e beijinhos para minha amiga Luluzinha Pires. A Michirlânia também está na sintonia. Obrigado pelo carinho. O Zé Bernardo também está acompanhando a gente aí. Valeu. A Marinalva Santos, o Silvio e a Geriane também está acompanhando o nosso programa. Um grande abraço.
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3: 4:42.
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9: 4:45. 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
10: E aí, galera antenada, chegando com Andressa Pires no seu Drops News, o programa que te deixa por dentro de tudo que rola no universo pop e musical. Para começar com o pé direito, já tem notícia quentíssima do João, que não para de surpreender. Ele vai anunciar o álbum novo, o quinto de estúdio, e o rolê é super estratégico. O anúncio vai rolar no intervalo da novela Quem Ama Cuida, lá na Globo. Isso mesmo, João amarrando um comercial na TV aberta, junto com uma ação no Google. Tudo para bombar o lançamento. A galera já tá contando os segundos, porque a audição exclusiva do álbum já tá marcada pro domingo. É muito buzz para um artista só, hein? João mostrando mais uma vez, porque é um dos maiores nomes da nossa música pop atual. Fiquem ligados para não perder nenhum detalhe desse lançamento que promete agitar tudo. Obrigada pela sua companhia, viu? Até o próximo Drops News, estarei juntinho com você.
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13: E atenção, Tomorrowland Brasil abre venda geral de ingressos. É, meu amigo, Tomorrowland também está entre os assuntos em alta. Começou às 10 horas da manhã dessa quinta-feira, a venda mundial de ingressos para o Tomorrowland Brasil 2027. O festival, ele vai ser realizado entre os dias 30 de abril e 2 de maio, em Itu, no interior de São Paulo. A pré-venda, realizada anteriormente, chegou a esgotar.
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13: E vamos lá, se prepara aí, porque tem muito mais sucesso chegando.

Sensacional, tá vendo aí, né? Só musicão pra quem tá acompanhando a nossa programação nesse dia maravilhoso. Continue participando da nossa programação, porque daqui a pouquinho eu vou mandar aquele alô sensacional pra você. Vamos lá, a música continua.

0: muito bom saber que você tá acompanhando o nosso programa, coisa boa. Hora de mandar alô, meu amigo Antônio tá na sintonia. Aline Alves também tá acompanhando a gente. A Silvia também, o José Santos, o Padua também tá acompanhando a gente, o Laércio, a Leda Maria, a Emília Santiago, Raimundo e a Juliana Oliveira. Muito obrigado, viu, pelo carinho e pela audiência de vocês. Daqui a pouquinho a gente manda mais alô.
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2: 4:59.
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4: Atenção, ligado no Minuto Esportivo. Lineu Silva no comando, trazendo o melhor do jornalismo esportivo para você. Sempre com as informações mais quentes e relevantes que movimentam o cenário nacional e internacional. Pode chegar junto, que a gente já começa com as manchetes que prometem agitar o universo da bola. A primeira delas, lá da Europa, envolvendo um dos maiores nomes do futebol mundial. O Beşiktaş da Turquia confirmou uma proposta oficial por Mohamed Salah. E a segunda manchete, que chega da Inglaterra, mostra o Chelsea em busca de reforços experientes, com negociações avançadas por Welbeck e Henderson.
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4: Agora vamos aos detalhes da notícia que vem da Turquia e que mexe com o mercado de transferências. O Beşiktaş fez uma declaração pública confirmando que, de fato, apresentou uma proposta pelo talentoso atacante Mohamed Salah. A movimentação em torno do jogador egípcio é sempre intensa e a chegada de uma oferta de um clube como o Beşiktaş mostra o interesse em ter um atleta de calibre mundial. Os diretores do clube turco, no entanto, expressaram um certo incômodo com o andamento das conversas, indicando que existem pontos a serem ajustados nesse processo. Essa situação coloca um grande ponto de interrogação sobre o futuro de Salah e a forma como essa possível transferência pode se desenrolar nos próximos dias. E da Turquia, a gente salta para a Inglaterra, onde o Chelsea, um dos gigantes da Premier League, está trabalhando forte nos bastidores para fortalecer o seu elenco. As informações que chegam são de negociações em curso com dois nomes bastante conhecidos e com vasta experiência no futebol. Estamos falando de Welbeck e Henderson, que o Chelsea busca trazer para adicionar mais rodagem e liderança ao grupo. A estratégia do clube londrino parece ser a de mesclar a juventude e o talento que já possuem com a bagagem de atletas que já passaram por grandes momentos e grandes competições. Welbeck e Henderson, sendo veteranos, poderiam oferecer exatamente esse equilíbrio, contribuindo não só dentro de campo, mas também no vestiário. As conversas estão acontecendo e a expectativa é de que essas contratações possam ser fechadas em breve, reforçando o time para a sequência da temporada.
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4: Com essas informações quentes do mundo do futebol, a gente encerra mais esta parte do Minuto Esportivo. A gente volta já.
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2: 5:02.
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2: Boa tarde, Água Boa e toda a região. Começa agora o Especial Sertanejo na Liberdade FM 104,9. Eu sou o Jean Martinazzo, pronto para trazer os hits sertanejos que você adora curtir. Você é a parte essencial da nossa programação. Envie um WhatsApp para o 663468-1200, solicitando a sua canção favorita e já aproveitando, mandando um abraço carinhoso e de onde você está falando. Continue conectados com a gente através das redes sociais. Encontrem a gente no Instagram, né? No Facebook, o Facebook em Liberdade FM 104.9 e no Insta, arroba Liberdade 104.9 FM. E não perca nada aqui da sua rádio favorita. O Especial Sertanejo já está no ar e é hora de aumentar o volume, porque aqui tá bom demais.

0: Obrigado, irmão.
1: 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Continuamos trazendo os maiores hits sertanejos para você. Prepare-se para aumentar o volume, porque as músicas estão sensacionais. Muito sucesso sertanejos e romances no ar pela Liberdade FM.

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0: Que isso, Rio de Janeiro!
1: É um prazer ter você aqui na Liberdade FM. Então fique ligado que em breve o especial sertanejo segue com muito mais música de qualidade. Envie agora um recado, um abraço pelo WhatsApp 6634681200 e não deixe de seguir.

0: A nossa rádio nas redes sociais, no Instagram, arroba Liberdade 104.9 FM e no Facebook, Liberdade FM 104.9. Daqui a pouquinho, mais hit sertanejo pra você.
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3: 5 horas e 18 minutos.

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2: 5:22.
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0: 5:26.
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1: Reiniciamos no Especial Sertanejo. Obrigado por nos acompanhar e permanecer nessa excelente sintonia. Eleve o volume, pois a sequência musical está do jeitinho que você prefere. O sertanejo segue reinando aqui na edição. Então prepare-se para aquele hit que vai animar o seu dia. Tá na liberdade? Tá bom demais.
3: Agora, bem no finalzinho da tarde, já chegando à noite, Kelvin, na beira de um lago, a gente escreveu essa música.
4: Assim, ó.

0: Cedinho, vai! Que modão, hein? Bonita, né?
1: Parabéns, menino.

continue aproveitando o especial sertanejo. Sons maiores hits para você melhorar a sua companhia na sintonia perfeita do rádio. E a nossa sequência não para, do jeitinho que você adora. 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

recebendo cada um dos profissionais liberais, você ouvindo a gente da empresa, vamos até às 19 horas com o fino da música sertaneja. Na liberdade é sempre ótimo.

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4: 5:40
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0: 5:44.
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3: Olá novamente com o nosso especial Sertanejo. E é maravilhoso ter você participando conosco desta edição especial feita pensando em você. Então segura as emoções que temos mais sucessos sertanejos pela frente. Chegou a hora daquela faixa exclusiva que vai ressoar em seu coração. 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
1: O ministro André Mendonça, do Supremo Tribunal Federal, solicitou a investigação de um colega da corte. A manifestação foi encaminhada ao presidente do STF, Edson Fachin. Mendonça rebate argumentos previamente apresentados pelo ministro em questão, apontando para a necessidade de apuração das condutas. Esse pedido gera repercussão no cenário jurídico e político nacional, marcando um novo capítulo nas relações internas do Supremo.
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acompanhe essa sequência de sucessos. No especial sertanejo, é só modão de qualidade para enriquecer a sua sintonia. E aí, preparado? Vem chegando outro sucesso para você cantar alto e se esbaldar ao som dela. 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
2: 5 horas e 57 minutos.

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4: 6 horas.
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6: Oito e Rádio 20. Nesta hora do Ângelus, queremos rezar juntos. O anjo do Senhor anunciou a Maria e ela concebeu do Espírito Santo. Ave Maria, cheia de graça, Senhor é convosco. Bendita sois vós entre as mulheres e bendito é o fruto do vosso ventre, Jesus. Santa Maria, Mãe de Deus, rogai por nós, pecadores, agora e na hora de nossa morte. Amém. Eis aqui a escrava do Senhor, faça-se em mim segundo a vossa palavra. Ave Maria, cheia de graça, Senhor é convosco. Bendita sois vós entre as mulheres, e bendito é o fruto do vosso ventre, Jesus. Santa Maria, Mãe de Deus, rogai por nós, pecadores, agora e na hora de nossa morte. Amém. E o Verbo divino se encarnou e habitou entre nós. Ave Maria, cheia de graça, o Senhor é convosco. Bendita sois vós entre as mulheres e bendito é o fruto do vosso ventre, Jesus. Santa Maria, Mãe de Deus, rogai por nós, pecadores, agora e na hora de nossa morte. Amém. Rogai por nós, Santa Mãe de Deus, para que sejamos dignos das promessas de Cristo. Oremos. Infundi no nosso espírito a vossa graça, ó Pai. Vós que na anunciação do anjo nos revelastes a encarnação do vosso Filho, pela sua paixão e cruz, conduzi-nos à glória da ressurreição. Por Cristo nosso Senhor. Amém. Glória ao Pai, ao Filho e ao Espírito Santo, como era no princípio, agora e sempre. Amém. Evangelho de Jesus Cristo segundo Mateus. Naquele tempo, apresentaram a Jesus um homem mudo que estava possuído pelo demônio. Quando o demônio foi expulso, o mudo começou a falar. As multidões ficaram admiradas e diziam: nunca se viu coisa igual em Israel. Os fariseus, porém, diziam: é pelo chefe dos demônios que ele expulsa os demônios. Jesus

0: percorria todas as cidades e povoados, ensinando em suas sinagogas, pregando o evangelho do reino e curando todo tipo de doença e enfermidade. Vendo Jesus as multidões, compadeceu-se delas porque estavam cansadas e abatidas, como ovelhas que não têm pastor. Então disse aos discípulos: a messe é grande, mas os trabalhadores são poucos. Pedi, pois, ao dono da messe que envie trabalhadores para sua colheita. Palavra da salvação. Glória a vós, Senhor. A palavra de Deus nos ensina, mais uma vez, a confiar no Senhor. Jesus cura o mudo, quer curar a sua mudez, o seu medo de anunciar, seu medo de evangelizar, a sua preguiça de não ir para a igreja ou ensinar seus filhos. E você só precisa dizer: eu creio, Senhor. Porque Jesus diz: a messe é grande, mas os operários são poucos. Quem sabe você seja um operário do Senhor e se coloca a serviço do reino para que a palavra de Deus possa ser transmitida àqueles que ainda não a conhecem. Esta é a missão de todo cristão batizado. Não cruzar os braços, mas arregaçar as mangas e ir em frente. É preciso você fazer a sua parte. Louvado seja nosso Senhor Jesus Cristo, para sempre seja louvado. E a bênção de Deus Todo-Poderoso, Pai, o Filho e o Espírito Santo, desça sobre vós e permaneça para sempre.
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4: E aí, voltamos com tudo no Especial Sertanejo, né? Que felicidade que é ter você conosco aproveitando essa seleção de hits incríveis. Então, segue junto com a gente. Aí vem ela, mais uma canção irresistível para você acompanhar letra por letra. É só sucesso. 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
4: E agora no Especial Sertanejo, nós mergulhamos na essência da verdadeira moda de viola. Então esperem pelos clássicos do sertanejo, pelas canções raiz e pelos modões que tocaram corações por gerações.

tal essa maravilhosa série de hits que acabamos de ouvir? Fique sintonizado na Liberdade para mais músicas que são a trilha sonora da nossa vida. Não paro por aqui não. Em breve, mais sucessos para animar o seu dia. Tá na Liberdade, tá bom demais.

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5: 6:22.
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3: Sim, tá boa música sertaneja dominando a sua frequência mais uma vez. É o Especial Sertanejo que continua com vibes positivas. Eis que chega aquela faixa musical que faz o subir o volume e cantar com tudo. Tá na Liberdade, tá bom demais.

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1: No cenário econômico, o mercado financeiro brasileiro observa a alta do dólar e dos juros futuros. Investidores aguardam o discurso do presidente Lula na Organização das Nações Unidas e analisam a ata da última reunião do Comitê de Política Monetária, o Copom. A correção nos valores reflete a cautela e a expectativa dos agentes econômicos. A eleição presidencial também segue no radar dos investimentos, influenciando as oscilações do câmbio e das taxas de juros, numa conjuntura de incertezas e projeções.

pista maravilhosa de sertanejo. É o especial sertanejo, mantendo a vibração com clássicos que ainda tocam no coração. Não mude de estação porque ainda tem muito mais hits para tocar no seu rádio. Tá na Liberdade, tá bom demais. Se pensa

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3: 6:42.
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9: 6:47.
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11: 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A boa música sertaneja continua dominando a sua sintonia. Que alegria saber que você continua conosco no Especial Sertanejo. O sertanejo não para de surpreender. Está vindo aí por aí um sucesso especial para agitar ainda mais o seu dia. 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

Como está achando o Hits de hoje? No especial sertanejo, só tocamos os grandes sucessos para animar ainda mais o seu dia aqui na Liberdade. Contenha essa empolgação, porque já vem chegando um hit desse que você não vai esquecer nunca. Tá na Liberdade, tá bom demais.

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1: Mato Grosso. Brasil.
3: 8 horas.
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8: É, Laia, coisa boa. Hoje é dia 25 de setembro. Estamos chegando aqui ao Fernando Leme. Que coisa boa, que coisa maravilhosa. Nosso muito obrigado pelo seu carinho, nosso muito obrigado pela sua audiência. Bora começar o programa desta sexta-feira.
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8: Fatos do dia. E os fatos que marcaram época lá em 1513, o explorador espanhol Vasco de Balboa, ele descobriu o Oceano Pacífico por terra, pelo Panamá. Em 2005, o ator Don Adams, ele morreu aos 82 anos, vítima de uma infecção pulmonar. Para você saber quem ele era, ele interpretou o famoso agente 86 no seriado de mesmo nome, criado por Bell Brooks. Em 59, o líder soviético Nikita Khrushchev, ele se encontrou com o presidente americano. Que mais? Deixa eu ver. Em 73, os três astronautas do laboratório espacial Skylab 2 caíram no Oceano Pacífico depois de passar 59 dias em órbita. Em 74, morreu aos 85 anos no Rio de Janeiro o compositor Donga, autor de Pelo Telefone, o primeiro samba gravado aqui no Brasil. Em 1980, cerca de 240 mil trabalhadores rurais de Pernambuco paralisaram as atividades. Eles reivindicavam aumentos salariais, carteira assinada e o cumprimento da lei de sítio que garantia terra para subsistência. Em 82, o Brasil derrotou a União Soviética e ganhou a medalha de ouro no Mundialito Masculino de Vôlei, realizado no Maracanãzinho, lá no Rio de Janeiro. Eu lembro dessa época, hein? E em 2002, Monique Evans, ela discutiu com uma supervisora da VASP e as duas foram parar na delegacia de polícia. O motivo da briga foi a recusa da funcionária em dar à apresentadora um atestado notificando atraso em que ela estava, o que a impediu de gravar o seu programa Noite Afora. Acho que é isso de mais importante. O resto não tem muita importância, não. Vamos lá. Hoje quem faz aniversário é Catherine Zeta-Jones, atriz. Will Smith, ator. O Christopher Reeve, eterno Superman dos cinemas. Ele morreu em 2004, ator. Mark Hamill, também ator. O ator Michael Douglas também está fazendo aniversário hoje. E as comemorações de hoje, vamos ver quais são elas. Hoje é o dia do trânsito. Hoje é o dia do auditor da Justiça Desportiva do Cadáver Desconhecido. E hoje é também o dia da radiodifusão e também do rádio. Nosso grande abraço a todos que fazem parte desse mundo da comunicação.
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8: E vamos lá, conferindo aí a nossa programação. Segue.

Operação investiga movimentação bilionária no setor de combustíveis, hein? Que novidade, né, no Brasil. Receita Federal, Ministério Público e Forças Policiais realizaram ontem, quinta-feira, uma nova etapa das investigações ligadas à Operação Carbono Oculto, batizada de Operação Crédito Oculto. A ação, ela cumpre mandados em 7 estados, inclusive Minas Gerais. Segundo a Receita, são investigadas estruturas financeiras que teriam sido usadas para ocultar patrimônio e recursos destinados à compra de uma grande distribuidora de combustíveis. Uma das empresas analisadas movimentou cerca de 11 bilhões e 600 milhões de reais entre 2021 e 2025.

0: barulho aí.
1: 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Muita música, muita notícia pra você, né? Aqui na Liberdade a gente toca boa música, a gente mantém você atualizado sobre os fatos do Brasil e do mundo também, suas participações. Tá na Liberdade, tá bom demais. Vamos lá, a música continua.
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0: Mandando aquele salve, aquele alô pra toda a galera que tá na sintonia da nossa programação. Vamos lá. Minha amiga Lena, obrigado pelo carinho. A Simoni. Alô, Marilda. Maria do Carmo também na sintonia. O Messias. Alô, Pedro. Um abraço. 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Pois é, chegamos ao fim de mais um bloco musical, mas espera aí, daqui a pouquinho, depois do intervalo, tem muito mais.
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3: 8:17.
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0: E a gente segue por aqui com muita música boa.
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0: Muito bem, já estamos de volta aqui pela Liberdade FM. Tá na Liberdade, tá bom demais. E como é bom saber que você tá aí junto com a gente, hein? Aqui na 104.9.
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0: Essa é a trilha sonora da sua programação. Vamos lá, continua.

caso do Banco Master. Bloqueio chega a 2 bilhões e 700 milhões de reais. O Tribunal de Contas do Distrito Federal determinou bloqueio de até 2 bilhões e 700 milhões de reais em contas e bens de 5 ex-dirigentes do BRB, o Banco de Brasília. A decisão está relacionada às investigações sobre negócios realizados entre o BRB e o Banco Master. Segundo o tribunal, o bloqueio, ele busca preservar recursos para um eventual ressarcimento aos cofres públicos. Os ex-dirigentes terão prazo para apresentar defesa.

0: Liberdade FM, tá na Liberdade, tá bom demais. Segura aí, galera, porque a música não para. Bora continuar curtindo juntos aqui na Liberdade, aquela que você gosta. Simbora.
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0: E vamos seguindo com a nossa programação. E que bom que você está acompanhando a gente. Alô, Lenira. Obrigado pelo carinho. A Abel também, a Lúcia, Helena, a Cleide, a Roseli. Alô, alô, Nilo. Um abraço pro Nilo também. E o Márcio. E o Márcio que está acompanhando a nossa programação. Minha amiga Creuza Costureira também está todo dia na sintonia. Eita, fica aí, presta atenção no bloco comercial porque os nossos patrocinadores têm muitas novidades pra vocês. Eu já volto.
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4: T28.
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0: E vamos lá, conferindo aí a nossa programação. Segue.
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0: Música boa pra você é aqui na nossa programação.

0: aí, já participou da Liberdade? Tá aí, ó. Quem pediu essa música tá ouvindo, porque aqui na Liberdade, se tá na Liberdade, tá bom demais. A Liberdade FM é só sucesso. E se é sucesso, toca aqui. Vamos lá, a música não para.
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INSS começa a pagar os benefícios do mês de setembro, hein? Atenção. Atenção, aposentados e pensionistas, o INSS, ele começa nesta quinta-feira, dia 24, o pagamento dos benefícios referentes ao mês de setembro. Os primeiros depósitos, eles são destinados a quem recebe até um salário mínimo e seguem o número final do benefício. Os pagamentos deste grupo, eles vão até o dia 7 de outubro. Quem recebe acima do salário mínimo começa a receber a partir do dia 1º de outubro.

0: E os alôs e os abraços não param na nossa programação. Vamos lá, minha amiga Cidinha, todo dia acompanhando a gente, a Selma, a Helena também tá acompanhando o nosso programa, o Marcelo. Alô, João Roberto, um abraço para você, o Nilson. A Thalita Oliveira também, o Jorge Melo. Alô, Beatriz, valeu.
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0: Muito bem, chegamos ao final de mais um bloco com muita música boa pra você aqui na Liberdade FM, mas não para por aqui. Daqui a pouquinho a gente tá de volta com mais música, peraí.
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4: certa.
5: Apoio cultural. 8h45.
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6: 8:48.
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8: E atenção, porque o Pix poderá ser ligado ao sistema de pagamentos da Europa. É uma novidade importante para quem realiza transações internacionais. O Banco Central do Brasil e também o Banco Central Europeu começaram a estudar uma possível integração entre o Pix e o sistema europeu de pagamentos instantâneos chamado TIPS. A ideia é permitir transferências entre o Brasil e países da zona do euro de maneira mais rápida e principalmente com custos menores. Por enquanto, trata-se apenas de um estudo de viabilidade, envolvendo questões técnicas, jurídicas e operacionais também. 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
8: E vamos lá, conferindo aí a nossa programação, segue.

aquela música maravilhosa que você gosta, rola aqui na nossa programação. Nosso muito obrigado pelo seu carinho, pela sua audiência. Continue pedindo a tua aí através do nosso WhatsApp. Daqui a pouquinho a gente vai mandar aquele alô pra galera toda que tá na sintonia aí. E claro, sua canção também rola aqui na nossa programação, né? Muito bom saber que você tá aí. Esteja você em casa, no seu trabalho, esteja você aí dando uma caroninha pra gente no teu carro, no teu caminhão. Nosso muitíssimo obrigado pela tua audiência. Vamos lá, programação.

0: Liberdade, tá bom demais. A música por aqui não pode parar, suas participações também. Já mandou seu WhatsApp pra gente? Ainda não, tá esperando o quê? Tô aqui aguardando o seu toquezinho pra mandar aquele beijo, aquele alô, viu? Vamos lá, aumenta o volume, a música continua na Liberdade.
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